0: 21h15.
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0: 21h28.
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0: 21 horas e 33 minutos.
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0: 21h45.
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0: 21h47.

0: 22:02.
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1: 22 horas e 9 minutos.

0: 22h16.
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0: 22h17.

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1: 22 horas e 24 minutos.

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2: 22 horas e 30 minutos.
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4: Ao final desta quarta-feira, iniciamos mais uma oração da noite, pedindo a Deus que até dormindo estejamos unidos ao seu Sagrado Coração.

Agradeçamos pelo dia que tivemos e por todas as coisas e pessoas que fizeram parte dele, seja fisicamente, seja por mensagens, ligações ou se rezaram por nós. E também peçamos por aqueles que rezam por nós, mas nós não sabemos quem. Afinal, às vezes nós pedimos orações e não temos certeza se as pessoas rezaram. Que Deus possa recompensar essas pessoas e tenham elas a nossa oração e o nosso agradecimento. Durante a semana, a igreja dedica cada dia a uma devoção especial. A quarta-feira é dedicada a São José, patrono da igreja e protetor da Sagrada Família e dos trabalhadores. Rezemos. Em nome do Pai e do Filho e do Espírito Santo. Amém. Você pode me acompanhar mentalmente. Agora que o clarão da luz se apaga, a vós nós imploramos, Criador, com vossa paternal misericórdia, guardai-nos sob a luz do vosso amor. Os nossos corações sonhem convosco, no sono possam eles vos sentir. Cantemos novamente a vossa glória, ao brilho da manhã que vai surgir. Saúde concedei-nos nessa vida, as nossas energias renovai. Da noite a pavorosa escuridão, com vossa claridade iluminai. Ó Pai, prestai ouvido às nossas preces, ouvi-nos por Jesus nosso Senhor, que reina para sempre em vossa glória, convosco e o Espírito de amor. Nos dirijamos então a São José. Salve, guardião do Redentor e esposo da Virgem Maria. A vós Deus confiou o seu Filho. Em vós Maria depositou a sua confiança. Convosco Cristo tornou-se homem. Ó bem-aventurado José, mostrai-vos Pai também para nós e guiai-nos no caminho da vida. Alcançai-nos graça, misericórdia e coragem. Defendei-nos de todo mal e dai-nos uma noite tranquila sob tua proteção. Amém. Glória ao Pai, e ao Filho e ao Espírito Santo, como era no princípio, agora e sempre, por todos os séculos dos séculos. Amém.

Salvai-nos, Senhor, quando velamos, guardai-nos também quando dormimos. Nossa mente vigie com o Cristo, nosso corpo repouse em sua paz. Que o Senhor Todo-Poderoso nos conceda uma noite tranquila e no fim da vida uma morte santa. Em nome do Pai, e do Filho, e do Espírito Santo. Amém. Obrigado por rezar comigo nesta noite. Te desejo um excelente final de quarta-feira.

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2: É aquela nossa viagem toda especial, né? Com música, com destaques nacionais, internacionais, novidades, as mais antigas. Tudo pra fazer esse momento mais especial do seu dia. Muito prazer, eu sou o Marcos. A gente tá junto pra mais uma vez aqui nesse quase encerramento de semana. A gente tá na quinta-feira e o Moment Love tá começando por
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2: O amor cresce quando existe constância. Não é aquela presença intensa que dura pouco, mas a que permanece nos dias comuns, nas conversas sinceras, nas escolhas repetidas. Amar é estar disponível emocionalmente, é mostrar com atitudes que o sentimento não depende do momento. Ele é decisão. Esse é o amor. Então bailei pra começar.

0: Chris de Berg, aqui no Momento Love. Teve o Lagoon também. Como é que você tá? Milli Vanilli.
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0: ano era 2005, mas neste ano você sempre será. Você que fez parte da Malhação, né? E Tears for Fears também passaram por aqui. Já já a gente volta com muito mais.
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1: Bom noite, Laura.

Por aqui com esse clássico que a gente adora, Hotel California, por aqui no nosso Momento Love, para você matar saudade sempre ao som de boa música.

0: Look to You, Whitney Houston, maravilhosa, matando a saudade dessa voz aqui, inesquecível. Fique ligado com a gente.
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6: Hora certa, gente, 23:42.
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9: Elevando a sua experiência sonora para outro nível. Essa é a nossa missão sempre por aqui no Moment Love. Chegando a nossa tradução de hoje, vamos conferir.
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0: Amanhã tem muito mais. Claro que eu espero você ter uma semana no capricho especial, tá? Toda linda. Até amanhã.
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1: Meia-noite, bom dia.
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1: Com a Mãe Aparecida, Rede Aparecida de Rádio, uma ótima e abençoada madrugada, um novo dia, madrugada de um novo dia a você, meu irmão, a você, minha irmã, a você que a partir de agora nos faz companhia no Com a Mãe Aparecida, segunda parte do programa. Obrigado a você que nos acolhe na sua casa, no seu trabalho, a você, meu irmão querido, irmãos e irmãs que estão pelas estradas do Brasil, louvando e agradecendo ao bom Deus por mais um dia de jornada. Estamos juntos, hein? Para mais uma caminhada de fé, amor, paz e esperança nessa madrugada abençoada, madrugada com a Mãe Aparecida. Obrigado a você que nos acolhe através de nossas rádios parceiras, rádios que integram a Rede Aparecida de Rádio. A você, meu irmão querido, minha irmã querida, que está rezando conosco desde as 8 da noite pelo aplicativo Aparecida, pelo a12.com/Rádio Aparecida. Vamos juntos, caminhando, louvando e agradecendo a Deus por mais um dia, pela nossa vida, pela nossa saúde, pelas nossas preocupações também. Sejamos gratos por tudo, tudo, tudo em nossa vida. Obrigado a você que reza conosco, louvando e agradecendo. A produção do Com a Mãe Aparecida é de Marcos Tiago, a coordenação de Paula Castro, a direção do padre Vanderlei Souza, missionário redentorista. Hoje, dia 20 de agosto de 2026, quinta-feira da graça de Deus. Quinta-feira eucarística. Adoremos a Jesus no Santíssimo Sacramento do altar. E hoje a Santa Mãe Igreja celebra, faz memória a São Bernardo. São Bernardo, rogai por todos nós. Meia-noite, 3 minutos. Obrigado a você que está rezando com a gente na sua casa e no seu cantinho de oração, agradecendo a Deus por tudo. Por tudo e por todos, pela sua família, não é verdade? Vamos juntos, hein? Agora 12:03, quem está chegando para rezar conosco? Ah, e você participa com a gente pelo 3104-1043, que é o nosso WhatsApp, enviando a sua mensagem de fé, de esperança e também as suas intenções. Padre Vanderlei Souza chegando para rezar conosco, louvando e agradecendo esse momento de evangelização e de reflexão com os ponteiros apontam para o infinito.
3: O anjo do Senhor anunciou a Maria e ela concebeu do Espírito Santo. Ave Maria, cheia de graça, o Senhor é convosco. Bendita sois vós entre as mulheres e bendito é o fruto do vosso ventre, Jesus. Santa Maria, Mãe de Deus, rogai por nós, pecadores, agora e na hora da nossa morte. Amém. Rogai por nós, Santa Mãe de Deus, para que sejamos dignos das promessas de Cristo. Oremos e infundi, Senhor, vos rogamos a vossa graça em nossos corações, para que nós que conhecemos pela anunciação do anjo a encarnação de Jesus Cristo, vosso Filho, cheguemos por sua paixão e morte de cruz à glória da ressurreição.

0: concebeu do Espírito Santo. Ave Maria, cheia de graça, o Senhor é convosco. Bendita sois vós entre as mulheres, e bendito é o fruto do vosso ventre, Jesus. Santa Maria, Mãe de Deus, rogai por nós, pecadores, agora e na hora da nossa morte. Amém. Rogai por nós, Santa Mãe de Deus, para que sejamos dignos das promessas de Cristo. Oremos e fundi, Senhor, vos rogamos a vossa graça em nossos corações, para que nós que conhecemos pela anunciação do anjo a encarnação de Jesus Cristo, vosso Filho, cheguemos por sua paixão e morte de cruz à glória da ressurreição. Pelo mesmo Cristo, nosso Senhor. Amém.
1: Olá, meu querido irmão, minha querida irmã. A oração que acabamos de rezar com a voz do Padre Vitor Coelho de Almeida, a oração que conhecemos como Ângelus, o anjo do Senhor anunciou a Maria, nós temos uma reflexão, um texto belíssimo de Balduíno de Cantuária, bispo do século XI, que ele nos faz uma poesia, uma reflexão teológica belíssima sobre a saudação do anjo à Nossa Senhora. E o tema, o título desta reflexão é: Brotou uma flor da raiz de Jessé. Está no ofício das leituras, a segunda leitura, diz o nosso querido teólogo. A saudação angélica com que todos os dias, segundo a devoção de cada um, saudamos a Santíssima Virgem, costumamos acrescentar: e bendito o fruto de vosso ventre. Após ter sido saudada pela Virgem, Isabel, como a retomar o final da saudação do anjo, acrescentou estas expressões: bendita sois entre as mulheres e bendito o fruto de vosso ventre. São Lucas capítulo 1, versículo 42. É este o fruto de que fala Isaías. Isaías 4, versículo 2 diz: naquele dia será o germe do Senhor em magnificência e glória, e o fruto da terra sublime. Quem é este fruto senão o santo de Israel? A semente de Abraão, o germe do Senhor, a flor que se eleva da raiz de Jessé, o fruto da vida com quem entramos em comunhão? Bendito sim na semente, bendito no germe, bendito na flor, bendito no dom, bendito enfim na ação de graças e no louvor. Cristo, semente de Abraão, feito da semente de Davi segundo a carne. Só ele, dentre os homens, se encontrou perfeito em todo o bem. Só a ele foi dado sem medida o Espírito. Ele, o único a poder cumprir com a justiça. Sua justiça basta à totalidade das nações, como está escrito: como a terra produz seu germe e o jardim germina sua semente, assim o Senhor Deus fará germinar a justiça e o louvor diante de todas as nações. Isaías capítulo 61, versículo 11. É este o germe da justiça que, desabrochado pela bênção, a flor da glória adorna. Qual glória? Aquela que é impossível imaginar-se mais sublime, ou antes, que de modo algum se pode imaginar. A flor elevou-se da raiz de Jessé até onde? Até o máximo, porque Jesus Cristo está na glória de Deus Pai. Filipenses 2:11. Elevou-se sua magnificência para além dos céus, de modo a ser o germe do Senhor em magnificência e em glória, e o fruto da terra sublime. E para nós, quem é o fruto deste fruto? Quem, a não ser o fruto da bênção, oriundo do fruto bendito? Dele, como semente, germe, flor, provém o fruto da bênção e chega até nós. Primeiro como em semente pela graça do perdão, depois como em germe pelo aumento da justiça, e por fim como em flor pela esperança ou posse da glória. Bendito por Deus e em Deus, isto é, para que Deus seja glorificado nele. Para nós também é bendito. Para que, benditos por ele, nele sejamos glorificados. já que, pela promessa feita a Abraão, Deus o fez a bênção de todos os povos. Que a palavra do Senhor ressoe em nossos corações, rezemos. Senhor Jesus, pastor do rebanho, que chamastes tantos homens e mulheres a deixarem tudo para vos seguir de perto na vida religiosa consagrada, olhai com amor para a vossa igreja, fortalecei os nossos irmãos e irmãs que assumiram os votos de pobreza, castidade e obediência, que o testemunho deles seja luz no mundo, sinal profético do reino que há de vir e resposta viva ao vosso amor imenso. Despertai, Senhor, novos corações jovens, dai-lhes a coragem de escutar a vossa voz no silêncio e a generosidade de dizerem: eis-me aqui, envia-me. Amém. Música: Cuida de mim, ó Maria, Padre Zezinho.

meia-noite, 20 minutos, com a Mãe Aparecida, Rede Aparecida de Rádio, juntinho de você, aí na sua casa, rezando conosco, agradecendo a Deus por mais um dia na sua vida, na vida da sua família. E o nosso momento é de oração, o nosso momento de agradecimento. Senhor Deus, criai em nós um coração novo e colocai em nosso interior um espírito renovado. Purificai tudo aquilo que nos afasta de vós, o orgulho, a indiferença, a falta de perdão, a vaidade e o egoísmo. Dai-nos um coração capaz de reconhecer vossa presença e responder ao vosso amor com generosidade. Como nos recorda a palavra deste dia, somos chamados a participar da festa que preparastes para nós. Não permitais que estejamos tão ocupados com as coisas passageiras que deixemos de perceber o convite para viver em vossa presença. Pela intercessão de São Bernardo, concedei-nos amor pela oração, pela palavra de Deus e pela Igreja. Que nossa vida seja uma resposta alegre ao convite que diariamente nos fazeis. Revesti-nos, Senhor, com a veste da caridade, da humildade e da fé, para que sejamos dignos de participar da vossa festa eterna. Amém.

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7: 12:31, bom dia. 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
7: 12:31, logo mais às 4 da manhã, o Santo Terço Mariano. E você, meu irmão, minha irmã, rezando conosco, por você, pela sua família, por todos aqueles que pedem nossas orações. 3104-1043 é o nosso WhatsApp. Envie pra gente as suas intenções.
0: Salmo responsorial
7: com Pablo Soares.
8: Salmo 50. Eu hei de derramar sobre vós uma água pura, e de vossas imundícies sereis purificados.
9: Eu hei de derramar sobre vós uma água pura, e de vossas imundícies sereis purificados.
8: Criai em mim um coração que seja puro. Dai-me de novo um espírito decidido. Ó Senhor, não me afastei de vossa face, nem retireis de mim o vosso Santo Espírito.
9: Eu hei de derramar sobre vós uma água pura, e de vossas imundícies sereis purificados.
8: Dai-me de novo a alegria de ser salvo, e confirmai-me com um espírito generoso. Ensinarei vosso caminho aos pecadores, e para vós se voltarão os transviados.
9: Eu hei de derramar sobre vós uma água pura, e de vossas imundícies sereis purificados.
8: Pois não são de vosso agrado os sacrifícios, e se oferto um holocausto, o rejeitais. Meu sacrifício é minha alma penitente, não desprezeis um coração arrependido. Eu hei de derramar sobre vós uma água pura, e de vossas imundícies sereis purificados.
9: Eu hei de derramar sobre vós uma água pura, e de vossas imundícies sereis purificados.
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10: Rádio Aparecida. Jesus ressuscitado vem para nos doar sua paz e nos abençoar. E o faz na medida em que eu e você, cada um de nós, se converte de nossas maldades. Rezemos demonstrando o sincero desejo de conversão. De maneira especial, lembro nesta oração os aniversariantes de hoje, a Marlene de Sorocaba e um grupo grande que faz aniversário aqui do Liceu de Campinas, a Aparecida, o Fábio, a Ana Carolina e o Daniel. Iniciemos esta oração invocando a Santíssima Trindade. Em nome do Pai, do Filho e do Espírito Santo. Amém. Senhor nosso Deus, nosso Pai, nós cremos em vós, nós esperamos em vós, nós vos amamos, nós vos agradecemos este dia e vos damos graças porque estamos com vida. Oferecemos este dia ao Senhor com todas as nossas alegrias e sofrimentos, com todos os nossos trabalhos e divertimentos. Guardai-nos do pecado e fazei de nós instrumentos de vossa paz e do vosso amor. Ajudai-nos a observar vossos santos mandamentos. Amém. Quinta-feira, dia 20 de agosto. O trecho do Evangelho de hoje é escrito por Mateus, capítulo 22, versículos de 1 a 14. Anúncio do Evangelho de Jesus Cristo segundo Mateus. Naquele tempo, Jesus voltou a falar em parábolas aos sumos sacerdotes e aos anciãos do povo, dizendo: o reino dos céus é como a história do rei que preparou a festa de casamento do seu filho e mandou os seus empregados para chamar os convidados para a festa, mas estes não quiseram vir. O rei mandou outros empregados, dizendo: dizei aos convidados, já preparei o banquete, os bois e os animais cevados já foram abatidos e tudo está pronto. Vinde para a festa. Mas os convidados não deram a menor atenção. Um foi para o seu campo, outro para os seus negócios, outros agarraram os empregados, bateram neles e os mataram. O rei ficou indignado e mandou suas tropas para matar aqueles assassinos e incendiar a cidade deles. Em seguida, o rei disse aos empregados: a festa de casamento está pronta, mas os convidados não foram dignos dela. Portanto, ide até as encruzilhadas dos caminhos e convidai para a festa todos os que encontrardes. Então os empregados saíram pelos caminhos e reuniram todos os que encontraram, maus e bons. E a sala da festa ficou cheia de convidados. Quando o rei entrou para ver os convidados, observou ali um homem que não estava usando traje de festa e perguntou-lhe: amigo, como entraste aqui sem o traje de festa? Mas o homem nada respondeu. Então o rei disse aos que serviam: amarrai os pés e as mãos desse homem e jogai-o fora, na escuridão. Ali haverá choro e ranger de dentes, porque muitos são chamados e poucos são escolhidos. Palavra da Salvação. Ao longo desta semana, refletimos sobre a questão da riqueza como um empecilho para entrar no reino de Deus. Não podemos colocar na riqueza a nossa salvação, a nossa confiança. Hoje Mateus nos apresenta outros empecilhos a partir da parábola do banquete de casamento. O maior empecilho deles é a falta de preparação adequada e a ausência de comprometimento, simbolicamente expressos na roupa de festa. A recusa de Israel em receber o reino trazido pelo Filho de Deus abre a possibilidade de todos serem admitidos a essa festa. Mas isso exige de cada um de nós uma resposta de aliança, de fidelidade, que é dada através da fé. Peçamos juntos a vinda do Espírito Santo sobre você e sobre suas necessidades. Vinde, Espírito Santo, enchei os corações dos vossos fiéis e acendei neles o fogo do vosso amor. Enviai o vosso Espírito e tudo será criado, e renovareis a face da terra. Oremos. Ó Deus, que instruístes os corações dos vossos fiéis com a luz do Espírito Santo, fazei que apreciemos retamente todas as coisas segundo o mesmo Espírito e gozemos da sua consolação. Por Cristo nosso Senhor. Amém. Jesus Cristo passou a vida inteira fazendo o bem e curando cada pessoa de suas enfermidades, tanto as físicas quanto as psíquicas. Por isso vamos, nesta quinta-feira, abençoar, pedir a bênção para a água, por intercessão da Mãe do Perpétuo Socorro. Nesse momento, convido você a pegar um copo com água, colocar aí pertinho de você, do seu lado, e com fé acompanhar e rezar junto a esta oração. Senhor, Pai Santo, voltai vosso olhar sobre nós, remidos pelo vosso corpo e pelo vosso sangue, e renascidos pelo Espírito Santo nas águas do batismo. Abençoai esta água que vossos filhos e filhas vos apresentam neste momento. Concedei aos que usarem desta água renovar-se no corpo e no espírito, e vos servirem de todo o coração. Em nome do Pai, e do Filho, e do Espírito Santo. Amém. Deus, que anunciou aos pastores pelo anjo a grande alegria do nascimento do Salvador, derrame no seu coração agora a sua alegria e torne você mensageiro também do seu evangelho. A nossa proteção está no nome do Senhor, que fez o céu e a terra. Pela intercessão de São João Batista, desça sobre você, sobre a sua família, sobre o seu trabalho, a bênção do Deus Todo-Poderoso. Pai, Filho e Espírito Santo. Amém. Hoje não vou mandar abraço para ninguém. Hoje eu vou falar para você escrever aqui embaixo nos comentários, ou no YouTube, ou no Instagram, ou no Spotify. Deixa seu comentário aqui com o seu nome e a cidade. O seu nome e a cidade de onde você está morando, está escutando. Aí nas próximas gravações, nas próximas orações, eu mando um abraço para você. Sou o padre Edmilson Moraes, salesiano de Dom Bosco, e moro atualmente em Campinas, no estado de São Paulo, no Colégio Liceu Salesiano Nossa Senhora Auxiliadora. Que Deus continue abençoando seus projetos e suas decisões. Abraço e até mais.
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0: Senhor. 12:44.
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2: Ouvintes queridos, a minha saudação de paz e de bênçãos a todos vocês. Vamos continuar nossa reflexão sobre a Eucaristia e a espiritualidade. E o Catecismo da Igreja Católica, no número 1408, diz: a celebração eucarística, isso é a Santa Missa, comporta sempre a proclamação da Palavra de Deus, a ação de graças a Deus, Pai, por todos os seus benefícios, sobretudo pelo dom do seu Filho, a consagração do pão e do vinho e a participação no banquete litúrgico da celebração pela recepção do corpo e do sangue do Senhor. Tudo isso a celebração da Eucaristia comporta e realiza, né? Tudo isso. É importante a gente estar atento na Santa Missa e pensar, é mesmo, eu entro, peço perdão, ouço a palavra de Deus nas leituras e na homilia, apresento a Deus as necessidades da nossa comunidade cristã, são as preces dos fiéis. Depois nós temos o grande ofertório, oferecemos o pão e o vinho e tudo aquilo que somos e temos, oferecemos ao Senhor para que tudo seja transformado. E depois nós temos a consagração, o sacerdote realiza a consagração, o pão se torna corpo de Jesus, o vinho se torna sangue de Jesus, derramado, doado, entregue. No finalzinho da consagração, o padre diz, né? Façam isso em minha memória. E a igreja toda atualiza esse gesto salvador de Jesus em cada Santa Missa. E cada cristão participa desse gesto de Jesus, como é muito importante. E depois nós comungamos o corpo e o sangue do Senhor Jesus. Estamos fortalecidos para, no mundo, não nos deixarmos envolver pelo mal, não pratiquemos o mal, e além disso, somos alimentados e fortalecidos em união com Jesus para a gente ser testemunha de Jesus, ser sinal de Jesus, continuadores da missão de Jesus. Tudo isso nós temos na Santa Missa. O 1409 do Catecismo da Igreja Católica diz: a Eucaristia é o memorial da Páscoa de Cristo. Isto é, o que significa isso? Ser memorial da Páscoa de Cristo. É a atualização para o hoje da nossa história do mesmo e único sacrifício de Cristo, realizado por Jesus no Calvário, concretizando a obra da salvação realizada pela vida, morte e ressurreição de Cristo. Obra esta tornada presente pela ação litúrgica da Santa Missa por obra do Espírito Santo. Olha como isso é importante. Não é um outro sacrifício. Não está acontecendo um outro sacrifício ali no altar. É a atualização pelo Espírito Santo do que aconteceu há 2000 anos atrás com Jesus, essa ação salvífica de Jesus, ação que de Jesus só entrega ao Pai por nós, nos salva. Isso é atualizado, é o mesmo sacrifício, é a mesma entrega, é a mesma ressurreição de Jesus acontecida há 2000 anos atrás, acontecendo em cada altar. É a atualização desse mistério profundo da paixão, morte e ressurreição de Jesus, que é a Santa Missa. O Catecismo da Igreja Católica, número 1409, diz o seguinte: a atualização na Santa Missa é a atualização para o hoje da história do mesmo e único sacrifício de Cristo, A igreja atualiza esse gesto de Jesus, convidando todos para que no tempo de hoje a gente também se ofereça com Jesus para as dificuldades de hoje, os pecados de hoje, tudo sejam superados, porque Jesus lá no Calvário realizou esse sacrifício para todos os tempos. Esse tempo hoje, desse século 21, desse hoje da nossa história, esse sacrifício de Jesus, hoje nós entregamos a Jesus a partir da situação em que nós vivemos. O que o mundo hoje precisa mudar? O que que eu, como cristão, que comungo o corpo e o sangue do Senhor, que ouço a palavra do Senhor, o que eu devo oferecer para Deus para ser transformado nos dias de hoje? Olha a corrupção, olha as guerras, olha a maldade, feminicídio. Tem que ser transformado. Eu preciso acolher a proposta de Jesus. Por isso eu preciso penetrar Jesus. E eu faço isso a participando e vivendo a Santa Missa no meu dia a dia. O Catecismo da Igreja Católica, número 1410, diz: é Cristo mesmo o sumo sacerdote eterno da nova aliança. Em seu sangue, que purificado, em seu sangue somos perdoados, redimidos do pecado. Cristo mesmo que, agindo pelo ministério dos sacerdotes, esse Cristo se oferece no sacramento da Eucaristia, que é a atualização da paixão, morte e ressurreição de Jesus. É o mesmo Cristo lá do Calvário que hoje realiza sua ação no nosso meio. É o mesmo Cristo realmente presente sob as espécies do pão e do vinho, que é a oferenda do sacrifício eucarístico. Jesus é o sumo sacerdote, ele é Deus, ele tem poder. Então ele se entrega por nós. E o Pai acolhe essa doação de Jesus e o Espírito Santo atualiza esse gesto salvador de Jesus na igreja até o final dos tempos. O Catecismo da Igreja Católica, aí no número 1411, nos ensina: só os sacerdotes validamente ordenados por um bispo, sucessor dos apóstolos, podem presidir a Eucaristia e consagrar o pão e o vinho para que se tornem o corpo e o sangue do Senhor. Lá na última ceia, na quinta-feira santa, Jesus ordenou os sacerdotes, o ministério sacerdotal na igreja, para fazer essa memória do Senhor, em sintonia com o sumo sacerdote salvador, Deus Jesus Cristo. E o sacerdote então assume esse compromisso, ou melhor, esse ministério, esse serviço de ser continuador da obra consacratória de Jesus. Então o sacerdote recebe na quinta-feira santa essa ordem, essa ordenação de continuar a missão de Jesus na formação, na santificação das pessoas especiais para esse ministério do sacerdócio ministerial ou presbiterial do padre. Então, só os sacerdotes validamente ordenados por um bispo, sucessor dos apóstolos, podem presidir a Eucaristia e consagrar o pão e o vinho para que se tornem o corpo e o sangue do Senhor. Quando há uma concelebração, isso é quando existem diversos sacerdotes celebrando junto, existe um que é principal, que é o que preside, mas todos os outros sacerdotes estão unidos a ele. E na hora da consagração, só os sacerdotes, os presbíteros ordenados, na hora da consagração, eles estendem a mão sobre o cálice, suplicam o Espírito Santo E quando o presidente da celebração, o sacerdote principal, está com a hóstia ou com o cálice na mão, faz a consagração. E os presbíteros, os sacerdotes ordenados, os padres, estendem a mão sobre o pão e o vinho, sobre o pão e o cálice, e rezam a consagração junto com aquele padre que preside a celebração. Jesus tomou o pão, deu graças e disse: isso é meu corpo. Jesus pegou o cálice com o vinho e disse: esse é o cálice do meu sangue. E nesse momento todos os padres estão com as mãos estendidas para dizer, eles estão consagrando com o celebrante principal o pão e o vinho no corpo e no sangue do Senhor Jesus. O povo que não é ordenado sacerdotal participa no silêncio, não estende a mão sobre o pão, porque não são presbíteros, não são pessoas ordenadas para dar continuidade à ação consacratória de consagração de Jesus, que é o sumo sacerdote. Então é bom estar atento a essas realidades, viu? Então nós temos aí essa realidade profunda, né? Da consagração. O número 1412, 1412 do Catecismo da Igreja Católica nos diz: os sinais essenciais do sacramento eucarístico, isso é da Santa Missa, são pão de trigo sem fermento e o vinho de uva canônico especial, sobre os quais é invocada a bênção do Espírito Santo, chamadas epíclese, invocação do Espírito Santo, para que na ação do Espírito Santo seja atualizado o que Jesus Cristo fez pela ação do Espírito Santo até o final dos tempos. Então nós temos aí, na verdade, essa realidade da epíclese. E o sacerdote pronuncia as palavras da consagração ditas por Jesus durante a última ceia, lá na Quinta-feira Santa. Isso é o meu corpo entregue por vós. Esse é o cálice do meu sangue, da nova e eterna aliança. São as palavras-chave fundamentais para que o pão se transforme no corpo do Senhor e o sangue e o vinho no sangue do Senhor Jesus. O Catecismo da Igreja Católica, no número 1413, 1413, diz: por meio da consagração do pão e do vinho, opera-se e acontece a transubstanciação. Olha que palavrão! Transubstanciação do pão e do vinho. Isto é, transformação do pão e do vinho no corpo e no sangue de Cristo, sob as espécies consagradas do pão e do vinho. Cristo mesmo, vivo e glorioso, está presente de maneira verdadeira, real e substancial. Seu corpo e seu sangue com a sua alma e sua divindade. Aí está a transubstanciação. A substância do pão e do vinho muda para o corpo e o sangue do Senhor. O pão tem o mesmo gosto, a mesma cor, o mesmo jeito. O vinho, o mesmo gosto, a mesma cor. Mas não é vinho agora. Não é mais pão. É corpo e sangue do Senhor Jesus. Voltaremos a continuar refletindo sobre a Santa Missa e espiritualidade da missa no próximo encontro. Fiquem na paz do Senhor. Um abraço. Tchau.
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0: 1:01, horário de Brasília.
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0: Com a Mãe Aparecida, Rede Aparecida de Rádio, uma ótima e abençoada madrugada. Madrugada de um novo dia, que bom, né? Que o Senhor nos concede mais um dia com a graça dele, com as bênçãos de nossa Mãe Santíssima, a Senhora Aparecida. Deixa eu abraçar aqui a Lenir Santos, rezando conosco nesta madrugada. Ela não colocou de onde é, mas é do Paraná, né? Acredito que seja Ponta Grossa, né, Lenir? Coloca aí pra gente, viu? A cidade de onde você está rezando conosco nessa madrugada. 42, com toda certeza, é o Paraná, Ponta Grossa, no Paraná, rezando conosco pela Rádio Santana. Se eu estiver errado, me corrija, viu, Lenir? A Edna de Lins, interior de São Paulo, rezando conosco, por ela, pela família, louvando e agradecendo a Deus por todos os nossos irmãos que rezam conosco pela Rádio Regional Esperança FM, a 95.1. E ela reza pela saúde das filhas e também por uma graça. A Karina, também para todos os deficientes visuais, por todos da rádio. Amém. Muitas bênçãos para todos nós, né, Edna? Rezando conosco, louvando e agradecendo o Pedro Canuto, lá em Aracaju, rezando por ele e pela família dele. A Elaine, em São Paulo, rezando por todos os irmãos e irmãs em Cristo, pela família dela, pelos vivos e falecidos. A Cida, nossa querida Cida, lá em Campinas, rezando conosco, louvando e agradecendo. Ela disse aqui, ó, estou aqui, Eduardo, deitadinha, ouvindo a Rádio Aparecida. Coloca a minha família no programa da Mãe Aparecida. Agradeço muito por todas as bênçãos. Obrigado, Cida Cavani, de Campinas, nos ouvindo pela Rádio Brasil, AM e Ondas Tropicais. Cida, minha querida, obrigado, viu, pelo carinho. Continue aí deitadinha, descansando e rezando conosco, tá bom, minha irmã? Claro, sua família já está aqui na intenção do Santo Terço, viu, minha irmã? Vamos rezar juntos já já às 4 da manhã. E aproveitando, mandando um abraço também para nossa Maria Aparecida Francisco, é a outra Cida, lá de Campinas também, rezando conosco, a Maria Aparecida Francisco, rezando por ela, pela família, louvando e agradecendo a Deus os irmãos Félix, em São José do Rio Preto, Ayrton e o Miguel, o Luiz Fernando aqui pertinho da gente em Taubaté, rezando por ele, pela família, louvando e agradecendo. O nosso irmão, rezando com a gente, o Nildo Damasceno, lá do povoado Colônia 13, em Lagarto, no Sergipe, rezando por ele e pela família. O Josinaldo de Capela, no Sergipe, também tá lá. Bom dia, meu irmão querido, rezando conosco por ele e pela família, louvando e agradecendo a Deus. Ele ainda tá aqui digitando, já já a gente complementa. Ah, ele está rezando através da Rádio Cultura de Aracaju, nossa grande parceira, a Rádio Cultura, lá em Aracaju, no Sergipe, rezando conosco por ele e pela família, pedindo as bênçãos da Mãe Aparecida.
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0: Por tudo, viu? Por tudo, dai graças. A todo momento.

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1: A consciência. A consciência é como a luz, ninguém a nota. No entanto, ela ilumina tudo. Autor desconhecido. Estamos num tempo onde o despertar da consciência acontece de maneira poderosa. E este despertar parece acontecer devido a um cansaço ou desilusão da humanidade em relação à mente pensante, racionalista, cartesiana, que dominou por séculos as nossas ações e nosso modus vivendi. Este novo, na verdade, sempre existiu. Apenas estava adormecido em nós. A consciência sempre é, pois ela é a presença daquilo que nos faz ver muito além da visão física dos olhos. A consciência nos permite saborear e degustar a vida como algo infinito. A vida nunca termina, nunca tem fim. A vida flui diante dos olhos e vai além daquilo que os nossos olhos são capazes de ver ou perceber. A consciência precisa ser sentida como manifestação de algo em nós que vê, percebe, saboreia. Na verdade, não é nós que temos a consciência, mas a consciência é que nos tem. Frei Paulo Sérgio, Ordem dos Frades Menores.
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1: Padre Reginaldo chegando com a sua mensagem para hoje.
2: Sabe aquela expressão, apelou, perdeu? Como é difícil manter o controle em certos momentos da vida, não é? Sem dúvida, temos sim motivos para muitas vezes perder o controle no agir, no falar, no criticar. Mas se queremos ser cristãos de verdade e felizes, há de se avaliar se os motivos são justos, se a reação é necessária e se vale a pena perder o controle. Padre, eu até tento, mas não aguento. Quando vou ver, já era, me partilhou alguém. Realmente conheço pessoas de bem que sabem qual a melhor atitude a tomar, a melhor palavra a dizer, a melhor maneira de falar. Mas já enfraquecidas por momentos de pressão e estresse, afetadas pela correria do dia a dia, acabam por perder a paciência e com ela o crédito e o valor do que fazem ou dizem. Você apelou e perdeu? Assuma seu erro, comece de novo. Deus vai te ajudar. Só não vale ceder ao orgulho. Já conhece o ditado, não é? Errar é humano, mas persistir no erro é burrice.

0: 1:26, eu e minha casa. Johnny cantando pra gente nessa madrugada de quinta-feira, quinta-feira eucarística, às 4 da manhã, o Santo Terço Mariano. Reze conosco, 3104-1043. É o nosso WhatsApp para você enviar as suas intenções.
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2: 1:30, bom dia. 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
2: Com a Mãe Aparecida, Rede Aparecida de Rádio, juntinho de você, meu irmão, minha irmã, você que reza conosco na sua casa, no seu trabalho, na estrada, onde você estiver, viu? Obrigado pela sua companhia, pelas suas orações. Lembrando que às 4 da manhã nós rezamos o Santo Terço e você é o nosso convidado a rezar conosco nesta madrugada de quinta-feira, quinta-feira eucarística. Reze por você, reze pela sua família, por todos aqueles que precisam de nossas orações.
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2: E nos colocando sempre sob a proteção dela, no colo dela. Ela que nos acolhe, ela que cuida de nós.
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1: Elô Silvério, chegando nesta madrugada de quinta-feira com esse momento especial, momento com a mãe.
2: Estamos começando o Momento com Maria de hoje. Vamos juntos refletir o tema, o valor da gratidão nas pequenas coisas. A gratidão nasce quando aprendemos a reconhecer Deus nas pequenas coisas do dia a dia. Um sorriso, um gesto de carinho, o alimento sobre a mesa e o dom da vida são sinais do seu amor constante. Maria Santíssima nos ensina a cultivar um coração agradecido, pois mesmo diante das dificuldades, soube dizer seu sim com confiança e louvor. Contemplando sua humildade, aprendemos que a verdadeira felicidade está em acolher cada graça recebida com amor. Que seguindo o exemplo da Virgem Maria, possamos agradecer a Deus não apenas pelos grandes milagres, mas também pelas pequenas bênçãos que silenciosamente sustentam nossa caminhada de fé.
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0: 1:41. Obrigado a você, meu irmão, que está rezando conosco. Teu colo, mãe. Tiago Brado cantando pra gente, abraçando os nossos irmãos que estão rezando conosco, mandando um abraço para o Rubinho e a Margarete em São José do Rio Preto, rezando conosco.
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0: 1:46. Bom dia a você, meu irmão, a você, minha irmã. Logo mais, às 4 da manhã, o Santo Terço, e reze com a gente. 3104-1043. Mandando um abraço muito fraterno a todos os nossos irmãos queridos que estão rezando conosco. O Rubinho, a Margarete, rezando, ele coloca-se nosso companheiro das madrugadas de orações e reflexões. Amém, meu irmão. Estamos juntos, sempre, sempre. Ele coloca: estive em Aparecida sábado passado, muito especial essa viagem na casa da mãe. É muito bom, né, Rubinho? Obrigado, viu, meu irmão querido? A você, a Margarete, rezando conosco aí em São José do Rio Preto. Nossa rádio querida em São José do Rio Preto, a Rádio Interativa FM, a 104.3, rezando conosco. A Margarete, o Rubinho, sempre rezando conosco. Quem reza com a gente também é a Ana Reis, agradecendo a Deus pela vida da sobrinha dela, que hoje completa mais um ano de vida. Parabéns à sobrinha, que Deus a abençoe, né, Ana Reis? Que a mãe Aparecida a cubra com seu manto sagrado. Você não colocou o nome da sobrinha, mas depois põe aí pra gente, tá bom, minha irmã? Rezando com a gente também lá de Aracaju, no Sergipe, a Edilene, rezando por ela, pela família, louvando e agradecendo. Agora ela colocou de onde é, né? Isso, rezando com a gente, pedindo as bênçãos da mãe Aparecida, louvando e agradecendo ao nosso bom Deus por tudo, tudo, tudo que o Senhor tem realizado na vida dela e da família. Quem reza conosco também, pedindo as bênçãos da mãezinha Aparecida, o Wagner Gonçalves, da ilha de São Luís, no Maranhão, ouvindo pela internet, aplicativo Aparecida. Oh, coisa boa. A Jandira reza conosco em Ponta Grossa, no Paraná, pelas filhas Eduarda, Alice, e também pedindo as bênçãos da mãe Aparecida por ela, pela família toda em Ponta Grossa, nos ouvindo pela Rádio Santana FM.
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3: Minha irmã, eu acredito em anjos e arcanjos. Nunca vi um deles, mas como eu aceito os evangelhos, os apóstolos, claro, Jesus, como estudei a Bíblia, eu tinha o direito de escolher. Eu escolhi, eu creio sim, eu nunca vi. Mas eu creio em anjo. Sei que não tem asas e que não tem batom na boca e que não tem espada na mão. Isso são representações. Na verdade, a gente não sabe como são os anjos. Eles se manifestam do jeito deles. Talvez eu já tenha visto um anjo sem perceber. Mas, na verdade, os anjos que eu mais conheço são de carne e osso. Mas eu sei que existem anjos, seres espirituais que nos ajudam. Até acho que eu tenho um, eu tenho o meu. Só que nunca ouvi. E não importa, mesmo assim eu creio. Eu sei que ele me protege. Cantem comigo.

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0: Canções que a fé escreveu, Padre Zezinho. 1:53.
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4: 2 horas, horário de Brasília.
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4: Com a Mãe Aparecida, junto de você, meu irmão, minha irmã, você que está rezando conosco, louvando e agradecendo ao bom Deus por tudo que temos, por tudo que somos, pedindo sempre a proteção e as bênçãos de nossa mãe querida, a Senhora Aparecida, nesta quinta-feira eucarística. Quinta-feira, adoremos a Jesus no Santíssimo Sacramento do altar. E você, meu irmão, rezando conosco, pedindo as bênçãos, a proteção de nossa mãezinha querida, a Senhora Aparecida. 2 horas, 2 minutos, deixa eu abraçar aqui os nossos irmãos pela Rádio Difusora AM em Casa Branca, São Paulo. Os nossos irmãos que rezam conosco em Abaetetuba, no Pará, pela Rádio Conceição FM a 98.5. A todos o nosso abraço fraterno.
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0: 2:06, Wilson José, sou teu, linda essa canção, com a Mãe Aparecida, Rede Aparecida de Rádio, Música, Fé e Missão. Obrigado a você, meu irmão, rezando conosco pelas estradas do Brasil, muitos irmãos já ancorados, descansando, aquela descansada básica e necessária, não é verdade? A você, meu irmão, que ainda está aí no tapetão rodando, obrigado, viu? Pela sua companhia, pelas suas orações, você que está rezando por você, pela sua família que está em casa, rezando por você também, louvando e agradecendo a Deus pela sua vida, pelo seu trabalho, pela sua jornada, que não é nada fácil. Viver na estrada é complicado, é difícil, é custoso, como diz lá no Goiás, não é verdade? Então, meu irmão, força aí, que Deus te abençoe, que a Mãe Aparecida o cubra com seu manto sagrado, a todos os nossos homens e mulheres que vivem pelas estradas do Brasil. Agora 2:07, quem está de volta é o Padre Vanderlei Souza.
1: Olá, querido irmão, querida irmã, neste mês de agosto estamos rezando pelas vocações. Nesta semana, te convido a rezar juntos pelas vocações religiosas. Senhor da Messe, pastor do rebanho, fazei ressoar em nossos corações vosso forte e suave convite: vem e segue-me. Derramai sobre nós vosso espírito, que nos dê sabedoria para ver o caminho e generosidade para seguir vossa voz. Senhor, que a Messe não se perca por falta de operários. Despertai nossas comunidades para a missão, ensinai nossa vida a ser serviço. Fortalecei os que querem dedicar-se ao reino na vida religiosa e consagrada. Senhor, que o rebanho não se perca por falta de pastores. Sustenta a fidelidade de nossos bispos, padres, diáconos e ministros. Dai perseverança a nossos seminaristas. Despertai o coração de nossos jovens para o ministério pastoral em vossa igreja e a consagração religiosa. Senhor da Messe, pastor do rebanho, chama-nos para o serviço de vosso povo. Maria, mãe da igreja, modelo dos servidores do evangelho, ajuda-nos a responder sim. Amém.
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1: Padre José Allen, com a sua reflexão para esta quinta-feira eucarística.
2: A paz esteja com você. Quando nós fomos batizados, aconteceu o maior milagre em nosso ser. Além de sermos filhos dos nossos pais biológicos, nos tornamos filhos de Deus, irmãos de Jesus, com o Espírito Santo habitando em nós. Parece que a gente não tem noção da grandeza do que é o batismo, que não é uma simples cerimônia que ficou lá no começo da nossa vida. O batismo deve ser vivido cada dia. Tudo que nós vivemos seguindo Jesus é de acordo com o batismo que recebemos. E no batismo, né, também nós recebemos a graça de sermos filhos de Maria. Nós podemos dizer que nos tornamos filhos de Deus e de Maria, irmãos de Jesus, pelo batismo. O batismo é a fonte, é o ventre de Maria. Por isso nós podemos dizer que todo cristão nasce no batismo com a devoção a Nossa Senhora, porque nasce filho de Maria e recebemos, portanto, de Maria todo amor e toda graça para podermos ser filhos como Jesus. Eu peço que pense nisso. O batismo não pode ficar uma lembrança do passado, como se fosse uma coisa aconteceu e pronto, resolveu. Nós temos que viver o batismo. E à medida que vivemos o batismo, cresce a nossa fé, a esperança e o amor a Deus e a Maria. Façamos realmente, cada dia, um ato de gratidão a Deus. Obrigado, Senhor, por me ter adotado como vosso filho. Obrigado, Maria, por me receber como vosso filho. Ajudai-nos a viver claramente a nossa vocação e a nossa missão, a fazer parte da família da fé, a Igreja, reconhecendo todos e todas pessoas como irmãos na fé, porque todos são filhos de Deus e de Maria. Que esta realidade anime a nossa vida cada dia e nos faça crescer na fé, na esperança e no...
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0: Padre Antônio Maria, perfeito é quem te criou. 2:21, você está na Rádio Aparecida, Rede Aparecida de Rádio, Música, Fé e Missão. 4:00 da manhã, o Santo Terço, e você, meu irmão, minha irmã, rezando conosco pelo 3104-1043.
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0: A alma da vida santa e perfeita é o amor. A alma da vida santa e perfeita é o amor. O amor se aprende e se educa em se educando a ideia, pois não podemos amar sem a ideia. Só podemos amar aquilo que conhecemos. O amor de complacência depende de conhecermos o quanto alguém ou alguma coisa merece nosso entusiasmo. Educar-se para o amor é desenvolver o conhecimento do bem, colocar o bem sob as claras luzes da fé e da razão, para que em nós se acenda o entusiasmo que se chama de amor. Devemos saber o porquê do bem. Esse porquê nos mostra que o bem merece por si ser amado, mas também deve ser amado porque é bem para nós, porque nos faz bem à luz da razão e da fé. Em Deus e em nós, o amor procede do conhecimento. Por isso, a verdade nos salva, porque nos leva ao amor.
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2: 2:30, bom dia. 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

0: Grupo Eterna Aliança, Sacrário Teu. 2:35 com a Mãe Aparecida, louvando e agradecendo. 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

0: 2:39, 2:40 agora. Maria da Eucaristia, anjos de resgate, Rádio Aparecida, música, fé e missão, acolhendo a você, meu irmão, que reza conosco.
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2: Derrubou os poderosos de seus tronos e exaltou os humildes. Lucas 1:52. Para onde estão direcionados os olhos de Deus? A experiência amorosa que o povo de Deus tem com o seu Deus é maravilhosa. Essa experiência é marcada pelo lado do povo, como confiança, aceitação da vontade de Deus, entrega. Maria, em seu canto e poesia, demonstra quem é Deus em sua ação. Nesse versículo, ele faz justiça, não com uma guerra, mas com uma pandemia, não como um castigo, mas fazendo com que os poderosos se aniquilem por sua própria arrogância e prepotência. Já os humildes são exaltados por considerarem a sua pequenez, insignificância diante dos homens e confiarem na resposta de Deus às suas vidas de excluídos. Deus ama o seu povo e em Maria revela-nos em qual lado da história ele se encontra. Maria é um modelo de cristã que nos motiva a sermos fiéis ao projeto do Pai, porque ele se mostrou fiel àquilo que nos prometeu. A sua história em relação a nós é de proteção e de estar ao lado das pessoas que o invocam com sinceridade de confiança. A sinceridade de confiança é tudo na vida de quem crê. Entretanto, os poderosos se mostram cheios de confiança em si mesmos e nos seus tronos. Os humildes confiam em quem, se não naquele que fez tudo o que temos e somos. O cântico de Maria fala da humildade daquela que, sendo grande diante de Deus, fez-se pequena para ser elevada por Deus em sua humildade. Como está o exercício de nossa humildade? Confiamos totalmente no Senhor ou colocamos a nossa confiança nos tronos humanos? Ó Deus dos pequenos e pobres, faz-nos perceber os sofredores para enxergarmos que Tu és o Deus dos humilhados e rebaixados de nossa sociedade. Amém.
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1: A paz de nosso Senhor Jesus Cristo esteja com você, querido e querido ouvinte, nesse dia 20 de agosto, em que celebramos a memória de São Bernardo. Eu, Padre André, estou com você para conhecermos um pouco a história deste santo e hoje pedirmos a sua intercessão. Com muita alegria, celebramos a santidade do abade doutor da Igreja, São Bernardo. Nascido no castelo de Fontaine no ano 1090, pertencia a uma família nobre, a qual se assustou com sua decisão radical de seguir Jesus como monge da Ordem de Cister. São Bernardo é considerado pela família cisterciense um segundo fundador, pois atraía tantos para a ordem que as mães e esposas afastavam os filhos e maridos do santo. Tamanho era o real poder de atração de Bernardo que todos os irmãos, primos e amigos o seguiram. Homem de oração, destacou-se como pregador, prior, místico, escritor, fundador de mosteiros, abade, conselheiro de papas, reis, bispos e também polemista, político e pacificador. Bernardo pregava o amor. Naqueles que amamos, encontraremos repouso, e o mesmo repouso oferecemos a todos aqueles que amamos. Do mosteiro de Claraval, o santo irradiava a luz do cristianismo, e isto também pelos escritos, como o Tratado do Amor de Deus e o Comentário ao Cântico dos Cânticos. A invocação tão usada por nós é fruto de sua profunda e sólida devoção à Nossa Senhora. Ó clemente, ó piedosa, ó doce sempre Virgem Maria. Pela Mãe do Céu foi acolhido na eternidade no ano 1153. Ó Deus, que fizestes do abade São Bernardo, inflamado de zelo por vossa casa, uma luz que brilha e ilumina a Igreja, dai-nos por sua intercessão o mesmo fervor, para caminharmos sempre como filhos e filhas da luz. Amém. São Bernardo, rogai por nós.
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0: Padre Juarez de Castro, Nossa Senhora, Mãe de Deus.
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Ministério de Música Shalom Caminhos. 2:27. 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
3: 3 horas, horário de Brasília.
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3: Com a Mãe Aparecida, Rede Aparecida de Rádio, abraçando os nossos irmãos e irmãs que rezam conosco, Brasil afora, mundo afora, pedindo as bênçãos da Mãe Aparecida. Os nossos irmãos queridos lá em Lagarto, no Sergipe, lá do povoado Colônia 13, o Nildo Damasceno, rezando por ele e pela família. Quem reza com a gente também é o José Luiz de Matão, São Paulo, pedindo bênçãos para a família dele. Que a Mãe Aparecida abençoe a todos nós, louvando e agradecendo. Estou ligado. Rezando com a gente também, pedindo as bênçãos da Mãe Aparecida, a Ana Reis. Ela hoje agradecendo pelo aniversário da sobrinha dela, é a Edna. Ô, Ana Reis, obrigado, viu? Ah, parabéns à nossa querida Edna, que Deus abençoe, que a Mãe Aparecida a cubra com seu manto sagrado. O Dito Delar em Poços de Caldas rezando conosco e a dona Benedita Lopes lá em Oeiras, no Piauí. Agora 3 horas, 2 minutos.
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1: Olá, meu irmão, minha irmã. Graça e paz para você e sua família. No evangelho hoje, Jesus continua contando parábolas para explicar no que consiste o reino dos céus. Desta vez, Jesus compara o reino dos céus a uma festa de casamento. Esta representação revela o desejo de Deus. Ele é um pai que organiza com carinho uma grande festa para o seu filho e convida a todos para fazerem parte. Quem aceitará o convite? Invoquemos a luz do Espírito Santo para que abra as nossas mentes e corações ao acolhimento da palavra do Senhor.

Ó Espírito Santo, tu que habitas, tu que falas, rezas e ages em mim, abra-me a palavra, que a minha mente e o meu coração sejam o terreno bom onde a semente da palavra possa germinar, crescer e frutificar, para que a minha vida seja transformada. Amém. Hoje, 20 de agosto, a liturgia nos oferece o Evangelho de Mateus, capítulo 22, 1 a 14. Jesus lhes falou novamente em parábolas. O reino dos céus é semelhante a um rei que fez uma festa de núpcias para seu filho. Enviou seus servos para chamar os convidados para a festa de núpcias, mas estes não quiseram vir. Enviou novamente outros servos com esta instrução: dizei aos convidados, vinde à festa de núpcias. Mas eles, sem terem dado a menor atenção, foram um para o seu campo, outro para seu negócio. Os demais, tendo agarrado os servos, os maltrataram e os mataram. O rei ficou enfurecido e, enviando suas tropas, acabou com aqueles assassinos e incendiou a cidade deles. Então disse a seus servos: a festa de núpcias está pronta, mas os convidados não eram dignos. Ide para as encruzilhadas e chamai para a festa todos os que encontrardes. Com efeito, muitos são chamados, mas poucos escolhidos. O reino dos céus é representado pela imagem de uma festa de núpcias, inspirada em Isaías 25, versículos 6 a 10. Jesus o anuncia e convida todos a participarem de seu banquete messiânico, ilustrado na parábola de hoje. Um rei que representa Deus prepara um banquete e oferece a seus convidados que o recusam. São os fariseus e os doutores da lei que não aceitam o anúncio da boa nova e ignoram a urgência do reino. Colocam sua vida e seus negócios acima desse convite. Maltratam e matam os profetas, representados pela figura dos servos. O rei os penaliza por suas atitudes. Em seguida, faz o convite a todos, sem distinguir maus de bons, nas encruzilhadas, local onde os rejeitados de Israel se aglomeravam. Contudo, não basta só os pecadores aceitarem o convite. É preciso assumirem uma conversão de vida, simbolizada pelas vestes apropriadas da festa. Do contrário, serão excluídos do banquete e condenados, semelhantemente aos primeiros que rejeitaram o convite. Por fim, Jesus encerra a narrativa com uma sentença que distingue todos os chamados à salvação dos poucos, que correspondem à escolha, quando perseveram até o fim.

semelhante a um rei que fez uma festa de núpcias para seu filho. Enviou seus servos para chamar os convidados para a festa, mas esses não quiseram vir. O Senhor nos convida a sermos praticantes da palavra. Neste momento, vamos dispor o nosso coração para a vivência de sua palavra.

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1: Hoje, dia 20 de agosto, nós vamos conhecer a história de Eleazar, escriba fiel, mártir pela fé. Em minha alma estou alegre porque eu sofro por causa do temor a ele. Essa história você vai encontrar no segundo livro de Marcos, capítulo 6, versículo 30. Eleazar, homem já idoso, era um dos principais doutores da lei de Deus na época dos Macabeus, em torno do ano 150 a.C. Era a época de perseguição por parte do Império Helenista, que queria impor a sua religião como a única religião permitida para todos os povos. Por isso, queriam obrigar o velho Eleazar a comer carne de porco, enfiando pela boca dentro. Para os judeus, era proibido comer carne de porco por ser carne impura. Mas Eleazar preferiu a morte honrada a viver envergonhado. Espontaneamente, então, ele foi para a tortura. Alguns sugeriram que comesse carne permitida, fingindo estar comendo a carne de porco ordenada pelo rei. Mas Eleazar tomou uma decisão coerente com a dignidade dos seus cabelos brancos e com as santas leis dadas pelo próprio Deus. Ele respondeu: podem mandar-me para a mansão dos mortos. Em minha idade, não fica bem fingir. Senão, muitos dos mais moços vão pensar que um velho de 90 anos chamado Eleazar passou para os costumes estrangeiros. Com o seu fingimento por causa de um pequeno resto de vida, eles seriam enganados e eu só ganharia mancha e desprezo para minha velhice. Ainda que no presente eu me livrasse do castigo humano, nem vivo nem morto conseguiria escapar das mãos do Todo-Poderoso. É por isso que, se eu passar corajosamente para outra vida, me mostrarei digno da minha idade. Dito isso, dirigiu-se para o suplício. Os torturadores se tornaram mais cruéis. Já quase morto em meio às torturas, Eleazar ainda falava entre gemidos: o Senhor, que possui a santa sabedoria, sabe que eu, podendo escapar da morte, suporto em meu corpo as dores cruéis da tortura, mas em minha alma estou alegre, porque sofro por causa do temor a ele. E assim terminou sua vida. Sua morte deixou um exemplo memorável de heroísmo e virtude.

Celina Borges, 3:23, busque o alto. 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

0: elas nos lembram que a fé não se limita às palavras, mas se manifesta em gestos, ritos e práticas que tornam a vida mais profunda e centrada em Deus. Cada devoção mariana nasce de uma experiência de fé vivida pelo povo ao longo da história, novenas, ladainhas, consagrações, peregrinações e festas marianas ajudam a manter viva a chama da espiritualidade e a lembrar que Deus caminha sempre, sempre conosco. Quando nos engajamos nessas práticas, percebemos que a fé se fortalece não apenas na oração silenciosa, mas também na participação. Na participação em atos comunitários. Na vivência concreta da espiritualidade mariana, nos ensina que a fé não é apenas um ato interior, mas algo que se expressa em gestos, símbolos e ações. Rezar uma novena ou participar de uma festa mariana é, na verdade, uma maneira de tornar visível o amor de Deus, de fortalecer nossa identidade cristã e de sentir que pertencemos a uma comunidade que compartilha a mesma fé. Esses gestos nos lembram que não caminhamos sozinhos e que a espiritualidade se torna mais viva quando se faz presente na vida cotidiana, no dia a dia. No dia a dia, as devoções marianas ajudam a organizar o tempo e o coração. Um momento dedicado a Maria, seja em casa, no trabalho ou em pequenas pausas do dia, renova a esperança e fortalece a confiança em Deus. Em tempos de dificuldade, de ansiedade ou de decisões importantes, essas práticas se tornam uma fonte de consolo e clareza, ajudando-nos a colocar a vida nas mãos do Senhor e a discernir seus caminhos com serenidade. 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Deus abençoe. Fique em paz.
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5: 3:38.
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5: 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Reze conosco, 3104-1043.
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1: Elô Silvério chegando novamente para participar conosco.
2: Entre outros ensinamentos que Jesus nos dá em muitos dos milagres que realizou, devemos refletir na sua modéstia. Ele sabe que o que acaba de fazer é algo maravilhoso e digno de todo louvor e gratidão. Não obstante, ordena a seus espectadores que não divulguem o que acabam de presenciar. Aprende esta bela lição de modéstia que Jesus te dá. Faz o bem com a única intenção de agradar a Deus. Contente com que te veja o Pai Celestial. Convencido como deves estar de que todo o bem que em ti possa haver, tudo isso vem de Deus. Visto que toda dádiva boa e todo dom perfeito vem de cima. Descem do Pai das luzes. E sem cuja ajuda nada teríamos podido fazer. Sem mim, nada podeis fazer.
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2: Bom dia, meu amigo, minha amiga. Certa vez, um amigo estava tendo alguns problemas de relacionamento no trabalho. E claro, a culpa nunca era dele, mas do seu chefe, dos seus colegas de trabalho e, para piorar, sua família não o compreendia. Parecia que o mundo estava contra ele. Ele foi carregando essa situação até começar a ter sérios problemas, pois, segundo ele, estava agindo impulsivamente. Era só alguém se aproximar perguntando ou pedindo alguma coisa que ele já ficava nervoso, discutia e acabava brigando. Quando estamos dentro de uma situação, nunca somos bons juízes de nós mesmos. Ainda assim, meu amigo era capaz de perceber que estava agindo impulsivamente, o que já é um ótimo sinal de que ele estava vendo que algo estava errado. Em uma situação assim, o pior que pode ocorrer é o coitadismo ou vitimismo. Quando uma pessoa pensa e acredita na bobagem de que o mundo está contra ela, as coisas nunca se resolvem. Pelo contrário, só tendem a piorar.

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4: Bom dia. Quinta-feira, 20 de agosto. Está no ar mais um programa sucesso, sob direção geral de Padre Ricardo Fidelis. Na produção, José Devair Silva. Apresentação, programação, locução e a recepção é minha. Carlos André com você a partir de agora, informando, divertindo e evangelizando.
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4: Bom dia para você de Sacramento, cidade circunvizinhas, comunidades rurais, bom dia para você, internauta. Excelente começo do fim, mas é do final de semana. Bom dia para você que está trabalhando. Bom dia para você aí se preparando para mais um dia de trabalho. Tá no seu descanso ainda? Tá aí na sua cama? Tá na rede? Tá na boleia do caminhão? Bom dia para você. Deus abençoe o seu dia. Bora lá, a partir de agora, o melhor da música sertaneja raiz. E você é meu convidado, minha convidada especial a estar participando. 3351-1735 ou pelo nosso WhatsApp 99197-1748. 99197-1748. Essa sua música, mande o seu bom dia, afinal aqui é você quem comanda a programação musical. 4:02 em Sacramento, agora 17 graus, a umidade relativa do ar 42%. Excelente madrugada, boa quinta-feira, meu muito obrigado por mais uma vez você me receber, me acolher aí na sua casa, no seu local de trabalho. Aos motoristas, obrigado pela carona. Bora lá de moda boa, vamos abrindo o programa de hoje. Hoje, dia 20 de agosto, comemora-se o dia do vizinho, da vizinha. Então, e você aí, dá certo com os vizinhos? Está fazendo a sua parte aí na convivência com a vizinhança? É preciso pensar nisso, né? Então, aos vizinhos, nossos cumprimentos. 4:03, bora lá para mais um programa sucesso.
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4: Carlos César e o Cristiano abre o programa de hoje, o vai e vem do Carreiro. Bom dia, bom dia, bom dia.

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1: Tá na 100, tá feliz? Confira a hora certa, 4:07.

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2: 4:11.
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0: Goiânia, o Paranaense, túnel do tempo, e modão, hein? Essa sim, dia de formatura com a Nalva Guiar e o vai e vem do Carreiro com o Carlos César e o Cristiano, abrindo o programa desta quinta-feira, hoje dia 20 de agosto.
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0: 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Confira a hora certa, 4:15.
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0: Bom dia, bom dia. 4:17, a hora certinha para você ficar bem informado aí, não perder a hora e evitar aí correrias de última hora, né? Às vezes tá aí na cama tranquilo, tranquilo, não, mais uns minutinhos, né? Tá aí tomando seu café e de repente quando olha no relógio, claro, se você estiver ouvindo aqui a Rádio Sacramento, uma identidade do nosso programa, né? Tem várias características, mas uma das características aqui que eu prezo pelo o programa é informar a hora certa, né? Assim, numa sequência que deixa você mais tranquilo ouvindo o rádio sem precisar ficar olhando no celular ou no relógio. Então, se você estiver com a Rádio Sacramento aí sintonizada e aqui no programa Eu, a Viola e Deus, né? Eu creio que você não vai perder a hora, porque uma das características aqui do programa Eu, a Viola e Deus é informar para você e de primeira mão a hora certa. Mesmo nos dias em que eu estou ausente, que o programa é gravado, né? Mesmo nos dias aí, eu solicito sempre da produção para que, né, o maior número de horas possíveis sejam informadas, para que o ouvinte sinta-se à vontade em ouvir a rádio, claro, ficar tranquilo aí, curtindo a programação e acompanhando o tempo, porque hoje em dia todos nós trabalhamos assim, em cima do relógio, né? Então, um minuto às vezes já deixa assim o dia um pouco mais arrochado, mais apertado. Então, você sintonizado aqui no programa Eu, a Viola e Deus, uma das características do nosso programa, que tem várias aí, né? Com o motivo de informar, divertir, evangelizar, entreter você com a boa música, um dedo de prosa, uma programação criada com muito carinho e respeito para você, é a hora certa. Então, estando aqui no programa Eu, a Viola e Deus, você não vai perder a hora, a não ser que curtindo aí a programação você volta a tirar um cochilo, aí não tem jeito, né? Mas se você tiver assim até meio acordado, vai acompanhar a hora certa. 4:20, a hora certinha para você desta quinta-feira, dia 20 de agosto. Bom dia, Dair Borges, bom dia, Cida, pessoal no Flamboyant, oi, dona Francisca, bom dia. Meu abraço aos guardas noturnos, moçada aí quase encerrando o expediente de trabalho. E bom dia para você que tá aí já se organizando para ir pro trabalho. Tá terminando o almoço, já tá aí almoçando. Eita, então bom almoço para você. né? Um almoço quentinho, assim, um arrozinho, um feijãozinho fresquinho, hein? Vai ser bom pra cá, né? Já tem aí, ó, já tem gente falando que o Carlos André já tá pensando em almoço, mas que é isso? Me ajuda, gente, me ajuda, né? Mas pode trocar esse almoço aí por pão de queijo, viu? Pode ser os pão de queijo também. Tem grilo não, tem problema não, é solução. Vou te contar. Bora lá de moda, chega de prosa. Wilson, bom dia, tudo bom? Tudo certinho aí, como é que tá a viagem? Tá tranquila? Temperatura hoje tá mais agradável, né? Tá mais fresquinho. Daqui a pouco nós vamos falar aí da previsão do tempo. Vem aí informações importantes pro tempo, né? Vai mudar para os próximos dias. E uma das informações também, viu, Wilson? Nós que somos motoristas, daqui a pouco no quadro Boa Viagem Caminhoneiro, tem uma informação muito importante para os motoristas, principalmente para você que costuma tomar umas biritas, né? E pegar o volante. O CONTRAN atualiza regras da lei seca e cria etapa de triagem na fiscalização. Agora não será só o bafômetro mais não. Se você for aí, né? Passar na fiscalização, então a polícia vai estar fazendo uma triagem, além do álcool, estará fiscalizando aí outras substâncias que o motorista poderá ter consumido e está dirigindo, né? Então, daqui a pouco, às 5h15, no quadro Boa Viagem Caminhoneiro, nós vamos tratar desse assunto de muita importância, né? De um assunto muito sério que muita gente, né, anda aí descumprindo a lei seca, e agora o CONTRAN atualiza essas regras, né, sobre a lei seca e cria então, né, uma etapa de triagem onde a fiscalização poderá realizar aí, né, o bafômetro mais de uma vez, né, para confirmar mesmo, né, o teor aí de ingestão alcoólica. Vai ter aí um procedimento, né, se de repente o motorista, né, ingeriu aí, usou, né, outros tipos de substâncias que possa, né, diminuir a visibilidade, comprometer aí a segurança no trânsito. Então, daqui a pouquinho nós vamos falar sobre isso. Wilson, bom dia, pediu, tá no rádio. Abraço aqui pra Helena, tudo bom, Helena? Seja bem-vinda, o Vitor Hugo também sintonizado e o meu amigo Tiago.

0: 4:29. Acerte o seu relógio. 4:29.
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0: 4:31.
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0: 4:34. Bom dia.

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1: 4:36,
0: bom dia. 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
1: 4:40, bom dia, 4:40.

Fazenda Gameleira, e é lá que a gente reside, né? Eita, pedacinho do céu aqui na terra. Vamos que vamos, a benção pai, a benção mãe. Meus pais estão lá, né? Na Fazenda Gameleira. Quase igualinho que nem a moda, viu? Mas vamos que vamos, né? Faz parte, faz parte. Pra quem não sabe, né? O Carlos André todos os dias termina a programação aqui, né? Termina o programa 7 e a Santa Missa, né? Entra no ar às 7, eu fico aqui na técnica até terminar a Santa Missa e já saio direto pra lá, né? Pra tirar leite e o pau quebra mesmo, como diz o ditado aí, o dia inteiro, até o horário de ir para Santas Missas nas comunidades rurais e alguns outros compromissos, né? Então, às vezes eu saio aqui da rádio, passo rapidinho aí em algum lugar, a pessoa fala, mas você já tá é de botina, canivete, é, aqui nós já vem preparado pro pega mesmo. Hein, Roque? Bom dia, meu amigo Ézio, tudo certinho aí? Nós não bambeia não, né? Nós vamos firme. Elivandro, bom dia. Tudo certo? Deus abençoe você, o Cristiano e a família aí, pessoal na Fazenda São Manuel, né? Nós não bambeia não, né, Elivandro? Vamos firme mesmo. Tem gente que acha assim, ah, trabalha lá na rádio, tá? Não, não, nós vai pro pega mesmo, todos os dias, né? Graças a Deus, vamos firme. Como eu costumo dizer aí, o agro não pode parar, então vamos fazer a nossa parte. Se a gente ficar olhando aí, né, para de repente aí para as dificuldades do dia a dia, ah, o produtor rural é isso, não, a gente tem que baixar a cabeça no serviço e vamos produzir, né? Porque se a gente for esperar de cima para baixo, é esperar só a chuva, que é bênção de Deus. O restante vamos fazer a nossa parte, que a coisa acontece, e fazer acontecer, né? É com muito respeito, não é porque eu sou produtor rural também, né? Mas o produtor rural é alguém que merece todo o respeito, né? Por trabalhar aí e não deixar para depois, né? O agronegócio não pode esperar, né? A lavoura, a criação de gado e o que envolve a atividade rural não pode ficar esperando, né? Todos os dias, olhar para o alto sim, mas para agradecer a Deus a oportunidade, né? A oportunidade de estar vivo e ter a oportunidade de plantar, criar e produzir alimentos, né, para esta nação. Então, olhar para cima sim, mas para Deus, para agradecer sempre, né, e pedir as bênçãos aí da chuva, das boas colheitas e da boa produção, né? Não olhar para cima para quem está, né, acima da gente aí na administração, né? Muitos dizem poder, mas ninguém tem poder não. Muitos estão na administração, né? Uns com competência, outros com incompetência, mas cabe a nós, né, olhar para cima para agradecer a Deus pelo dia, pela vida, pedir saúde, né? Agradecer pela família e a oportunidade de poder plantar nesta terra santa, né? Neste solo que nos sustenta, que pode dar, né, o sustento, o alimento para cada dia. Isso sim é o papel do produtor rural, que não desiste, não abre mão dos sonhos, mesmo diante das intempéries, das adversidades da natureza, que muitas vezes provocada pelo próprio homem, né? Mas não desiste, né? Planta, replanta e espera a colheita na graça de Deus. Então é assim que a vida deve seguir, né? Olhando para cima, mas para reconhecer que acima de nós existe um Deus capaz de nos sustentar, capaz de nos reerguermos diante das quedas, né? Físicas e também espirituais. Porque sem Deus nós não somos nada, e tudo a Ele, para Ele e sempre com Ele. Que Deus nos abençoe sempre.

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1: 4 horas 51 minutos.
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1: Bom dia, 4h52, 8 faltando para 5. Meu abraço aqui pro meu estimado amigo Paulimar Ferreira e a família. Alô, moçada de Campo Florido. Bambeia não, Paulimar, vamos firme. Hã? Bora lá, hein? Como é que tá a temperatura aí hoje aqui? Tá agradável hoje, 17 graus, né? 16. Aqui narrado lá no alto da cidade, 17. Tá gostosa a temperatura. Bora lá, daqui a pouquinho a previsão do tempo. Abraço pra Lourdirley, tudo bom, Lourdirley? Bom dia. Bom dia pro Wilson, muito obrigado pela carona. A Alice lá em Conquista, tudo bom, Alice? Bom dia, bom dia. Deus abençoe, obrigado pelo carinho. Meu estimado amigo Ézio Gaspar Nunes, nosso querido Rock aí, tá na sintonia. Seja bem-vindo, Roque. Abraço, boa quinta-feira, bom dia de trabalho. Professor Juca, bom dia, senhor Evandro, dona Conceição. Abraço aqui também a dona Cleusa Márcia, lá no bairro Maria Rosa. Tudo bom, dona Cleusa? Deus abençoe a senhora e toda a família. Bom dia.

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3: Bom dia, 5 horas em ponto.
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1: 5:02.
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1: Bom dia, 5:04, 5:04, quinta-feira, 20 de agosto de 2026. Bom dia para você de Sacramento, cidades circunvizinhas, comunidades rurais. Bom dia para você, internauta, onde quer que esteja sintonizado na melhor rádio do seu rádio. Bom dia para você que está trabalhando. Bom dia para você se preparando para mais um dia de trabalho. Aos motoristas, obrigado pela carona. 5:04, 17 graus agora em Sacramento, a umidade relativa do ar 42%. Hoje, dia 20 de agosto, comemora-se o dia do vizinho, da vizinha. E aí, como é que tá a sua convivência aí na vizinhança? Tá tudo certo? Tá tudo tranquilo? Saiba que o vizinho é o parente mais próximo que a gente tem, né? Então vamos preservar aí as boas amizades com a vizinhança. 5:05, bom dia, participe comigo, 3351-1735, aí pelo nosso WhatsApp, 99197-1748.

0: João Mineiro e Marciano, ainda ontem chorei de saudade, Cascatinha e Ana Flor do Cafezal e o Caboclo na Cidade com Dino Franco e Moraê. Abraço pro pessoal na Fazenda Boa Vista, senhor José Francisco de Resende, dona Romildo, meu amigo Samuel, tudo bom, Samuel? Deus abençoe vocês aí, bom dia, bom trabalho, boa viagem para você, né? Abraço aqui para dona Sirlene, senhor Eurípides, lá no bairro Scafe. Bom dia, Ângela Seregatti, tudo bom, Ângela? Tá lá em Mogi Mirim na sintonia, meu amigo Arthur também sintonizado, bom dia. Bom dia, dona Cleusa Márcia, pessoal no bairro Maria Rosa, já mais moda boa. E atenção você motorista, já tem uma informação importante. Contran atualiza regras da lei seca e cria etapa de triagem na fiscalização. Já vamos falar sobre esta informação de grande importância para você motorista.
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5: Cinco horas 18 minutos, 5:18, e atenção você motorista. Quem passa boa parte do dia na estrada precisa se atualizar sobre um novo conjunto de regras de fiscalização da Lei Seca. O Conselho Nacional de Trânsito, CONTRAN, órgão responsável por normatizar as regras de trânsito no país, aprovou uma atualização da regulamentação usada desde 2013, detalhando etapas como triagem, reteste e avaliação da capacidade do motorista de dirigir com segurança, além de disciplinar de forma mais ampla a identificação de outras substâncias psicoativas durante as abordagens. As mudanças não criam novas infrações nem alteram as penalidades já previstas no Código de Trânsito Brasileiro, a lei que organiza as regras de trânsito no país. O que muda é o passo a passo que os agentes vão seguir para confirmar se o motorista está sob efeito de álcool ou de outra substância. Uma das principais novidades é a criação de uma fase de triagem nas operações realizadas pelos diferentes órgãos de trânsito do país. Nessa primeira etapa, os agentes poderão usar o pré-teste ou teste passivo de alcoolemia para identificar possíveis indícios da presença de álcool. O resultado dessa verificação inicial tem caráter apenas orientativo. Sozinho, ele não pode servir de base para uma atuação nem caracterizar que o motorista dirigia sob influência de álcool. Havendo indicação, o agente precisa seguir com os procedimentos previstos na regulamentação para comprovar a infração. A fase de triagem já é usada em estados como Espírito Santo, Mato Grosso do Sul, Rio Grande do Sul e Rio de Janeiro, além das operações nacionais da Polícia Rodoviária Federal, a PRF. A regulamentação padroniza esse procedimento para todo o país. A nova norma também detalha quando um reteste deve ser feito, especialmente quando algum fator técnico ou operacional compromete o resultado do exame ou quando existe a possibilidade de álcool residual no trato respiratório superior. Produtos como bombons de licor, enxaguantes bucais e até pão de forma podem deixar resíduos temporários de álcool na boca. Diante de uma indicação positiva no teste passivo, nesses casos, o agente precisa fazer uma avaliação posterior antes de tirar qualquer conclusão sobre o motorista. Então, atenção, a atualização não trata só de álcool. Para identificar outras substâncias psicoativas, ou seja, substâncias capazes de alterar o funcionamento do sistema nervoso central e comprometer a capacidade de dirigir, como drogas ilícitas e outras que causam dependência, os agentes poderão usar equipamentos tecnicamente certificados, combinados com a verificação de sinais de alteração no comportamento do motorista. A resolução não cria um equipamento específico e também não determina que a simples presença de vestígios de uma substância seja suficiente para caracterizar infração. O CTB já previa testes toxicológicos e outros meios técnicos para constatar a condução sob efeito de substâncias psicoativas. A nova regulamentação detalha como essa possibilidade pode ser usada nas abordagens. O equipamento vai apontar qual tipo de substância foi detectado, mas o resultado é qualitativo. Ele indica a presença da substância, não a quantidade consumida pelo motorista. Então está aí uma informação, se você quiser ler ela na íntegra, está aí no portal revistacaminhoneiro.com. Tem mais informações aqui, né, sobre essa atualização das regras da lei seca realizada pelo CONTRAN e que já está em vigor em todo o país. Então você motorista, fique atento aí diante, né, das fiscalizações e se beber não dirija. Revistacaminhoneiro.com com informação na 100,3.
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5: 5h24.
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5: 5h25. Bom dia.

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1: 5:28. Confira o seu relógio, 5:28.

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1: 5:31. 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
1: 5:34.
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1: Bom dia, 5:36, Edileuza, bom dia, tudo bem? Tudo bom aí na Fazenda Boa Vista? Abraço pro Robson e a família na sintonia. Bom dia para Darcy lá em Canápolis. Abraço aqui pro senhor João Álvares Cabral também, a família, pessoal no Alto Santa Cruz. Senhor Luiz Pneu, bom dia. Bom dia, pro meu amigo Tucano, o famoso Luiz Fernando Tucano, tá na sintonia. Tudo certo aí, Tucano? Tudo beleza? Bom dia pra você, Deus abençoe você e toda a família aí. Abraço aqui também pro Roberto, está lá em Tapira. Alô, pessoal de Tapira, tudo bom, Roberto? Tudo certinho aí? Tudo beleza? Tá dizendo aqui que, né, lá em Tapira tá um pouquinho mais fresquinho aí, 14 graus, é isso? É isso mesmo? Então, um abraço pra vocês aí, aqui 17, tanto até bom em Itapira, né? 13, 14 graus, é uma temperatura assim agradável aí pra Itapira, lá é um lugar muito frio, né? Quem conhece Itapira, já foi lá, época do frio, meu Deus do céu, né? Lá o negócio é assim, bem fresquinho mesmo, a temperatura aí na época do frio, então, nem se fala, né? Abraço pra todos aí de Itapira. Ah, bom dia aqui, cadê aqui o senhor José Gaspar e a dona Arlete, alô pessoal no SCAF. Oi, dona Bernadette, senhor Eulino, bom dia. Bom dia pra tia Nena no Santo Antônio e a família. Abraço aqui, cadê, tem mais gente? É, o meu estimado amigo Gilmar Borges, salve rainha Gilmar, tudo bom? Bom dia. Bom dia pra dona Maria das Dores, a Maria Badia no Parque Sabiá. Pessoal lá no João 23, no bairro Cajuru, Euríptes Balsanuf, Isaías Borges da Mata e na Coab. 5:38. Dona Helenice Pires, bom dia.

0: Silveiro, Silveirinha, 8 de setembro, bom dia pra você na sintonia. Antes, a Nalva Guiar, Aurora do Mundo. Bom dia pro Luiz Antônio e toda a equipe aí do Rio Grande Hotel. Tudo bom, Luiz? Bom trabalho aí. Daqui a pouquinho encerrando o expediente, né? Obrigado pela sintonia. Pessoal, quero lembrar, né, a você aí que participa aí pelo WhatsApp, né? Nesse momento nós estamos sem internet, né? Internet aqui pifou, não sei o que aconteceu, já reiniciei ali, né? Então você deve estar mandando aí sua mensagem, não está chegando, mas não desiste não. Daqui a pouquinho deve retornar aí, né? E você que acompanha pelo aplicativo aí também, né? Provavelmente vai dar uma queda aí. Então, nesse momento, sem internet aqui, eu tô tentando aqui atualizar para ver se a gente continua recebendo aqui a sua indicação musical, o seu bom dia pelo nosso WhatsApp. Combinado, entendido? Bora lá então, já já tem a oração da manhã.
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0: 5:47.
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0: 5:49. 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

0: 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Por favor, coloque a mão no coração agora. Você vai...
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3: Bom dia, já nossa oração da manhã. Queremos rezar com você, por você, pela sua família, as intenções que cada um traz no seu coração, de pedido, de agradecimento, pelos aniversariantes de hoje, da Gilda Aparecida da Silva, e por todos que celebram o dom da vida. Rezamos também por todas as pessoas que se encontram enfermas, acamadas, hospitalizadas. Rezamos por todas as famílias, rezo pela minha família, especialmente pelos meus pais, e por você que nesse momento está na sintonia da Rádio Sacramento. Que nossa rainha e padroeira possa ser sempre a grande presença de bênçãos, de graça, proteção, saúde e paz em nossas vidas.

perdoa. Eles não sabem o que estão fazendo. Pai, em tuas mãos entrego o meu espírito. Tudo está consumado. Tudo está consumado.

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2: Bom dia a todos os queridos rádio ouvintes da Rádio Sacramento. Eu sou o Padre Ricardo Fidelis e nesta manhã de quinta-feira convido a todos a rezarem comigo a oração da manhã. Em nome do Pai, do Filho e do Espírito Santo. Amém. Já o dia nasceu novamente, supliquemos orando ao Senhor, que nos guarde do mal neste dia e por atos vivamos o amor. Ponha freios à língua e a modere da discórdia, evitando a paixão, que nos vele o olhar e o defenda da vaidade e de toda a ilusão. Sejam puros os seres no íntimo, dominando os instintos do mal. Evitemos do orgulho o veneno, moderando o impulso carnal. Para que no final deste dia, quando a noite em seu curso voltar, abstinentes e puros possamos sua glória e louvores cantar. Glória ao Pai, ao seu unigênito e ao Espírito Santo também. Suba aos três o louvor do universo, hoje e sempre, nos séculos. Amém. Senhor, meu primeiro pensamento nesta manhã que começa se dirige para ti, que velaste meu sono e assististe o meu despertar. Tu moras nas alturas e habitas bem no íntimo de minha vida, e todo este dia é teu. Consagro-te agora a jornada que começa, que o meu trabalho seja fecundo como o orvalho do teu amor e a força da tua bênção. Em vão trabalham os homens se tu não os amparas. Permite que eu possa responder claramente a todos a respeito da esperança que existe em mim. Que todos aqueles que eu encontrar possam receber uma palavra amiga de meus lábios, um gesto acolhedor de minhas mãos e uma oração sincera do meu coração. Olha na mesa dos homens pobres e que possam se alimentar para recuperar as forças e continuar a caminhada da vida. Que hoje à noite eu possa estar novamente contigo na intimidade, como alguém que reencontra um amigo para poder dar graças pelo dia que me destes. Vamos agora acolher no coração a nossa palavra de vida, o evangelho deste dia.

0: Quinta-feira, dia 20 de agosto. Evangelho segundo São Mateus, capítulo 22, versículos de 1 a 14. Jesus voltou a falar com eles em parábolas. O reino dos céus é como um rei que celebrou o casamento de seu filho e enviou seus servos para chamar os convidados ao casamento, mas estes não quiseram ir. E disse a seus servos: o casamento está preparado, mas os convidados não eram dignos. Vão, portanto, às encruzilhadas dos caminhos e convidem para o casamento todos os que vocês encontrarem. Quando o rei entrou para ver os convidados, viu aí um homem que não usava roupa de festa. Disse-lhe: amigo, como você entrou aqui sem a roupa de festa? Ele ficou mudo. Então o rei ordenou aos que serviam: amarrem os pés e as mãos dele e o atirem fora, na escuridão. Aí haverá choro e ranger de dentes. De fato, muitos são convidados, mas poucos são escolhidos. Palavra da salvação. Glória a vós, Senhor. Meus irmãos e minhas irmãs, ao longo desta semana, refletimos sobre a questão da riqueza como empecilho para entrar no reino de Deus. Hoje Mateus nos apresenta outros empecilhos a partir da parábola do banquete de casamento. O maior deles é a falta de preparação adequada e a ausência de comprometimento simbolicamente expressos na roupa de festa. A recusa do povo de Israel em receber o reino trazido pelo Filho de Deus, recusa em participar da festa, abre a possibilidade de todos serem admitidos a essa festa, serem batizados, fazerem parte da igreja e um dia entrarem no reino. Mas isso exige de cada um de nós uma resposta de aliança, que é dada através da fé.
1: Depois de ouvir o evangelho deste dia, vamos elevar ao Senhor as nossas preces.

0: Bendigamos a Deus, vida e salvação do seu povo, e o invoquemos. Bendito sejais, Deus e Pai de nosso Senhor Jesus Cristo, que na vossa misericórdia nos fizestes renascer para uma viva esperança, mediante a ressurreição de Jesus Cristo dentre os mortos. Vós que em Cristo renovastes o homem criado à vossa imagem, tornai-nos semelhantes à imagem do vosso Filho. Derramai em nossos corações, feridos pelo ódio e pela inveja, a caridade do Espírito Santo. Dai trabalho aos desempregados, alimento aos famintos, alegria aos tristes e a toda a humanidade graça e salvação. Concedei a vossa bênção e proteção a todos os ouvintes da Rádio Sacramento, especialmente aqueles que apresentaram as suas intenções nesta manhã de quinta-feira, para que suas preces sejam atendidas, alcancem o auxílio que necessitam, que sejam protegidos por vós, tenham a saúde do corpo, a paz em seus corações. Concedei também, Senhor, a vossa graça a todos os membros do Clube de Amigos, para que neste compromisso de nos ajudar a evangelizar pela Rádio Sacramento, eles sejam perseverantes e alcancem também a recompensa que vem de vós. Por todas as nossas intenções e aquelas que trazemos em nossos corações, elevemos ao Pai a nossa oração como o Senhor Jesus nos ensinou. Pai nosso que estais no céu, santificado seja o vosso nome. Venha a nós o vosso reino, seja feita a vossa vontade, assim na terra como no céu. O pão nosso de cada dia nos dai hoje. Perdoai-nos as nossas ofensas, assim como nós perdoamos a quem nos tem ofendido. E não nos deixeis cair em tentação, mas livrai-nos do mal.
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0: Senhor, no início deste dia venho pedir-te saúde, força, paz e sabedoria. Quero olhar hoje o mundo com olhos cheios de amor, ser paciente, compreensivo, manso e prudente, ver além das aparências teus filhos como tu mesmo os vês, e assim não ver senão o bem em cada um. Cerra meus ouvidos a toda calúnia, guarda minha língua de toda maldade, que só de bênçãos se encha meu espírito, que eu seja tão bondoso e alegre, que todos quantos se achegarem a mim, sintam a tua presença. Senhor, reveste-me de tua beleza, e que no decurso deste dia, eu te revele a todos. Amém. Vamos pedir a nossa mãe, Maria Santíssima, que nos conceda a graça e a bênção que necessitamos. Vamos nos confiar a ela, pedindo que Nossa Senhora nos acompanhe ao longo de todo este dia, nos concedendo a saúde do corpo, a proteção da alma, as bênçãos que necessitamos.
2: Nossa Senhora, Virgem do Silêncio.
0: Ó minha Senhora e minha Mãe, eu me ofereço todo a vós, e em prova de minha devoção para convosco, vos consagro neste dia meus olhos, meus ouvidos, minha boca, meu coração e todo o meu ser. E já que sou vosso, ó incomparável Mãe, guardai-me e defendei-me como propriedade vossa. Amém. Ave Maria, cheia de graça, o Senhor é convosco. Bendita sois vós entre as mulheres, e bendito é o fruto do vosso ventre, Jesus. Santa Maria, Mãe de Deus, rogai por nós, pecadores, agora e na hora de nossa morte. Amém. Queridos ouvintes da Rádio Sacramento, vamos neste momento receber a bênção de Deus para este dia que está começando. O Senhor Jesus Cristo esteja a teu lado para te defender, dentro de ti para te conservar, diante de ti para te conduzir, atrás de ti para te guardar, acima de ti para te abençoar. Ele que vive e reina pelos séculos dos séculos. Amém. A bênção de Deus Todo-Poderoso, Pai, Filho e Espírito Santo. Amém. Um feliz e abençoado dia para todos os queridos rádio ouvintes da Rádio Sacramento.
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3: Bom dia, 6:12, é hora de informação, vamos saber como fica o tempo e a temperatura.
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3: 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Um novo ciclone extratropical começa a se formar nesta quinta-feira, portanto hoje, dia 20, entre o Rio Grande do Sul e Uruguai, e deverá provocar chuva forte, temporais e ventos intensos, principalmente na região sul do Brasil. Amanhã, sexta-feira, dia 21, o ciclone deve ganhar força já sobre o oceano à medida que se afasta das costas do Uruguai e do Rio Grande do Sul. O sistema também ajuda a organizar uma frente fria que na sequência avança pelo centro-sul e abre caminho para a entrada de ar polar. A principal mudança nas temperaturas será percebida a partir de amanhã, sexta-feira. Primeiro na região sul e em Mato Grosso do Sul. Depois atravessa para a região sudeste, chegando em São Paulo e partes de Mato Grosso do Sul. Para a região sudeste, esta quinta-feira ainda será marcada com calor intenso e tempo seco. A frente fria começa a chegar pelo oeste de São Paulo, mas seus efeitos ficam mais claros entre a noite de hoje, quinta-feira, e amanhã, sexta-feira, principalmente com o aumento de ventos e queda na temperatura. A chuva deve ficar mais concentrada no litoral paulista, Vale do Paraíba e Serra da Mantiqueira. Antes do frio, as temperaturas ainda poderão passar dos 35 graus no norte e noroeste de São Paulo. Na capital paulista, a máxima chega aos 32 graus. No Rio de Janeiro, também pode marcar 32 graus. Na capital mineira, Belo Horizonte, a máxima na casa dos 31 graus. A queda de temperatura se espalha pela região sudeste entre amanhã, sexta-feira, e o final de semana, derrubando as temperaturas em São Paulo, grande parte de Minas Gerais, também em parte do Rio de Janeiro e no Espírito Santo. Em Sacramento, nesse momento, 17 graus, a umidade relativa do ar, 43%. A máxima prevista para hoje, 32 graus, sensação térmica chega a próximo de 34 graus. Os ventos vão variar entre 8 e 40 quilômetros por hora. A umidade relativa do ar entra em níveis de atenção, ficando entre 24 e 65%. G1.com, climatempo.com, com as informações do tempo e a temperatura.
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3: Olá, bom dia, bom dia. Seja bem-vindo à nossa programação. 6:16.
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6: Bom dia,
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3: 6:19, bom dia.
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3: Bom dia, bom dia, bom dia. 6:21, 6:21, toque de ouro. 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Bom dia, 6:23, 6:23. Quero mandar um abraço aqui pro meu estimado amigo Simval, tá na sintonia. Tudo bom, Simval? Tudo certinho, meu amigo? Deus abençoe você, toda a família. Excelente quinta-feira. Meu abraço também para toda a equipe da Decolores Tintas, né? O Adair e toda a equipe aí. Oi, Silvia, bom dia. Abraço então para toda a equipe aí da Decolores Tintas. Sim, Val, bora lá, menino. Não bambeia, não. Vamos firme. Bom dia aqui. Cadê aqui? Né? O pessoal me ligou aqui porque o nosso WhatsApp aqui, a internet, fez o favor de pifar, né? Aqui no estúdio. Eu não tô conseguindo, né, reorganizar aqui, não quer reiniciar, né? Nós temos duas redes de internet aqui, uma para a máquina principal, né, que fica disponível aqui, e a outra aqui para as nossas conexões com as redes sociais e a navegação na internet. Mas o trem pifou aqui, não quer. Então você está mandando aí sua mensagem pelo WhatsApp, né? Não está chegando aqui para mim porque está sem internet aqui no estúdio, tá certo? Conto com a sua compreensão. Mas pode ligar aí, 3351-1735. Um abraço aqui para Simone. Tudo bom, Simone? Obrigado aí pela sua ligação. Seja bem-vindo, mandando um abraço para a aniversariante de hoje, a Renata, celebrando o dom da vida. Parabéns, Renata, tudo de bom, felicidades. Abraço aqui também para Elisângela. Oi, Elisângela, bom dia. Elisângela dizendo aqui, nossa, quanto tempo que eu não faço uma ligação, tudo é pelo WhatsApp. Saudade aí de ligar, né, no 335. Então tá certo, viu? Mata a saudade aí, liga pra nós aqui. Combinado, entendido, bora lá. Canta, Christian Ralph. 6:25.

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3: Bom dia, 6:34, excelente manhã para você. Vamos atender aqui, ó, ouvinte, a cotação do boi gordo, né? O pessoal solicitando aqui. Então vamos lá, em São Paulo, no estado de São Paulo, o boi gordo aí, né? O preço China, negociado aí no fechamento no finalzinho da tarde de ontem, a R$350. Mato Grosso, R$337. Em Goiás, R$340. O mercado físico, né? Nas principais praças aí, comerciais aí, o boi gordo fechou em Araçatuba e Barretos, no estado de São Paulo, a R$347. No Triângulo Mineiro, Minas Gerais, né, à vista, R$338, a prazo R$342. Em Belo Horizonte, na capital mineira, à vista R$344, a prazo R$348. No norte de Minas, R$338 à vista, R$342 a prazo. As cotações, né, foram fechadas aí no finalzinho da tarde de ontem, né, o pessoal perguntando aqui se tem atualização agora de manhã. Não tem, não tô olhando aqui, ainda não foi feita aqui a atualização, né? Então não está disponível aqui ainda, né, a atualização do boi gordo aí. Esses preços aqui, né, no estado de São Paulo aí, à vista R$343, a prazo R$347. Né? E no Triângulo Mineiro, à vista R$338 e a prazo R$342. Só uma observação aqui, que no Triângulo Mineiro teve uma queda aí, né, de 1,46%, né? A queda aí no fechamento de ontem, uma das maiores quedas registradas no fechamento de ontem, ocorreu no Mato Grosso, no sudoeste do Mato Grosso, com a queda de 4,98%. Né, em Pelotas, no Rio Grande do Sul, né, o preço, né, do quilo teve um aumento aí, né, expressivo, de 10,69%. Então são as cotações disponíveis aí, ainda de hoje não foram atualizadas aqui, tá certo? Portal Notícias Agrícolas.com, com informação na 100,3.
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3: Bom dia, 6:38. Mandar um abraço pro pessoal aí trabalhando, né? Você que está chegando aí no seu trabalho, bom dia de trabalho, excelente quinta-feira. Lembrar a você que está enviando aí sua mensagem pelo nosso WhatsApp. Tô sem internet aqui, viu, pessoal? Então não vai chegar aqui, não tá chegando, não, tá certo? Conto com a compreensão de vocês aí, obrigado pelo carinho da sintonia, pela preferência. José Antônio Borges, bom dia pro senhor Afonso, dona José, pessoal aí no Chafarias, abraço aqui, a Angélica está lá em Araxá, alô pessoal de Araxá, muito obrigado pela sua ligação, Angélica. O Vitor Hugo em Pedregulho, ligando aqui, mandando um abraço aí para todos os pedreiros, construtores, moçada firme nas obras aí. Pediu com João Carreiro, Cigana, bom dia.

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1: 6:45, 15 faltando para 7. Bom dia.
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2: Bom dia, bom dia, bom dia. 6:49. Excelente manhã para você na sintonia, onde quer que você esteja acompanhando aí, né, participando também da programação da 100,3. Meu abraço a todos as nossas queridas comunidades rurais. Lembrando que amanhã dia 21, tem festa da padroeira e da comunidade Bananal, né? Nossa Senhora da Abadia, que é padroeira da comunidade Bananal. Então amanhã às 18:30, o Santo Terço, às 19:00, a Santa Missa e Procissão. No sábado, dia 22, é a vez da festa na comunidade Santa Bárbara, né? O pessoal aí da comunidade Santa Bárbara, sábado, também em festa, né? Pela padroeira aí da comunidade Nossa Senhora da Abadia. Amanhã, quem anima a festa aí, né? Da comunidade Bananal, é Liz e Jô. Meu abraço aí pro Jô, pra Liz, que estarão na comunidade Bananal amanhã, fazendo a festa aí, aquele bailão animado, e você é convidado a estar participando, né? Desta programação especial. Na segunda-feira temos a Santa Missa, segunda-feira, feriado, aniversário da cidade de Sacramento, né? Então, tem missa lá na comunidade Divisa. Alô, pessoal da comunidade Divisa, meu abraço a todos vocês aí. Então, na segunda-feira, lá na fazenda do senhor Tuninho, da dona Hilda, Santa Missa aí, né? E também a festa do senhor Bom Jesus, padroeiro da comunidade da Divisa. Vamos ter aí a Santa Missa, a procissão, né? Às 19:00. Então, pessoal da Divisa, todos os convidados aí, né? Às 19:00, a Santa Missa. Meu abraço aqui também para você, né, meu amigo motorista que está na sintonia. Seja bem-vindo, boa viagem para você, bom trabalho. E a nossa internet parece que resolveu aqui, não sei. Bora lá então, cadê aqui, ó? Meu amigo Cacil, tá na Coab, Luiz Fernando Tucana, Maria Helena, bom dia, Maria Helena. Os abraços tudo atrasado aqui, né? Por quê aqui, ó? Agora que chegou aqui, né? A internet novamente, não vai dar tempo de atender todo mundo, mas vai um abraço. O Arnaldo, lá na Fazenda Lajeado, tudo bom, Arnaldo? Bom dia, Deus abençoe você e a família. Senhor Reinaldo na Siju, a dona Irenice, o Júlio César lá no Ranchinho Boa Vista, a equipe da Agromil que já está desembarcando aí. Bom trabalho para vocês, obrigado pela carona. A Zilda Vieira, tudo bom, Zilda? Bom dia, com satisfação, né? Estar com vocês aí. A Ângela lá na Fazenda Capão do Mel, a Maria Conceição, também o Sérgio, o Franciel e a família, pessoal aí na Fazenda Santa Terezinha, em Ponte Alta. Bom dia para todos aí na comunidade, né? Aí de Ponte Alta, meu abraço. 6:52.

Em Chororó com Fagner, sinônimos, bom dia. Bom dia, dona Benice, senhor Manuel. Meu abraço aqui ao Marcos Roberto. Bom dia pra você, meu patrão. Tudo certinho? Boa viagem, Deus abençoe você. Proteção de São Cristóvão e Nossa Senhora. A você e a todos os motoristas. Bora lá, moçada, não bambeia, não.

0: João Paulo e Daniel Sina de caminhoneiro, bom dia, foi para todos os motoristas caminhoneiros aí. E com essas e outras é hora de encerrar mais um programa sucesso, bom dia. Obrigado, Senhor, por mais um dia de trabalho, obrigado, Senhor, pela minha voz, que através dela pude levar a todos a alegria da música, da informação e também da evangelização.
1: O show já terminou.
0: Encerro mais este programa prometendo voltar amanhã às 4 da madrugada, se o nosso bom Deus permitir, porque é graças a Ele que a vida continua e Ele é tão bom que vai querer, eu espero por você.
1: Que a paz de Deus.
0: Gratidão a Deus pelo dom da vida de cada um de vocês que mais uma vez me acolheu, me recebeu aí na sua casa, no seu local de trabalho, no seu descanso. Aos motoristas, obrigado pela carona. Fiquem com Deus, eu vou com Ele também. Excelente, abençoada quinta-feira. Seja feliz, faça alguém feliz. Eu acredito em você. Bom dia. Aquele abraço especial. Tchau, tchau.
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Louvado seja nosso Senhor Jesus Cristo. Esta missa será celebrada nas seguintes intenções: pedindo proteção, saúde e paz para Silva André Bisinotto, pedindo pelas intenções marcadas na novena dos pais, pelas almas de duas intenções, por alma de Maria Eduarda Borges e Cunha, Hugo Rodrigues da Cunha, Padre Gilmar Serafim, Ana Maria Bisinotto e Sigelfredo Germano Bisinotto, Deusa Maria Bisão Rezende, Alfredo Tassini, Ormênio José Faria, família Oliveira Matias.

0: Em nome do Pai, do Filho e do Espírito Santo.
1: Amém.
0: A graça de Deus nosso Pai, o amor de seu Filho Jesus Cristo e a comunhão do Espírito Santo esteja sempre convosco.
1: Bendito seja Deus que nos reuniu no amor de Cristo.
0: Queridos irmãos e irmãs, bom dia. Também acolhemos a todos que nos acompanham pela Rádio Sacramento. Nos reunimos hoje para celebrarmos a memória de São Bernardo, abade e doutor da Igreja. Para bem celebrarmos a Eucaristia, é necessário olharmos para o nosso interior e, diante dos pecados por nós cometidos, suplicarmos o perdão de Deus sobre nossas faltas. Confessemos os nossos pecados. Confesso a Deus Todo-Poderoso e a vós, irmãos e irmãs, que pequei muitas vezes por pensamentos e palavras, atos e omissões, por minha tão grande culpa, e peço à Virgem Maria, aos anjos e santos, e a vós, irmãos e irmãs, que rogueis por mim a Deus nosso Senhor. Deus, Pai de amor e de misericórdia, tenha compaixão de nós, perdoe os nossos pecados e nos conduza à vida eterna.
1: Amém.
0: Senhor, tende piedade de nós.
1: Senhor, tende piedade de nós.
0: Cristo, tende piedade de nós.
1: Cristo, tende piedade de nós.
0: Senhor, tende piedade de nós.
1: Senhor, tende piedade de nós.
0: Oremos. Ó Deus, fizestes do abade São Bernardo, inflamado de zelo por vossa casa, uma luz que brilha e arde na Igreja. Concedei-nos por sua intercessão que, fervorosos no mesmo espírito, caminhemos sempre como filhos e filhas da luz. Por nosso Senhor Jesus Cristo, vosso Filho, que é Deus, e convosco vive e reina na unidade do Espírito Santo, por todos os séculos dos séculos.
1: Amém.

0: Leitura da profecia de Ezequiel. Assim fala o Senhor: vou mostrar a santidade do meu grande nome que profanastes no meio das nações. As nações saberão que eu sou o Senhor, oráculo do Senhor Deus, quando eu manifestar minha santidade à vista delas por meio de vós. Eu vos tirarei do meio das nações, vos reunirei de todos os países e vos conduzirei para a vossa terra. Derramarei sobre vós uma água pura e sereis purificados. Eu vos purificarei de todas as impurezas e de todos os ídolos. Eu vos darei um coração novo e porei um espírito novo dentro de vós. Arrancarei do vosso corpo o coração de pedra e vos darei um coração de carne. Porei o meu espírito dentro de vós e farei com que sigais a minha lei e cuideis de observar os meus mandamentos. Habitareis no país que dei a vossos pais. Sereis o meu povo e eu serei o vosso Deus. Palavra do Senhor.
1: Graças a Deus.
0: Eu hei de derramar sobre vós uma água pura, e de vossas imundícias sereis purificados.
1: Eu hei de derramar sobre vós uma água pura, e de vossas imundícies sereis purificados.
0: Criai em mim um coração que seja puro. Dai-me de novo um espírito decidido. Ó Senhor, não me afasteis de vossa face, nem retireis de mim o vosso Santo Espírito.
1: Eu hei de derramar sobre vós uma água pura, e de vossas imundícies sereis purificados.
0: Dai-me de novo a alegria de ser salvo, e confirmai-me com o Espírito generoso. Ensinarei vosso caminho aos pecadores, e para vós se voltarão os transviados.
1: Eu hei de derramar sobre vós uma água pura, e de vossas imundícies sereis purificados.
0: Pois não são de vosso agrado os sacrifícios, e se ofertam em holocausto, o rejeitais. Meu sacrifício é minha alma penitente. Não desprezeis um coração arrependido.
1: Eu hei de derramar sobre vós uma água pura, e de vossas imundícies sereis purificados.

0: O Senhor esteja convosco.
1: Ele está no meio de nós.
0: Proclamação do Evangelho de Jesus Cristo segundo Mateus.
1: Glória a vós, Senhor.
0: Naquele tempo, Jesus voltou a falar em parábolas aos sumos sacerdotes e aos anciãos do povo, dizendo: O reino dos céus é como a história do rei que preparou a festa de casamento do seu filho e mandou os seus empregados para chamar os convidados para a festa, mas estes não quiseram vir. O rei mandou outros empregados, dizendo: Dizei aos convidados: Já preparei o banquete, os bois e os animais cevados já foram abatidos, e tudo está pronto. Vinde para a festa. Mas os convidados não deram a menor atenção. Um foi para o seu campo, outro para os seus negócios, outros agarraram os empregados, bateram neles e os mataram. O rei ficou indignado e mandou suas tropas para matar aqueles assassinos e incendiar a cidade deles. Em seguida, o rei disse aos empregados: A festa de casamento está pronta, mas os convidados não foram dignos dela. Portanto, ide até as encruzilhadas dos caminhos e convidai para a festa todos os que encontrardes. Então os empregados saíram pelos caminhos e reuniram todos os que encontraram, maus e bons. E a sala da festa ficou cheia de convidados. Quando o rei entrou para ver os convidados, observou ali um homem que não estava usando o traje de festa e perguntou-lhe: Amigo, como entrastes aqui sem o traje de festa? Mas o homem nada respondeu. Então o rei disse aos que serviam: Amarrai os pés e as mãos desse homem e jogai-o fora na escuridão. Ali haverá choro e ranger de dentes, porque muitos são os chamados e poucos são os escolhidos. Palavra da salvação.
1: Glória a vós, Senhor.
2: Queridos irmãos e irmãs, que as palavras do Santo Evangelho perdoem os nossos pecados. Amém. Nós estamos hoje celebrando a memória de São Bernardo e a palavra de Deus, ela nos convida a viver o grande sonho de Deus para a nossa realidade humana, que é a vida de santidade. Isso que o Senhor nos convida a viver por meio do Evangelho e da liturgia de hoje. O Evangelho, ele tem uma beleza muito profunda, onde o Senhor, ele nos deixa claro que nós somos chamados a estar no céu, ou seja, a viver a santidade para acessar a eternidade. Mas para que nós consigamos entrar no céu, é necessário que nós possamos nos preparar. É por isso que o Evangelho termina dizendo: muitos são chamados, poucos são os escolhidos. O céu é para todos, todos são chamados, muitos são chamados, mas os escolhidos são aqueles que se permitem viver a preparação. Não podemos ser como aquele homem que escuta o chamado, mas que quer entrar no banquete do seu jeito, da sua forma, com as suas convicções. E quando ele entra naquele ambiente, ele é abordado pelo dono da festa, nos diz a parábola que Jesus nos contou. E o dono da festa diz: você não está com as vestes adequadas para estar aqui. O que quer dizer isso? Que para viver a vida com Deus é preciso ocorrer esta conversão, esta preparação espiritual, para que de fato nós possamos estar com as vestes dignas de estar na presença do Senhor. Como é importante olharmos para a nossa vida, como é importante olharmos para a nossa realidade e dizer: o que eu preciso fazer para que eu me prepare para cada vez mais estar dignamente na presença de Deus. E para que nós possamos entender esta preparação, é necessário que nós olhemos para a primeira leitura de hoje, da profecia de Ezequiel, onde o profeta nos diz que o Senhor é aquele que tira o nosso coração de pedra e coloca um coração de carne. O Senhor é aquele que nos purifica. O Senhor é aquele que faz jorrar água em nossa vida, para que por meio dessa água possa brotar uma nova humanidade. Que nós possamos, amados irmãos e irmãs, nesta quinta-feira, nos propor a estarmos diante da presença de Jesus, para que de fato, em nossa vida, possa brotar essa nova humanidade, como nos diz a liturgia de hoje. Que a santidade não seja apenas uma ideia, mas seja uma realidade na nossa vida de fé. Louvado seja nosso Senhor Jesus Cristo.
1: Para sempre seja louvado.

0: Bendito sejais, Senhor Deus do universo, pelo pão que recebemos de vossa bondade, fruto da terra e do trabalho humano que agora vos apresentamos e que para nós vai se tornar pão da vida eterna.
1: Bendito seja Deus para sempre.
0: Bendito sejais, Deus do universo, pelo vinho que recebemos de vossa bondade, fruto da terra e do trabalho humano que agora vos apresentamos e que para nós vai se tornar vinho da salvação.
1: Bendito seja Deus para sempre.

0: Orai, irmãos e irmãs, para que o meu e o vosso sacrifício seja aceito por Deus Pai Todo-Poderoso.
1: Receba o Senhor por tuas mãos este sacrifício, para a glória do seu nome, para o nosso bem e de toda a sua santa igreja.
0: Senhor, nós vos oferecemos o sacramento da unidade da paz, celebrando a memória do abade São Bernardo, ilustre em palavras e obras, que se empenhou incansavelmente pela concórdia da vossa igreja, por Cristo nosso Senhor.
1: Amém.

0: O Senhor esteja convosco.
1: Ele está no meio de nós.
0: Corações ao alto.
1: O nosso coração está em Deus.
0: Demos graças ao Senhor, o nosso Deus.
1: É nosso dever e nossa salvação.
0: Na verdade, é digno e justo, é nosso dever e salvação dar-vos graças, sempre e em todo lugar. Senhor Pai Santo, Deus eterno e todo-poderoso, por Cristo, Senhor nosso, pois pelo testemunho admirável dos vossos santos e santas, sempre fecundais com novo vigor a vossa igreja e nos dais provas evidentes do vosso amor. Para levar à plenitude o mistério da salvação, o exemplo dos santos nos estimula e sua intercessão constantemente nos ajuda. Por isso também nós, Senhor, com todos os anjos e santos, jubilosos os louvamos, dizendo a uma só voz:
1: Santo, Santo, Santo, Senhor Deus do Universo, o céu e a terra proclamam a vossa glória. Hosana nas alturas. Bendito o que vem em nome do Senhor. Hosana nas alturas.
0: Na verdade, ó Pai, vós sois santo e fonte de toda a santidade. Santificai, pois, esses dons, derramando sobre eles o vosso Espírito, a fim de que se tornem para nós o corpo e o sangue de nosso Senhor Jesus Cristo.
1: Enviai o vosso Espírito Santo.
0: Estando para ser entregue e abraçando livremente a paixão, Jesus tomou o pão, pronunciou a bênção de ação de graças, partiu e o deu a seus discípulos, dizendo: Tomai todos e comei, isto é o meu corpo que será entregue por

Do mesmo modo, no fim da ceia, ele tomou o cálice em suas mãos e, dando graças novamente, o entregou a seus discípulos, dizendo: Tomai todos e bebei, este é o cálice do meu sangue, o sangue da nova e eterna aliança, que será derramado por vós e por todos, para a remissão dos pecados. Fazei isto em memória de mim.

0: da fé.
1: Anunciamos, Senhor, a vossa morte e proclamamos a vossa ressurreição. Vinde, Senhor Jesus.
0: Celebrando, pois, o memorial da morte e ressurreição do vosso Filho, nós vos oferecemos, ó Pai, o pão da vida e o cálice da salvação. E vos agradecemos porque nos tornaste dignos de estar aqui na vossa presença e vos servir.
1: Aceitai, ó Senhor, a nossa oferta.
0: Suplicantes vos pedimos que, participando do corpo e sangue de Cristo, sejamos reunidos pelo Espírito Santo num só corpo.
1: O Espírito nos una num só corpo.
0: Lembrai-vos, ó Pai, da vossa Igreja, que se faz presente pelo mundo inteiro, que ela cresça na caridade e em comunhão com o Papa Leão, com o nosso Bispo Paulo, os bispos do mundo inteiro, os presbíteros, os diáconos e todos os ministros do vosso povo.
1: Lembrai-vos, ó Pai, da vossa Igreja.
0: Lembrai-vos também, na vossa misericórdia, dos nossos irmãos e irmãs que adormeceram na esperança da ressurreição. E de todos os que partiram desta vida, acolhei-os junto a vós na luz da vossa face.
1: Concedei-lhes, ó Senhor, a luz eterna.
0: Enfim, nós vos pedimos, tende piedade de todos nós e dai-nos participar da vida eterna com a Virgem Maria, Mãe de Deus, São José, seu esposo, os apóstolos, São Bernardo e todos os santos que neste mundo viveram na vossa amizade, a fim de vos louvarmos e glorificarmos por Jesus Cristo, o vosso Filho.

0: honra e toda a glória por todos os séculos dos séculos.
1: Amém.
0: Queridos irmãos e irmãs, obedientes à palavra do Senhor, rezemos juntos a oração que Jesus nos ensinou. Pai nosso, que estais nos céus, santificado seja o vosso nome. Venha a nós o vosso reino, seja feita a vossa vontade, assim na terra como no céu. O pão nosso de cada dia nos dai hoje. Perdoai as nossas ofensas, assim como nós perdoamos a quem nos tem ofendido. E não nos deixeis cair em tentação, mas livrai-nos do mal. Livrai-nos de todos os males, ó Pai, e dai-nos hoje a vossa paz. Ajudados pela vossa misericórdia, sejamos sempre livres do pecado e protegidos de todos os perigos. Enquanto aguardamos a feliz esperança e a vinda do nosso Salvador, Jesus Cristo.
1: Vosso é o reino, o poder e a glória para sempre.
0: Senhor Jesus Cristo, dissestes aos vossos apóstolos: eu vos deixo a paz, eu vos dou a minha paz. Não olheis os nossos pecados, mas a fé que anima a vossa igreja. Dai-lhe segundo o vosso desejo a paz e a unidade. Vós que sois Deus com o Pai e o Espírito Santo.
1: Amém.
0: A paz do Senhor esteja sempre convosco.
1: O amor de Cristo nos uniu.

0: meu amor, diz o Senhor. Eis aqui, amados irmãos e irmãs, o Cordeiro de Deus que tira o pecado do mundo.
1: Senhor, eu não sou digna de que entreis em minha morada, mas dizei uma palavra e serei salva.

Alma de Cristo, santificai-me. Corpo de Cristo, salvai-me. Sangue de Cristo, inebriai-me. Água do lado de Cristo, lavai-me. Paixão de Cristo, confortai-me. Ó bom Jesus, ouvi-me. Dentro de vossas chagas, escondei-me. Não permitais que me separe de vós. Do espírito maligno, defendei-me. Na hora da morte, chamai-me e mandai-me ir para vós, para que com os vossos santos vos louve por todos os séculos dos séculos. Amém.

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1: coração de São Bernardo. Produz em nós os seus frutos, para que, fortalecidos por seus exemplos e instruídos por seus ensinamentos, sejamos arrebatados pelo amor do vosso Verbo encarnado, que vive e reina pelos séculos dos séculos.
2: Amém.
1: Nos consagremos à Virgem Maria, rezando: Ave Maria, cheia de graça, o Senhor é convosco. Bendita sois vós entre as mulheres, bendito é o fruto do vosso ventre, Jesus.
2: Santa Maria, Mãe de Deus, rogai por nós, pecadores,

0: agora e na hora de nossa morte. Amém.
1: O Senhor esteja convosco.
0: Ele está no meio de nós.
1: Que por intercessão de São Bernardo, abade e doutor da igreja, desça sobre cada um de vós a bênção do Deus rico em amor e misericórdia, o Pai, Filho e Espírito Santo.
0: Amém.
2: Ide em paz e o Senhor vos acompanhe.
0: Graças a Deus.

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1: 7:36.
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1: Hoje, dia 20 de agosto, comemoramos São Bernardo de Claraval, o doutor Melifluo. São Bernardo de Claraval nasceu na França em 1090. Tornou-se um jovem educado, culto, de caráter reto e piedoso. Ingressou no mosteiro da Ordem de Cister, recém-fundada. Monge cisterciense, abade e doutor da igreja, São Bernardo atraía muitos para a ordem cisterciense, monge cisterciense, abade e doutor da igreja. São Bernardo atraía muitos para a ordem cisterciense. Homem de oração, fundou 68 mosteiros e se destacou como pregador e escritor. Nada abatia ou afetava sua fé, imprimindo sua marca na história da espiritualidade católica romana. São Bernardo irradiava a luz do cristianismo em sua época. Tornou-se o maior escritor do seu tempo. Seguia uma vida muito austera, dormia pouco, jejuava com frequência e se impunha penitência. Morreu no dia 20 de agosto de 1153. Foi sepultado no mosteiro de Claraval. Para o monge cisterciense, os degraus fundamentais do amor são quatro. Primeiro, o amor de si para si. Primeiro, o homem ama-se a si mesmo. Depois, vendo que sozinho não pode viver, começa a buscar a Deus por meio da fé. Segundo, o amor de Deus para si. No segundo degrau, portanto, ame a Deus para si e não para ele. Porém, deve começar a frequentar a Deus e a honrá-lo, segundo as próprias necessidades. Terceiro, o amor de Deus por Deus. A alma passa para o terceiro degrau, amando a Deus não por si mesmo, mas por ele. Nesse degrau, se detém longamente. Aliás, não sei se nesta vida seja possível chegar ao quarto degrau. Quarto, o amor de si por Deus. Aquele amor em que o homem ama a si mesmo somente por Deus. Assim sendo, terá quase que esquecido admiravelmente a si mesmo. Quase deixa a si mesmo para atender totalmente a Deus, a ponto de ser um só espírito com ele. São Bernardo morreu no dia 20 de agosto de 1153. Foi sepultado no mosteiro de Claraval. Oremos. Mestre na arte da oração e dotado da sabedoria do alto, ajudai-nos a viver a santidade e nos unir a Deus por inteiro. Ensina-nos o caminho da sabedoria e da verdade, assim como ensinaste aos cistercienses. Por Cristo nosso Senhor. Amém. São Bernardo de Claraval, rogai por nós. Neste mesmo dia, também celebramos Santa Maria de Matias. Continue sintonizado na Rádio Sacramento. Deus abençoe e um bom dia.
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2: Não viemos ao mundo. Fazemos parte de um plano de Deus. Por ele fomos criados e a ele pertencemos. A Deus devemos entregar nossa vida, entregar nossos sonhos, desejos e projetos. Somos obras de suas mãos, preciosos aos seus olhos, e ele nos amou tanto que enviou o seu único filho para nos salvar. Jesus é o caminho que nos leva ao Pai e através dele nos colocamos totalmente nas mãos de Deus para fazer a sua vontade e não a nossa. A ele devemos nos entregar de corpo e especialmente de alma, pois ele é a nossa rocha firme, nosso refúgio e nossa paz. Só Jesus pode nos livrar do laço do inimigo e restaurar as nossas vidas. Por suas chagas fomos curados, por sua cruz fomos libertados.

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1: E é isso, gente. Catequese e Família vai ficando por aqui, mais uma edição. Até

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5: 7:47.
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Bom dia, ouvintes da Rádio Sacramento. Paz e bem para vocês que para este breve momento para rezar conosco. Sou eu, Marcos Vinícius, que faço companhia para você nesta manhã de hoje. Já estamos aí, nesta hora, neste momento, alcançando você através do programa Renovação em Ação, com essa linda canção cantada por Eliana Ribeiro, O Meu Coração é Teu. É, e o meu coração é do Senhor, está no Senhor, na presença do Senhor. E o seu coração é de Deus, está na presença do Senhor. Nós precisamos entregar o nosso coração a Deus, colocar o nosso coração em Deus. Amém? Então, meus queridos, amados irmãos e irmãs, ouvintes da Rádio Sacramento, que nos ouve aqui na cidade, na zona rural, a paz de nosso Senhor Jesus Cristo esteja com cada um de vocês. Hoje eu separei a palavra que foi rezada nesta segunda-feira no nosso grupo de oração. A palavra está em Mateus capítulo 15, versículos de 21 a 28. Mateus 15, versículo 21 a 28. Nós estamos unidos e reunidos em nome do Pai, do Filho e do Espírito Santo. Amém. Vamos rezar pedindo ao Espírito Santo o direcionamento para nós nesta noite de hoje. Vinde, Espírito Santo, enchei os corações dos vossos fiéis e acendei neles o fogo do vosso amor, enviai o vosso Espírito, e tudo será criado, e renovareis a face da terra. Oremos ao Deus que instruísse os corações dos vossos fiéis, com a luz do Espírito Santo. Fazei que apreciemos certamente todas as coisas, segundo o mesmo Espírito, e gozemos sempre da sua consolação. Por Cristo Senhor nosso. Amém. E a palavra vai dizer para nós: fé manifestada por uma pagã. Uma pagã seria uma mulher que não crê em Deus, né? Mas aqui a palavra vai dizer para nós o seguinte. A palavra diz: Jesus partiu dali e retirou-se para os arredores de Tiro e Sidônia. E eis que uma cananeia, originária daquela terra, gritava: Senhor, filho de Davi, tende piedade de mim. Minha filha está cruelmente atormentada por um demônio. Jesus não lhe respondeu palavra alguma. Seus discípulos vieram a ele e lhe disseram com insistência: despede-a, ela nos persegue com seus gritos. Jesus respondeu-lhes: não fui enviado senão às ovelhas perdidas da casa de Israel? Mas aquela mulher veio procurar-se diante dele, dizendo: Senhor, ajuda-me. Jesus respondeu-lhe: não convém jogar aos cachorrinhos o pão dos filhos. Certamente, Senhor, replicou-lhe ela, mas os cachorrinhos ao menos comem as migalhas que caem da mesa de seus donos. Disse-lhes então Jesus: ó mulher, grande é a tua fé, seja-te feito como desejas. E na mesma hora a sua filha ficou curada. Meus irmãos, onde quer que você esteja nesse momento, em sua casa, no seu trabalho, no seu carro, caminhando ou simplesmente descansando nesta manhã de quinta-feira, permita que essa palavra de Deus ela encontre espaço no seu coração agora. Talvez você esteja passando por uma situação que ninguém conhece. Talvez existe uma preocupação dentro de você, uma dor familiar, uma dificuldade financeira, uma enfermidade, uma preocupação com filho ou filha. Talvez você esteja pedindo a Deus uma resposta há muito tempo. E até agora parece que o céu permanece em silêncio. E é justamente para você que essa palavra
vem hoje ao seu encontro como uma fonte de esperança. O Evangelho de Mateus, de São Mateus, capítulo 15, versículo 21 a 28, nos apresenta uma mulher cananeia. Ela vai se aproximar de Jesus carregando uma dor muito grande. Sua filha estava sofrendo, sendo atormentada. E ela faz aquilo que muitas vezes nós também fazemos, quando não sabemos mais a quem recorrer. Ela clama por Jesus. Ainda bem que ela está, né, buscando na pessoa certa. Ela diz: Senhor, filho de Davi, tem compaixão de mim. Percebam, ela não diz apenas tem compaixão da minha filha, ela diz tem compaixão de mim. Porque quando alguém que amamos sofre, a dor daquela pessoa também passa a morar dentro de nós. Quantas mães e quantos pais que estão nos ouvindo pela Rádio Sacramento podem compreender isso? Quantas vezes uma mãe se ajoelha e diz: Senhor, olha para meu filho, olha para minha filha, eu não sei mais o que fazer, mas o Senhor sabe. E talvez essa seja sua oração hoje. O Evangelho, porém, ele apresenta algo que pode nos causar uma estranheza. Jesus, aqui, ele permanece em silêncio. E a mulher pede insistentemente, clama, e aparentemente não recebe uma resposta imediata. E quantas vezes isso também acontece conosco? Nós rezamos e parece que Deus não responde. Pedimos e a situação não muda. Choramos e o problema continua. Colocamos nossa família nas mãos de Deus e mesmo assim enfrentamos dificuldades. Mas o silêncio de Deus não significa ausência de Deus. Há momentos em que Deus, ele trabalha em silêncio, é a pedagogia de Deus. Há momentos em que ele permite que a nossa fé amadureça. Há momentos em que não entendemos o caminho, mas precisamos continuar caminhando. E aquela mulher não desiste. Os discípulos querem que ela vá embora, mas mesmo assim ela continua diante de Jesus. Isso nos ensina algo muito importante. A fé verdadeira não é aquela que acredita somente quando tudo dá certo. A fé verdadeira também permanece quando não entendemos, quando não vimos a luz ao fim do túnel. Talvez alguém esteja ouvindo estas palavras, aliás, né, ouvindo esta palavra e pensando: eu já rezei tanto, já pedi tantas vezes. Meu irmão, minha irmã, não desista de rezar. Talvez você tenha pedido uma resposta e ainda não recebeu. Continue confiando, rezando. Talvez você tenha colocado uma situação familiar diante de Deus e nada parece ter mudado, mas continue rezando. Talvez você esteja cansado, mas faça hoje uma oração simples. Diga assim: ó Jesus, eu não compreendo o que está acontecendo, mas continuo confiando em ti. Aquela mulher chega ao ponto de se ajoelhar diante de Jesus, dizendo: Senhor, socorre-me. Que oração bonita. Uma frase: Senhor, socorre-me. Não é uma oração complicada. Não é uma oração cheia de palavras difíceis. É simplesmente: Senhor, socorre-me. E talvez essa seja a oração que precisamos aprender a fazer. Quando faltar força: Senhor, socorre-me. Quando faltar a esperança: Senhor, socorre-me. Quando a família estiver passando por dificuldades: Senhor, socorre-me. Quando não soubermos qual decisão tomar, quando nosso coração estiver angustiado,
Senhor, socorre-me. E Jesus, no final do Evangelho, ele reconhece aquela fé daquela mulher e diz: mulher, grande é a tua fé, seja feito como queres. E o Evangelho nos revela que sua filha foi curada naquela hora, imediatamente. Veja, meu irmão e minha irmã, você que nos ouve, aquela mulher não saiu da presença de Jesus porque encontrou dificuldades. Ela permaneceu porque acreditava que, mesmo diante de tudo, Jesus era a sua esperança. Essa é uma mensagem muito forte para nós. Não abandone Jesus justamente quando mais precisa dele. Não deixe de rezar porque uma oração ainda não foi atendida. Não abandone a igreja porque você está passando por uma provação. Não permita que uma dificuldade faça você esquecer tudo aquilo que Deus já realizou na sua vida. Olhe para trás e lembre-se de quantas vezes Deus já sustentou você. Talvez você não tenha percebido, mas houve momentos em que Deus abriu caminhos quando você achava que não existia saída. Houve momentos em que ele colocou pessoa certa no seu caminho. Houve momentos em que você pensou que não conseguia continuar, mas conseguiu. E se Deus sustentou você até aqui, continue confiando. A fé da mulher cananeia também nos ensina a interceder. Ela foi até Jesus por causa da sua filha. Por isso hoje, talvez você não precise rezar somente por você. Reze por alguém. Reze pelo seu filho, sua filha, seu esposo, esposa, seus pais, por alguém que está distante da igreja, por alguém que perdeu a esperança. Talvez aquela pessoa não consiga rezar neste momento. Então reze por ela. Pede por ela. Que neste dia, aqui através da Rádio Sacramento, cada coração possa fazer a sua própria oração. Vamos colocar tudo na mão de Jesus, tudo na mão do Senhor, dizendo: Senhor, está tudo em tuas mãos. Eu confio em ti. Senhor, socorre. Amém. E esta é a palavra para que nós possamos refletir nesta manhã de hoje. Colocar tudo nas mãos daquele que tudo pode. Nós já estamos chegando ao final da nossa programação. E eu quero convidar a você que está nos ouvindo a participar do nosso grupo de oração. Sempre faço e deixo esse convite para você. Nós reunimos todas as segundas-feiras a partir das 19h30. Na igreja Nossa Senhora do Rosário. Você que foi tocado por esta palavra, venha participar deste momento de graça e de bênção no grupo de oração. Você é o convidado especial de Jesus. Venha você. Segunda-feira, 19h30, na igreja do Rosário. Vou ficando por aqui e até a semana que vem, se Deus quiser. Deus lhe abençoe grandemente. Grande abraço. What?

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9: 8 horas e 8 minutos.
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12: Se você quer um pedacinho do paraíso, acredite em Deus. Mas se você quer conquistar o mundo, acredite em você, porque Deus já te deu tudo o que você precisa para você vencer. Augusto Branco.
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1: 8 horas e 23 minutos.
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1: 8 horas e 29 minutos.

0: 8:36.
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1: E se para mim não é pecado? Sua consciência não é legisladora. Assim como o médico não cria as leis da medicina, mas aplica seus conhecimentos ao diagnóstico, a consciência moral deve julgar os nossos atos segundo as leis de Deus já reveladas e ensinadas pela Igreja. O pecado não depende de opiniões ou sentimentos. Ele é definido por Deus em suas leis e confirmado pelo magistério da Igreja. Quando a Igreja ensina que algo é pecado, como o adultério ou a contracepção, cabe a nós, com uma consciência bem formada, reconhecer essa verdade e ajustarmos nossas ações. Dizer, para mim não é pecado, isso não anula a realidade. Pelo contrário, isso revela falta de humildade e até rebeldia contra Deus. Nosso papel é formar a consciência segundo a verdade e aplicar a lei divina. Jamais reinventá-la.
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2: Aleluia, aleluia. 8:44.
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Estamos sempre com você. 8 horas e 50 minutos.

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8: 8 horas e 59 minutos.
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4: Quinta-feira, dia 20 de agosto. Evangelho segundo São Mateus, capítulo 22, versículos de 1 a 14. Jesus voltou a falar com eles em parábolas. O reino dos céus é como um rei que celebrou o casamento de seu filho e enviou seus servos para chamar os convidados ao casamento, mas estes não quiseram ir. E disse a seus servos: o casamento está preparado, mas os convidados não eram dignos. Vão, portanto, às encruzilhadas dos caminhos e convidem para o casamento todos os que vocês encontrarem. Quando o rei entrou para ver os convidados, viu aí um homem que não usava roupa de festa. Disse-lhe: amigo, como você entrou aqui sem a roupa de festa? Ele ficou mudo. Então o rei ordenou aos que serviam: amarrem os pés e as mãos dele e o atirem fora, na escuridão. Aí haverá choro e ranger de dentes. De fato, muitos são convidados, mas poucos são escolhidos. Palavra da salvação. Glória a vós, Senhor. Meus irmãos e minhas irmãs, ao longo desta semana, refletimos sobre a questão da riqueza como empecilho para entrar no reino de Deus. Hoje Mateus nos apresenta outros empecilhos a partir da parábola do banquete de casamento. O maior deles é a falta de preparação adequada e a ausência de comprometimento simbolicamente expressos na roupa de festa. A recusa do povo de Israel em receber o reino trazido pelo Filho de Deus, recusa em participar da festa, abre a possibilidade de todos serem admitidos a essa festa, serem batizados, fazerem parte da igreja e um dia entrarem no reino. Mas isso exige de cada um de nós uma resposta de aliança, que é dada através da fé.
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2: Bom dia, Sacramento! Bom dia, região! Bom dia, universo!
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2: Se liga! Tô chegando, hoje é quinta-feira, vamos junto, aumenta o volume do rádio.
9: Beijo no canto da boca. Ai meu Deus, que
2: coisa. Vem comigo.
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2: É o Estúdio 100 que está no ar e você pode ligar pra mim, liga.
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2: Ah, Silas Bonetti, eu vou ligar, não, você não atende, eu vou mandar aquele zap, então manda aquele áudio.
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2: E juntos, vamos começar a nossa manhã, vem comigo, chamou e eu tô por aqui pra desejar bom dia pra todos que estão aí já trabalhando, tá trabalhando? Bom dia. Tá de folga? Bom dia também, aproveita a sua folga.
10: E pra você que me dá carona.
2: Vamos juntos.

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1: 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Relógio marca aqui na Sem, agora 9:10. 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É só você acessar o nosso site www.radiosacramentofm.com.br. Bom dia pra você que tá chegando agora. Sabe quem chegou também? Sabe, né? Já tem sol na fazendinha.

0: de brincar, mas também é hora de ouvir o nosso Estúdio 100, hora de trabalhar, hora de fazer a nossa manhã acontecer. Então vem comigo, você que já chegou aqui na programação da 100. 25 graus em Sacramento, a máxima chegando aos 34 graus, com sensação térmica na casa dos 38. É, meu amigo, tá calor demais. Cadê minha vinhetinha, ó? Joga água aí no freguês pra ver se melhora, porque a umidade relativa do ar, neste momento, 36%. Portanto, bastante água. Hidratação é importantíssimo. Pôr do sol às 17h58.
1: Hoje, hoje é quinta,
0: oi. Ô, minha juventude, calma lá, que vontade de chegar sexta-feira logo. Pra quê? Pra quê que você quer sexta-feira logo? Final de semana? Só porque esse final de semana aqui em Sacramento vai ter gente que vai parar sexta-feira e volta só na terça. Ô, meu Deus do céu, que beleza. Me chama aí pra curtir esse feriadão, né? Na segunda-feira vamos ter... Segunda-feira o quê? Aniversário de Sacramento, feriadão, então bora, porque ainda é quinta-feira, tá? Achando que é sexta-feira? 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E eu começo com Jorge Matheus, Cantada Boba, 9:13 agora.

0: sexta-feira, com carinha e cheirinho de sexta-feira. Hoje, acompanhando o Jornal pela Manhã, agora eu esqueci se era sexta-feira Júnior, né? É, sexta-feira Júnior que a jornalista brincou falando, ó, vamos curtir a quinta-feira achando que é uma sexta-feira Júnior, porque amanhã sim é aquela sexta-feira oficial. Ô, Jesus Berro, bom dia pra você. Será que dá certo a gente ficar imaginando isso? 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
0: 9:19. Agora 9:19. Já acordou cedinho, né? Tem gente que tá desde as 4 da manhã ouvindo a nossa programação, né, Ângela? Mandando aquele bom dia. Quero mandar um abraço pra Karime, tá ouvindo aí a nossa Rádio Sacramento. Um bom dia também pra minha querida amiga Priscila. Bom dia pra você que tá ouvindo a Rádio Sacramento. Um abraço pro meu amigo Portugal. É, ouvindo a 100,3, né, Portugal? Bom dia. Também um bom dia pra Juliana. Tem mais gente por aqui, ó, chegando e mandando aquele bom dia à minha querida amiga Rejane. Tem também, ô John, abraço aí pra você, obrigado pela audiência. O Rafael que já mandou aqui bom dia e recado importante. 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O relógio nasce em marca 9:20, 9:20. Recado aqui para você de Sacramento, Serviço Autônomo de Água e Esgoto, nos informa neste dia 20, atenção, tá? Que haverá o fechamento do reservatório R02 para manutenção na rede. O fechamento agora às 9 horas da manhã e a reabertura prevista para as 15 horas. Portanto, o abastecimento retornará de forma gradativa a partir da reabertura do reservatório, podendo ocorrer aí oscilações completas, né, durante a normalização do sistema. Serão afetados bairros com aí possível falta de água ou a redução na pressão da água, entre outras situações. Afetados aí os bairros Centro, Alto da Estação, Chafariz, João 23, Santo Antônio, Bairro de Lourdes, Rosário e Avenida Doutor Tomás Novelino. Repetindo, Centro, Alto da Estação, Chafariz, João 23, Santo Antônio, Bairro de Lourdes, Rosário e Avenida Doutor Tomás Novelino. Para mais informações aí nas redes sociais do Serviço Autônomo de Água e Esgoto aqui em Sacramento, tá? E vale lembrar que é preciso ter aí atenção os motoristas devido à manutenção na rede. A Avenida Antônio Carlos tem alguns pontos de interdição realizado aí pelo Serviço Autônomo de Água e Esgoto, portanto, né, ficar atento que o tráfego no trecho pode permanecer ali em meia pista em alguns locais até a finalização do serviço. Então fiquem atentos os nossos condutores, motoristas aqui de Sacramento. E vamos trazendo informação porque o prazo para eleitor pedir voto em trânsito termina nessa quinta-feira. O serviço permite que cidadão vote fora de seu domicílio eleitoral. O Samuel Gauri tem os detalhes aqui no Estúdio 100.
5: Termina nesta quinta-feira, 20 de agosto, o prazo para o eleitor pedir o voto em trânsito. A informação é do TSE, o Tribunal Superior Eleitoral. O serviço permite ao cidadão votar em cidade diferente do seu domicílio eleitoral, ou seja, em um município distinto daquele onde está o seu registro de eleitor. O pedido pode ser feito na página tse.jus.br ou de forma presencial nos cartórios eleitorais, com a apresentação de um documento oficial de identificação com foto. É importante lembrar que o voto em trânsito é apenas para quem está com situação regular junto à Justiça Eleitoral. Como o cadastro fechou no dia 6 de maio, eleitores com título suspenso ou cancelado não conseguem fazer a solicitação. O serviço pode ser requisitado para o primeiro turno, marcado para 4 de outubro, para o segundo, em 25 de outubro, ou para os dois turnos, mas está disponível somente nas capitais e municípios com mais de 100 mil eleitores, de acordo com o TSE. É possível encontrar a relação dos locais onde haverá voto em trânsito nas páginas dos Tribunais Regionais Eleitorais, tre-sigla-do-estado.jus.br. Quem mudar de ideia tem até 20 de agosto também para cancelar ou alterar o pedido. Depois disso, a inscrição fica temporariamente vinculada à cidade escolhida. Se o eleitor não comparecer ao local de votação indicado, ele não poderá votar na sua seção de origem e vai ter que justificar a ausência. Também é preciso atenção quanto aos cargos. Quem estiver em outra cidade, mas dentro do mesmo estado, vota para todos os cargos. Já quem estiver em um estado diferente, vota apenas para presidente da República, assim como quem vota no exterior e estará no Brasil para votar em trânsito. Segundo o TSE, o voto em trânsito existe somente em território nacional, não sendo possível solicitar o serviço para votar em outro país. Da Rádio Nacional em Brasília, Osama El Gauri.
0: Obrigado, Osama. Agora 9:24, informação de paralisação dos bancos. Os bancos param nesta quinta-feira e em Uberaba cerca de 25 agências ficam sem atendimento. Portanto, você que nos ouve aí em Uberaba, quem precisar de atendimento presencial em bancos nesta quinta-feira, deverá ir se programar, porque todas as agências bancárias de Uberaba aderiram à paralisação nacional da categoria e não terão atendimento ao público ao longo do dia. Segundo o presidente do Sindicato dos Bancários de Uberaba e Região, o Diego Bunazar, ele informou aí ao Jornal da Manhã que a estimativa é de que a mobilização alcance cerca de 25 agências no município. A paralisação foi aprovada por bancários de várias regiões do país e ocorre em meio a um impasse da Campanha Nacional 2026, que negocia salários, benefícios e condições de trabalho com a Federação Nacional dos Bancos, a FENABAN. Em Uberaba, o presidente do sindicato, ele informou ao Jornal da Manhã de que nesta quinta-feira a adesão irá alcançar todas as agências. Durante a paralisação, vale lembrar que os caixas eletrônicos permanecem disponíveis aos clientes. Aplicativos, internet bank e demais canais digitais das instituições também não dependem aí do atendimento presencial das agências. Essa mobilização nacional foi aprovada após a categoria rejeitar a proposta apresentada pela FENABAN na sétima rodada de negociações. A informação para você aqui no nosso Estúdio 100.
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1: Bom dia, bom dia. 9:32. É, a hora passa rapidinho. 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Bora com aquele pagode, tem a turma do pagode, todo seu, 9:34 agora, aquele bom dia especial sabe pra quem? Pra minha amiga dona Tereza, tá ouvindo aí a nossa programação e vou aproveitar e mandar um beijo pra minha tia Tereza e toda a família que eu sei que tá ouvindo a Rádio Sacramento. Alô Zé Belai, hoje é Corinthians, hein? Ai, ai, ai, o que será que vai acontecer hoje?

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0: 9:38.
1: Eu tô assim, eu tô feliz. 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Abraço aí pra vocês, abraço também pra minha amiga Dani, tá lá sempre ouvindo aí a programação da 100. Alô, você de Sacramento, de todos os bairros, hoje tem uma palestra muito bacana dentro aí do projeto Agosto Dourado. Os detalhes estão lá no nosso canal do YouTube da Rádio Sacramento. Vai lá, escreve aí no YouTube Rádio Sacramento. Você vai achar nossa página e está lá, né, o bate-papo sobre o projeto Agosto Dourado. Hoje, lá na Casa da Cultura, a partir das 18:30, terá palestra com a doutora Gisele, que é ginecologista e obstetra, a doutora Marisa, que é pediatra, e a Letícia, que é nutricionista. Um evento muito bacana, destinado aí, né, a lembrar o Agosto Dourado, pra gente lembrar da amamentação, que é muito importante, tá? E quero lembrar também os nossos amigos que são aí tutores. Você que tem o seu cão, tem o seu gato, em Sacramento, vacinação antirrábica para cães e gatos, amanhã, sexta-feira, tá? Todas as sextas-feiras tem vacinação antirrábica aqui na área urbana. Lembrando que na área rural, né, o pessoal tem feito lá o cronograma, os trajetos, até o próximo dia 30 de setembro, percorrerá todo esse município grande de Sacramento, fazendo o trabalho também de vacinação. Então, na área urbana, amanhã, sexta-feira, de 8:30 às 11 horas da manhã e do 12:30 às 15:30, terá equipe das zoonoses no Rosário, na Praça Doutor Valadares, lá na Coab, na Praça do Bairro, e no Alto Santa Cruz, na Praça Cláudio Ferraz, tá? Neste dia 21 de agosto, sexta-feira, conhecido como amanhã, de 8:30 às 11 e depois do 12:30 às 15:30, às 3:30 da tarde, nos três bairros, repetindo, Rosário, na Praça Doutor Valadares, na Coab, lá na Praça do Bairro, e no Alto Santa Cruz, na Praça Cláudio Ferraz. Combinado? Neste dia 21 de agosto, sexta-feira.
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1: Opa, vamos falar de esporte então? 9:42. É hora de esporte aqui na Rádio Sacramento. E quem que vai conversar comigo? A Daniela Esperon. Vamos falar de Libertadores. Lindo ontem pro Cruzeirense não tá tão lindo, né? Mas o Palmeiras e o Flamengo venceram, estão aí nas quartas de final. Então conta como que os times chegaram lá, ô Daniela Esperon.
3: O Palmeiras está de novo nas quartas de final da Copa Libertadores da América. A equipe do técnico Abel Ferreira superou a pressão em Assunção, no Paraguai, e venceu o Cerro Porteño pelo placar de 1-0, com gol marcado pelo paraguaio Gustavo Gomes. O Verdão, que tinha empatado no jogo de ida, entrou precisando vencer uma vitória simples para não depender dos pênaltis. E foi isso que aconteceu. Motivo de muito orgulho para o técnico Abel Ferreira.
4: Eu disse-lhe, só há uma forma de nós ganharmos lá. Uma. É nós sermos melhores que eles, onde é o ponto forte deles. Foi uma classificação à Libertadores. Classificação de Libertadores. Aos nossos torcedores, uma palavra de carinho, palavra de estejam juntos, é sobretudo nos momentos difíceis em que nós percebemos aqueles que falam a verdade e aqueles que procuram confusões em tudo, que o treinador vai sair, que o treinador pediu demissão, que os jogadores isto e que os jogadores aquilo. Gostei muito de ver a nossa torcida, um comunicado que fez há dias atrás, espero que isso se mantenha. Já ganhamos uma competição, eu sei que há alguns se esqueceram, e o balanço só se faz no fim.
3: Agora o Palmeiras aguarda o vencedor de Mirassol e LDU, que se enfrentam nesta quinta-feira. Lembrando que no primeiro jogo em São Paulo, as equipes empataram em 1-1. Então o time brasileiro vai precisar vencer na altitude para poder seguir na Copa Libertadores da América. No outro jogo de brasileiros da quarta-feira, melhor para o Flamengo, que superou o Cruzeiro no Maracanã por 2-1 e também está classificado. Lembrando que no Mineirão, o empate em 1-1 prevaleceu. Portanto, o rubro-negro segue na Libertadores e vai aguardar o vencedor de Independente Del Valle e Tolima. Como esse jogo havia sido adiado por conta do terremoto na Colômbia, foi feito a primeira partida nesta semana com vitória do Independente Del Valle e as equipes se enfrentam apenas na terça-feira que vem. Ainda nesta quinta-feira, o Corinthians decide a vida na Libertadores diante do Rosário Central, jogo que acontece na Neoquímica Arena às 9:30 da noite. Primeira partida na Argentina, tudo igual, 0-0. Então o Timão vai precisar de uma vitória simples para poder avançar. Agência Rádio Web com informações da Libertadores, Daniele Esperon.
1: Obrigado, Daniele Esperon, pelas informações do esporte. Agora 9:45.

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8: Bom dia.
9: Oi, Silas, bom dia.
10: Ô, Silas, bom dia, meu amigo, tudo bem?
11: Tudo jóia, bom dia, tô esperando seu áudio, hein? Manda aquela mensagem no zap pra mim. É, pode mandar figurinha também. Faz o que você quiser no zap zap aí com a Rádio Sacramento. Viu? Participa comigo. Ô Marco Antônio, bom dia pra você também. Só não entendi o que você mandou no áudio. Aí tem que mandar pra gente entender, beleza? A Luzia também já mandou o seu bom dia. Aparecida, tô na 100. Eu tô feliz de eu mandar um bom dia lá pro Marcos Félix. E quero falar com você que tá pensando no final de semana. E hoje eu lembrei, né? Segunda-feira, feriadão em Sacramento. Tem gente que falou assim: nossa, como que eu ia vacilando esquecer de curtir o final de semana lá no rancho? Ou até quem tiver condições de ir pra praia assim do nada, hein? Nossa, me leva na sua mala aí. Eu sou pequenininho, eu caibo facinho, facinho, tá, gente? 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Ê, beleza! Gente, vamos lá então curtir final de semana. E tem gente que gosta de curtir final de semana ouvindo modão caprichado, né? E aqui no Estúdio 100, agora 9h49, vamos curtir uma música no clássico de hoje. Ela que fez parte do álbum Palmas para o Sertão em 1972. Hoje também é dia de TBT, né? A famosa quinta-feira do TBT. Foi escrita pelo compositor Criolo. É uma clássica moda de viola que narra a história de um profundo amor marcado pela saudade, pelo reencontro e pela promessa solene do casamento. Nós vamos ouvir hoje Nosso Juramento, que foi marcado aí na voz icônica da dupla sertaneja Brasão e Brasãozinho. Vamos ouvir? Tá no ar o nosso clássico de hoje.

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6: Bom dia, Silas!
7: Agora 9:55, eu tô aqui na senha, eu tô feliz. Daqui a pouquinho tem a nossa agenda paroquial, você que está aí nos ouvindo, aumenta o volume do rádio. Hoje vamos ter participação especial na agenda paroquial, inclusive vamos estar no nosso canal do YouTube, tá? No YouTube da Rádio Sacramento. Ficou curioso? Oh, para com isso, curiosidade às vezes é pecado, hein? Fiquei curiosa e curioso demais, mas já já você vai acompanhar com a gente, é um bate-papo muito bacana que nós teremos aqui na agenda paroquial de hoje. 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

0: Tô nascendo, tô feliz. Cadê o locutor? O locutor tá aqui, gente. Você tá achando que o locutor foi o quê? Tomar um café Max da Costa, né? Você tá aí na sua casa. Tomou café? Fez nada ainda? Credo. Ah, já tá pensando no almoço, né? Você tá é mais esperto do que eu. 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
1: Está no ar a nossa agenda paroquial e estamos ao vivo com a agenda paroquial no nosso canal do YouTube. Para você que está chegando no YouTube, seja bem-vindo. Eu preciso, claro, fazer aquele convite. Se inscreva no canal da Rádio Sacramento. Clica no sininho, ele deve estar em algum lugar aí por aí. Você clica no sininho, sempre vai receber as notificações das nossas entrevistas, dos nossos bate-papos, desses momentos tão importantes para a nossa Rádio Sacramento, para a cidade de Sacramento, para a nossa região e para o mundo, para o universo, né? Então você que está nos ouvindo, não se esqueça aí de se inscrever no canal da Rádio Sacramento. E estamos, claro, ao vivo, porque eu estou com uma presença maravilhosa aqui no nosso estúdio hoje, aqui na Agenda Paroquial. Nosso querido amigo, já amigo da Rádio Sacramento, filho dessa terra, Padre Sidney, que vai conversar conosco, né? Então, ele vai nos dar aqui um bom dia e eu já rodo para saber se tem aniversariante do dia, né? Você fica curioso saber se tem aniversariante do nosso Clube dos Amigos. Mas aguenta aí, tá preparando festa? Festa é bom, né? Padre, seja bem-vindo, sua bênção, bom dia.
2: Deus abençoe, Silas. Bom dia a todos que estão nos acompanhando pela Rádio Sacramento. Um forte abraço.
1: É uma alegria ter o senhor aqui conosco e já já um bate-papo para a gente conversar com a nossa população de Sacramento e região também, né? Já que a Rádio Sacramento e o mundo, né? Estamos no YouTube, então verdade, o mundo inteiro vai poder acompanhar com a gente. Mas vamos saber se tem aniversariante, porque eu e o Padre Sidney adoramos festa, então queremos celebrar o dom da vida junto com os amigos do Clube dos Amigos.
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1: Hoje é dia 20, vamos celebrar o dom da vida com quem? Na família dizimista, no Clube dos Amigos hoje não tem ninguém no dia 20. Ô, Idagilda, ah, eu quero você no Clube dos Amigos, vem com a gente. A Idagilda Aparecida da Silva, ela que é dizimista da paróquia Basílica. Que Deus abençoe, felicidades pra você, tudo de bom sempre, tá? Então a nossa amiga Idagilda, felicidades hoje e sempre, e que Deus continue dando muita saúde para você, né? Continuar aí junto com a gente. E no Clube dos Amigos, eu sempre faço aquele convite, vem com a gente evangelizar. E não só evangelizar, né? Eu sempre digo informar, divertir e evangelizar também. Estamos juntos aqui na nossa agenda paroquial de hoje, agora 10 horas mais 9 minutos.
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1: Vamos juntos, trazendo aqui informação rapidinho, até porque esse espaço, né, é destinado às informações da igreja e junto aqui com Padre Sidney, que vai também trazer informação importante. Quem às vezes já ouviu essa voz, pode, né, Padre Sidney tá falando assim, o Silas tá falando Padre Sidney, mas eu já ouvi um outro nome. Daqui a pouquinho a gente explica, né? Então o pessoal pode acompanhar com a gente, porque quem tá nos ouvindo, gente, um convite especial. Padre Sidney, o senhor estará aqui conosco no dia 23 ou já vai ter partido para outra missão?
2: Estarei aqui em Sacramento.
1: Que maravilha, então, ele estará aqui em Sacramento e você também é nosso convidado, porque no domingo, dia 23, às 19 horas, viveremos um momento especial na história da nossa Basílica. Teremos a bênção e inauguração do órgão. É o órgão que é um instrumento musical que está a serviço da liturgia, sustentando o canto e ajudando a elevar a oração de toda a Assembleia. Então, você que está nos ouvindo, tá? É nosso convidado neste dia 23, domingo, na missa das 19 horas, participar da bênção e inauguração do órgão da Basílica Santuário do Santíssimo Sacramento. A outra informação importante aqui é para falarmos das vocações e como é importante, né, Padre Sidney, termos aí as vocações, né? Precisamos tanto rezar pelas vocações e ter aquele despertar, que os jovens possam compreender um pouco mais da vocação. E aqui em Sacramento nós teremos um momento especial no dia 30 de agosto, lá no CAS, chama até mesmo o nome desse, ó, Despertar Vocacional. De 14, né, dos jovens aí de 14 a 21 anos são os convidados. O importante é avisar que vai terminar amanhã a inscrição, o Padre Sidney. Por que inscrição? Para ter um momento adequado, todo mundo ser recebido, né? A irmã Vera já esteve aqui no rádio explicando um pouquinho a dinâmica de como que será esse momento. Então fica aqui, né? O convite para que jovens, né, de 14 a 21 anos ou pais responsáveis passem aí nos escritórios paroquiais, porque vale, tem a ficha de inscrição na Basílica e também, né, no escritório da Basílica e no escritório da Paróquia Nossa Senhora da Abadia, para esse momento preencher de maneira fácil. Às vezes o jovem tá na escola agora, né? O Padre Sidney, e aí, então a mãe, o pai pode passar, pega lá a ficha, preenche e participar desse momento importantíssimo, porque estamos precisando das vocações, né?
2: Com certeza, e agosto é um mês específico para que esse despertar aconteça, né?
1: É verdade. E vou aproveitar, já vamos contar e conversar aqui com o Padre Sidney, neste intuito aí das vocações que são tão importantes. Padre Sidney, muita gente, como eu brinquei, vai lembrar da voz e fala assim, mas eu ouvi quando recentemente veio, a turma chamava ele de Frei Eliseu.
2: Isso.
1: E agora o Silas está chamando de Padre Sidney. Que o Silas está arrumando? Vamos contar um pouquinho e já fazendo até esse engajamento na vocação, já convidando, né? Contando um pouquinho da história, falar, ó, eu lá, quando eu tinha determinada idade, realmente senti esse chamado. Fique à vontade, padre.
2: Mais uma vez, bom dia a todos que estão nos acompanhando, agradeço, Silas, esse espaço cedido aqui, também ao Padre Ricardo, pelo convite, pela acolhida, para estar aqui nessa manhã com vocês. Então, meu nome é Sidney, né? Como muitos me conhecem, sou aqui filho dessa terra, natural de Sacramento, e pegando um gancho aí desse despertar vocacional, aqui nessa terra também aconteceu o meu despertar vocacional.
1: Olha,
2: né?
1: Que bacana.
2: Desde pequeno, desde criança, eu já ajudava na igreja, né? Junto da minha mãe, junto do meu pai, da minha família, e aos poucos foi cada vez mais crescendo o desejo de me dedicar à igreja, né? Com 14 anos, então, eu ouvi esse chamado mais forte, me encantei pela vida franciscana. Na época nós tínhamos os franciscanos aqui na nossa cidade.
1: Verdade.
2: Ali no antigo seminário, conhecer mais de perto essa espiritualidade franciscana e então ingressei na Fraternidade São Francisco de Assis, na Providência de Deus, com 14 anos e permaneci até os 34, 20 anos de vivência do carisma franciscano.
1: Olha que bacana, gente. Então, já fica aquele chamado, né, para que você entenda aí das vocações. E nós tivemos, rapidinho aproveitando esse assunto, o Padre Sidney, para a gente continuar. E aí, agora, né, estamos aí, Padre Sidney, por quê, né, e tudo mais. Lembrando que as vocações há várias, né, não só para padres, irmãs.
2: Sim.
1: Né? A vocação para o matrimônio, às vezes, tem.
2: Sim.
1: As pessoas. Então, o pessoal pode procurar esse despertar, que aí vai entender o que fez com que o Sidney, jovem naquela época, foi entender que a vocação era para servir a Deus, sendo aí no sacerdócio, né? Isso foi importante naquele momento, né?
2: Com certeza. E o despertar vocacional serve justamente para a pessoa discernir o que é melhor, qual é o chamado de Deus para a vida dela, né? Como você bem disse, não só para a vida religiosa e sacerdotal, mas também para a vida matrimonial, né? Então é importante dar esse espaço para o coração para ouvir a voz de Deus.
1: Que bacana. E o senhor nos disse aí 20 anos, né, junto a essa vida religiosa e dos franciscanos, e as transformações vão acontecendo na nossa vida, né?
2: É.
1: O chamado de Deus é a todo momento. E aí, hoje, Silas Bonetti está aqui chamando o Sidney, Padre Sidney, né? Que até então, lá na congregação, tinha-se essa transformação, entre aspas, né? Muitas aspas, do nome. Por isso que muita gente conheceu o senhor quando lá ordenou e tudo mais, Frei Eliseu. Como que é essa transformação? Contar um pouquinho para o pessoal entender.
2: No caminho da vida religiosa, nós temos um momento muito especial que se chama noviciado, né? E a palavra noviciado quer dizer justamente um novo homem. E para que isso fique bem marcado, então, neste momento, nós recebemos um novo nome para indicar este novo homem que está nascendo, esta consagração que está sendo assumida a partir daquele momento. Então, o noviciado é o período de preparação para os votos. Então, no início do meu noviciado, eu recebi o nome de Frei Eliseu, né, fazendo aí menção ao profeta Eliseu da Sagrada Escritura, né? Então, fui Frei Eliseu durante muitos anos, sou ainda, né, porque toda essa história está presente na minha vida, no meu coração. Sou muito grato a este tempo que eu vivi como franciscano, e agora Deus me chama a viver uma nova dimensão da minha vida vocacional, mais voltada para o sacerdócio, para o altar, né, para a liturgia, e agora eu vou me dedicar à vida sacerdotal exclusivamente aqui na nossa arquidiocese de Uberaba.
1: Olha que bacana, então, esse chamado ainda ao serviço de Deus, e quem ganha um presente, posso dizer, somos nós da arquidiocese de Uberaba, né? Porque aí optou a estar vindo aqui para a diocese, e aí, como aqui não há essa necessidade, só para a gente poder explicar aí para os nossos ouvintes, né? Também os leigos na igreja, não há essa necessidade de chamá-lo de Frei Eliseu. Podemos chamá-lo pelo nome de batismo que papai e mamãe colocou lá, né? Só para que o pessoal possa entender, para ninguém falar, o Silas estava doido lá aquele dia conversando com Padre Sidney. Aí há essa possibilidade, né?
2: É a partir do momento que eu já me desliguei da fraternidade, né? Já estou fazendo essa experiência na arquidiocese, então eu assumo novamente o meu nome de batismo, né? Padre Sidney, que aqui em Sacramento sempre foi o nome que prevaleceu, mesmo diante de todas essa história, né, essa vivência, ainda eu sempre escutava alguém me chamando de Sidney na rua, porque como eu cresci, nasci aqui, a força do hábito sempre falou mais alto, né?
1: Exatamente. Então, agora facilitará ainda mais para as pessoas. E já que na nossa arquidiocese de Uberaba, como que será o caminho a ser percorrido? O senhor que está alguns dias aqui na nossa cidade de Sacramento, se eu não estiver enganado, hoje o senhor que fez a celebração, presidiu a Santa Missa, eu acompanho aqui a nossa rádio, né? Quem acompanhou também pelo rádio, mas como que vai ser, né? Esse retorno, mas essa permanência aqui na arquidiocese, como que está sendo esse planejamento?
2: Agora eu estou passando por um tempo de saída da congregação, né, da fraternidade, e de ingresso na arquidiocese. Então, é marcado por um tempo de experiência, né, em que a arquidiocese vai me conhecer melhor e eu também conhecer melhor a nossa arquidiocese. Afinal de contas, eu fiquei 20 anos lá, né, e agora, então, retornando para a minha origem. E esse tempo de experiência, esse tempo de conhecer, vai ser lá na cidade de Romaria, no Santuário Basílica de Nossa Senhora da Abadia. Então, tive esse presente de Nossa Senhora, porque todos nós que somos sacramentanos também temos essa devoção, né? A Nossa Senhora da Abadia, muito viva no nosso coração. E quando eu fiquei sabendo que eu teria essa oportunidade, foi uma confirmação de Nossa Senhora também para esse novo tempo que está começando na minha vida.
1: Olha que bacana. E já tem, como eu perguntei, domingo ainda estará aqui conosco num momento especial da nossa Basílica. Mas já tem a data, né? Ou seja, segunda-feira já estará indo para Romaria ou ainda não, né? Para que muitas vezes o sacramentano, como o senhor disse, né, tem essa devoção à Nossa Senhora da Abadia, caso queira participar lá dos momentos, porque lá o santuário, né, vai participar de missas, confissões, enfim, o trabalho que lá exige. Já tem uma data, fala assim, a partir do dia tal estarei lá em Romaria ou ainda não?
2: Então, quando Deus chama, Silas, ele não espera, né? Tudo vai acontecendo muito rápido. Então, eu cheguei em Sacramento essa semana e já estarei em Romaria na próxima segunda-feira. Serei apresentado à comunidade na missa das 19 horas lá em Romaria na próxima segunda-feira.
1: Olha só, então, caso o povo de Sacramento queira participar, ainda é feriado aqui na nossa cidade,
2: né? Uma boa oportunidade, né?
1: Exatamente, participar desse momento lá em Romaria, para estar, né, junto com o Padre Sidney, neste novo tempo, nesta nova jornada, que é servir. E o mais importante é a gente explicar um pouquinho, o serviço a Cristo é constantemente, seja na congregação, né, seja na fraternidade, ou na diocese, na arquidiocese, né, Padre Sidney?
2: Isso é muito importante a gente entender, que nós somos uma igreja só, a igreja é una, né? E todo chamado vocacional, todo despertar vocacional que Deus faz é para a igreja, né? O carisma, a congregação, a diocese é uma forma, mas todos nós somos da igreja, né? Seja os casais consagrados, os diáconos, os padres, os religiosos, todos somos membros da mesma igreja. Então, antes de qualquer coisa, o padre Sidney é da igreja, né? E aqui eu estou continuando essa missão, servindo a igreja na nossa querida e amada arquidiocese.
1: Seja então bem-vindo novamente, né? Como o senhor disse, a igreja é uma, em qualquer lugar que o senhor estivesse, estava sempre com sacramento no coração, porque eu tenho certeza que nunca abandonou, né? E vivendo essa fé que é tão importante. Aproveito, deixo aqui abertos os microfones para reforçar o convite para o pessoal estar indo lá em Romaria, né? Mas também para alguma outra informação, algum esclarecimento. Fique à vontade, Padre Sidney.
2: Mais uma vez agradeço a toda a nossa paróquia Basílica do Santíssimo Sacramento pelo acolhimento de sempre aqui na nossa Rádio Sacramento, a todos que estão nos acompanhando de toda a nossa cidade, de toda a nossa região, e reforçando, convido a todos a estarem presentes aí, aqueles que puderem, matar um pouquinho da saudade lá do Santuário Basílica de Nossa Senhora da Badia, que é um lugar tão abençoado. Então, às 19 horas, na próxima segunda-feira, vai ser apresentado lá, eu serei apresentado à comunidade como vigário lá do Santuário Basílica.
1: E um detalhe, pode ser uma curiosidade, se eu estiver errado, o senhor me corrija, agora bem mais próximo, né? É só chamar o Padre Sidney, que às vezes ele chega com mais rapidez aqui em Sacramento, né?
2: Com certeza, e sempre quando os nossos conterrâneos estiverem lá em Romaria, podem ter certeza que durante os próximos meses, anos, estarei lá para poder acolher também o pessoal de Sacramento que for peregrinar lá no santuário.
1: Que maravilha! E eu não poderia deixar o senhor sair aqui do nossa agenda paroquial sem nos conceder a bênção, né? Então, quem está aí nos acompanhando, você na sua casa, você no YouTube, né? Estamos ao vivo pelo canal do YouTube da Rádio Sacramento. É um momento de alegria, né? De estarmos juntos com o Padre Sidney, ele que retorna às origens, né? Vai estar aqui na arquidiocese, mas sempre a serviço de Deus. Isso é muito importante para nós, né? Então, peço que nos conceda a sua bênção.
2: Então vamos pedir a bênção de Deus por intercessão da bem-aventurada Virgem Maria. A nossa proteção está no nome do Senhor, que fez o céu e a terra. O Senhor esteja convosco, Ele está no meio de nós. Que desça sobre todos aqueles que nos ouvem, sobre toda a Rádio Sacramento, a bênção do Deus rico em amor e misericórdia. O Senhor que é Pai, Filho e Espírito Santo. Amém.
1: Padre Sidney, então até uma próxima oportunidade. Já conversei com ele aqui, que agora nós teremos quase que um correspondente em Romaria para nos trazer aqui as informações na agenda paroquial, né, nesse trabalho lindo que é evangelizar. Como diz, o senhor nos abençoou, mas eu peço, né, que Deus também abençoe o senhor. Estaremos rezando sempre para que continue nesse trabalho. Um abraço.
2: Um abraço a todos e rezem sempre por mim.
1: Agora 10 horas 24 minutos, você que chegou agora, já, hein? Pedacinho do nosso bate-papo, né? Toda a entrevista estará aí no nosso canal do YouTube. Padre Ricardo Alexandre Fidelis tem aquela mensagem de hoje, aquela reflexão do dia. Vamos pensar aí hoje, dia 20 de agosto de 2026. Está no ar a palavra do dia.
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5: Bom dia, que a paz de nosso Senhor Jesus Cristo esteja com você e com sua família. Às vezes fazemos o bem e temos a impressão de que ninguém percebe. Ajudamos alguém, dedicamos nosso tempo, procuramos agir corretamente e em troca nem sempre recebemos reconhecimento. Nessas horas, podemos ser tentados a pensar que não vale a pena continuar. Mas o Evangelho nos ensina exatamente o contrário. Jesus nunca fez o bem esperando aplausos. Ele curava, acolhia, perdoava e servia porque o amor era a razão da sua vida. Também nós somos chamados a fazer o bem simplesmente porque é o caminho de Deus. Talvez você esteja cuidando de uma família doente, talvez trabalhe honestamente sem receber o reconhecimento merecido, talvez esteja educando seus filhos com muito esforço, ou até ajudando discretamente alguém que passa alguma necessidade. Não desanime. Deus vê aquilo que muitas vezes permanece escondido aos olhos das pessoas. Nenhum gesto de amor é perdido. Todo bem realizado deixa marcas na vida de quem o recebe e também no coração de quem o pratica. Continue fazendo o bem. É assim que o reino de Deus cresce entre nós. Que o Senhor recompense sua generosidade. Um excelente dia.
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9: Bom dia, Silas.
1: Dez e 29. Você tá aí ouvindo a nossa Rádio Sacramento. Bate-papo bacana, né? Com o Padre Sidney. Já tá lá no nosso canal do YouTube, tá? Você pode ir lá rever esse bate-papo e comentar, compartilhar, fazer parte da nossa programação 100,3. 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

0: 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Quero mandar um bom dia pra minha amiga Helena, tá ouvindo aí a nossa programação, acompanhou aí o nosso bate-papo com o Padre Sidney, né? Um abraço também pra Elisângela. Minha amiga Camila já mandou aqui bom dia também. Alô, Robson, obrigado pela sua audiência, pela companhia. Quero mandar um bom dia pra Darcy, que tá sempre ligadinha também comigo na programação 100,3.
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5: Bom dia, sim!
0: Bom dia, alô Sacramento, alô região, você que tá aí me ouvindo em Conquista. Como é que tá Conquista? Deve tá aquele calorão danado assim, em Sacramento agora, aqui na casa da 127 graus, Conquista já chegou nos 30 quase. Abraço pra turma toda aí ouvindo a nossa programação. 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

0: 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Tô feliz.
1: Eu também tô. Tô feliz demais. Alô, Lurdilei, bom dia pra você. Quero mandar um abraço pra minha amiga Raquel e toda a família, a esposa lá do Juninho. O Juninho deve estar trabalhando agora, né, Raquel? Eu sei que tá aí me ouvindo, sempre ligadíssima na Rádio Sacramento. Ó, contagem regressiva para o final de semana, hein, que vai ser sensacional e vamos estar junto. Ontem conversei lá com um dos nossos artilheiros no treino. Esses meninos não é brinquedo não, viu, Raquel? Futuros jogadores, eu espero que vão pro melhor time do Brasil, claro, né? Mas se não for, fazer o quê? A gente divide, né? Tem que dividir, não pode ser só um time bom, tem que ter vários. Abraço também lá pro Hernani, tá ouvindo aí a nossa Rádio Sacramento. Um abraço pro Mairink, tá ligado na 100,3. A Helenísia, oi, Silas, bom dia, bom dia, bom dia, bom dia. 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

0: 10h40. Conferiu? 10h40. Gente, informação. Vamos lá. Trazendo aqui notícia primeiro de Sacramento, porque Noite de Memórias foi marcada aí por uma viagem na história de Sacramento. Relembrar o passado também é valorizar as pessoas, os lugares e as histórias que ajudaram a construir nossa cidade. Foi com esse propósito que a Secretaria Municipal de Cultura promove a Noite de Memórias, um encontro especial para celebrar as raízes, o patrimônio e a identidade do município. Com o tema Histórias que o Tempo Não Apaga, o evento será realizado no próximo dia 26 de agosto, às 19 horas, na Casa da Cultura, reunindo moradores para uma noite de lembranças, emoção e reconhecimento. De acordo com a prefeitura, a programação será dedicada ao resgate de fatos históricos da cidade, à valorização do patrimônio e da cultura regional e homenagem a personalidades que deixaram a sua marca na história de Sacramento. Portanto, toda a população é convidada a participar no dia 26 de agosto, às 19 horas, na Casa da Cultura. E a prefeitura de Sacramento reduz aí salários em 20% para o prefeito, né? Que reduz o salário em 20% para conter gastos. Inclusive, ontem ele fez uma publicação na sua rede social informando essa questão da redução do salário. Essa medida inclui corte de 20% nos salários do prefeito e vice-prefeito, redução de gratificações de servidores e uma iniciativa que busca adequar gastos à atual realidade financeira do município. A prefeitura informa que, diante de um cenário de queda na arrecadação e de maior pressão sobre as contas públicas, o governo municipal anunciou essa série de medidas para reduzir as despesas e contribuir para o equilíbrio financeiro do município. Entre as ações está a redução temporária dos salários, como já informamos aqui, também de secretários municipais e servidores que recebem gratificação pelo exercício de determinadas funções. As medidas foram apresentadas na última semana pelo prefeito Juninho Trevisan, acompanhado do vice-prefeito Clebinho, durante uma reunião realizada na Casa da Cultura. De acordo com a prefeitura, neste encontro, o prefeito explicou as decisões e que são necessárias diante do momento financeiro enfrentado pelo município. A decisão estabelece que o esforço é para enfrentar um momento de dificuldade financeira e começa pela própria gestão. É informação para você aqui na Rádio Sacramento e vamos agora falar também notícia com o Samuel Gauri do Pardal. O Pardal é o aplicativo que reúne ocorrências e infrações irregulares nesse período eleitoral e já registra mais de 1000 denúncias sobre propagandas eleitorais. Vamos aos detalhes agora aqui no nosso Estúdio 100.
1: O Pardal, aplicativo criado pela Justiça Eleitoral, registrou até esta quarta-feira, 19 de agosto, mais de 1000 denúncias sobre infrações e irregularidades na propaganda eleitoral. A ferramenta está disponível desde o último domingo, quando começaram as propagandas eleitorais nas ruas e na internet. São Paulo concentra o maior número de ocorrências, com 193 denúncias, seguido por Pernambuco, Paraná, Rio Grande do Sul e Minas Gerais. O cargo mais denunciado é de deputado estadual, com mais de 400 queixas. Os menos denunciados são presidente da República e vice-governadores. A irregularidade mais comum é o impulsionamento de conteúdos nas redes sociais, que é o pagamento a uma plataforma para que a publicação apareça para mais pessoas. As notificações correspondem a cerca de 30% do total. Para registrar uma denúncia, é preciso baixar o aplicativo Pardal do TSE na Google Play ou na App Store e se identificar por meio do e-título ou da plataforma gov.br. A identidade de quem denuncia fica protegida por sigilo. No registro, é possível descrever a ocorrência e anexar fotos, vídeos, áudios e links. Após o envio, o sistema gera um número de protocolo para acompanhamento. As denúncias são encaminhadas para análise e adoção das providências cabíveis. Da Rádio Nacional em Brasília,
2: Osama El Gauri.
0: Obrigado, Osama El Gauri, pelas informações. Relógio marca 10:45 aqui na nossa Rádio Sacramento. 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
0: Manda aí, tô esperando aquele zap de bom dia, de boa tarde, de boa noite. Pode mandar mensagem junto com a gente na programação, tá? É, até meio-dia eu tô aqui com você. Inclusive, eu quero que você também mande uma mensagem, sabe pra onde? 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
1: Bom dia. Bom dia, Sacramento. 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
8: 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Bom dia.
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0: 11:05. Isso, 11:05. Deixa eu falar com você que já tá aí almoçando, né? Ei, almoço hoje tá gostoso, tudo certinho, eu sei por quê. É, Silas Bonito, você tá quase vidente? Quase, quase. 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

0: Agora sim, eu tô feliz. Obrigado pela sua audiência e companhia. Chegou agora. Bom dia aqui, ó, pra Maria Conceição. Bom dia pra minha amiga Zilda. Meu amigo Cleomar tá sempre ouvindo a Rádio Sacramento e o Léo também, né? 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

0: Vamos ao calendário de celebrações das comunidades rurais. Amanhã, dia 21, sexta-feira, festa de Nossa Senhora da Abadia, no Baranal. Sendo às 18h30 o Santo Terço e às 19h a Santa Missa, seguido de procissão, tá, gente? E no sábado, também festa de Nossa Senhora da Abadia, na Santa Bárbara, às 19h. Portanto, participe aí das celebrações, participe desse momento de festa nas comunidades rurais aqui de Sacramento.
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0: Sim, tá feliz 11:22. Em instantes, temos o Câmara em Ação e hoje vamos conversar com o vereador Vilmar Lacerda aqui na nossa programação. Acompanhe no rádio e também no canal do YouTube da Rádio Sacramento FM.
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0: Ó, e já então esse bate-papo, informação pra você. 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
0: chega
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0: 11:29. Alô, meu amigo Davi, abraço aí pra você. Hora do almoço, hein? Vamos juntos. E agora, hora de informação também. Convido você pra em um minuto acompanhar conosco ao vivo aqui no rádio e também no nosso canal do YouTube, Câmara em Ação, na nossa programação 100,3.
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0: Bom dia! Para você que acompanha a nossa programação, 11:30.
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1: Hora de entrevista aqui na nossa Rádio Sacramento, 11:31 para você que está chegando aqui na programação da nossa Rádio Sacramento. Sejam bem-vindos. Hoje é quinta-feira, é um dia muito especial. É o dia que nós recebemos aqui na Rádio Sacramento os senhores vereadores da nossa cidade para trazer aqui a transparência, contar, né, as informações importantes do nosso legislativo sacramentano. E hoje eu tenho a alegria de poder conversar com Vilmar Lacerda, ele que recentemente, né, assumiu cadeira no nosso legislativo sacramentano, mas que tem uma história na nossa cidade de Sacramento, na área social. Ele que começou o seu trabalho lá na obra social João 23, já esteve junto a Siju, presidente da Associação Comercial e Empresarial de Sacramento, também já esteve como gerente administrativo aqui da Rádio Sacramento, isso lá nos anos de 1985, sempre junto com a nossa população de Sacramento. Então, é uma alegria poder conversar com ele hoje, principalmente já trazendo algumas informações do seu mandato, né, do trabalho lá na Câmara Municipal. Mas primeiramente, Vilmar, seja bem-vindo, é uma alegria receber você aqui na Rádio Sacramento. Bom dia.
2: Bom dia, Silas, bom dia, ouvintes da Rádio Sacramento, bom dia aos internautas, bom dia às comunidades rurais. Eu quero aqui também agradecer às comunidades rurais pela amizade, pelo relacionamento que a gente tem, por me receber muito bem quando a gente está presente naquele local, e quero me colocar aqui também à disposição de vocês. Em caso aí de uma demanda, de uma necessidade de alguma coisa, a gente está à disposição hoje pelas redes sociais, pessoalmente, a qualquer momento pode me procurar.
1: É uma alegria, então, tê-lo aqui e saber disso, dessa disponibilidade para a nossa população, ou seja, né, Vilmar, já sabendo, o trabalho do vereador é estar ali junto com a população. E já quero, né, saber como que foi a sua visão, né, quando assumiu ali a cadeira, e já estamos assim sabendo que participa aí de comissões importantes, né, que é a de educação, do esporte, que é algo que o Vilmar tem aí uma proximidade também. Mas falasse pra gente como que foram esses primeiros momentos ali na Câmara Municipal.
2: Vamos sim, Silva. Primeiramente, eu quero aqui te agradecer a oportunidade de estar aqui na rádio, passando à população os acontecimentos. Quero aqui também falar com você o seguinte, que aqui na Rádio Sacramento eu tenho um amor muito grande por essa emissora. Aqui aprendi muito, convivi com várias pessoas, e eu sempre me propus a desafios. Quando eu ingressei aqui como gerente administrativo, eu era muito jovem e eu pude conviver aqui com pessoas mais velhas, que me recordo muito na época, que foi o Jota Ribeiro, o seu Alcides e inúmeros funcionários. Nós trabalhávamos aqui quase que em 20 pessoas, e foi uma experiência muito grande, foi muito válida, e eu fico feliz por ver a rádio aí tá todo vapor, com novas tecnologias, novas missões aí para ser feita pela cidade de Sacramento, pela população. Isso é muito bom.
1: Isso é verdade. Inclusive, nós que temos uma parceria aí com a Câmara Municipal, né, informando a população e tudo mais. Vereador Vilmar, então, falasse aí pra gente, né? O senhor já integra a Comissão de Educação, Lazer, né, e Cultura aqui de Sacramento. É uma comissão muito importante, né? E já temos aí alguns resultados também positivos para o nosso município, né?
2: Então, Silas, como você disse aí, é uma responsabilidade muito grande, certo? Essa parte da educação, a educação, ela impacta muito a qualidade de vida da população. E outra coisa, a cultura, ela nos traz aí uma identidade, uma transformação, né? E o que que acontece? Nós vamos preservar as nossas raízes, as nossas festas. Então, a cultura, a educação e o lazer são muito importantes para que as coisas aconteçam da melhor forma. O lazer nós precisamos ter, porque no lazer nós buscamos mais aí o esporte, promove a união, a esperança das pessoas de mudança de vida, né? Isso é muito importante. E como você disse aí, falando de educação, eu gostaria aqui de ressaltar aqui a importância da Secretaria da Educação na pessoa da Marilda. Agora, recentemente aí nós tivemos aí os índices do IDEP, que mostram que o município registrou uma média dos primeiros anos de fundamental, o que significa que a qualidade do ensino melhorou, e melhorou muito.

0: de 5.9 para 6.3, superando a média nacional de 6.0. Então, isso é muito bom para a cidade, para a nossa educação, né? E falando de educação aqui também, eu estive presente aqui agora no evento do Madiba e achei muito importante a plataforma, o nome do tema, é Plataforma Esperança. Esperança é uma palavra que nos traz assim muita coisa pela frente, verdade, né? E participando lá da palestra do Rafael Cortez, um palestrante muito bom, de grande importância, um conteúdo muito bom, a gente pôde assim ver que o Instituto Madiba ele já é assim um sucesso em Sacramento. E hoje a praça cheia com várias estandes onde os alunos puderam ali informar as pessoas, mostrar empresas nossas, divulgar o conteúdo daquelas empresas, e eu achei muito interessante os temas. Por exemplo, tem o destino, onde eu quero chegar. Segundo, a bagagem, o que eu já levo comigo. A rota, o que eu preciso aprender. E no final, qual será o meu primeiro passo? Então, o que que acontece? Ele acolhe esses jovens, instrui, indica, abre as portas para que eles possam ter um futuro melhor e dá direcionamento a isso. Então, a gente fica muito feliz por ter uma empresa dessa aí, mostrando aí o seu trabalho à sociedade. Eu quero deixar aqui os meus cumprimentos a Marilda também pela educação e a Marise pelo trabalho que vem feito frente ao Instituto Madiba.
1: Que bacana, né? Educação que transforma a nossa sociedade, então o incentivo é sempre,
0: até,
1: né?
0: Até achei muito interessante um pensamento aqui que deixou aqui do Nelson Mandela, o Silas, a educação é a arma mais poderosa que você pode usar para mudar o mundo e as pessoas, né?
1: Isso é verdade. E o que anda junto com a educação, na verdade, tudo anda junto, não pode separar nada nessa vida, mas algo que é muito importante que o vereador Vilmar tem uma ligação e antes mesmo só aí de ser vereador é o esporte, né? Algo que mexe com o Vilmar e é transformação social, né, vereador? É inclusão. E se eu não estiver enganado, o senhor participou já de premiações, tá antenado sabendo que Sacramento tem feito bonito aí no esporte, né? E precisa desse incentivo cada vez mais, né?
0: Então, realmente, Silas, Sacramento no esporte não está deixando nada a desejar. Eu convivo com várias cidades aqui em volta, tenho amigos que são secretários de esporte e vejo a dificuldade que eles têm para poder fazer o esporte rodar. E aqui em Sacramento, realmente as coisas estão acontecendo. Eu vou citar alguns aqui para não ficar muito longo. Nós tivemos agora recentemente o Campeonato Mineiro, Sacramento Termir se classificou nas semifinais do Campeonato Mineiro no futsal adulto. Nós tivemos também a Liga de Basquete. Sacramento sediou mais uma rodada da Liga de Basquete no Triângulo Mineiro, realizado dia 15 de dia 16 passado. No vôlei feminino, como que a gente não fala do vôlei, né, Silas? Exato. A Betânia faz esse trabalho maravilhoso, onde leva os jovens, essas crianças, para começar a ter um segmento na vida e futuramente pode até ter assim, uma profissão que é muito importante, né, Silas? Temos, exato, também a Copa de Kung Fu. A equipe de Sacramento participou da Copa de Kung Fu na cidade de Leme, São Paulo, agora recentemente. Conquistou a quarta posição da melhor equipe de competição. O futsal escolar, tivemos medalhas históricas que alcançou o histórico no futsal escolar. Quero parabenizar aqui também o Ariel, o Fernando, que está sempre ligado aí ao coronel. O coronel foi participar aí, conquistou duas medalhas de ouro na fase dos anteriores e medalhas de bronze foi conquistada em Pará de Minas. Então, assim, a gente vê a participação de todas as equipes. Agora nós temos agora amanhã a final do Copão. Tive lá no Copão antes de ontem, o Poli Cheio, um jogo muito bom que foi lá entre Alan Modas e Coab. A gente vê assim as pessoas se interagindo, participando, vibrando. Isso é muito bom, né, Silas? A gente saber que o esporte está acontecendo. Então eu quero aqui parabenizar o prefeito também, o Juninho, por dar esse apoio ao esporte, ao Juliander e toda a equipe dele, o pessoal que está junto com ele aí por fazer o esporte acontecer aqui em Sacramento, né? A gente fica muito feliz por isso.
1: Isso é muito bacana, né, gente? Então, ó, convite aí para essa final do Copão E quem está chegando agora aqui no rádio ou nas redes sociais, hoje o Câmara em Ação conversando com o vereador Vilmar Lacerda, né? Ele que recentemente assumiu, ele é cadeira, e já trazendo aí informações do seu mandato. Falamos agora há pouco aí da importância da educação, do lazer, da cultura, aonde ele participa dessa comissão permanente agora lá na Câmara Municipal. Vereador, vamos falar um pouquinho já da atuação parlamentar, afinal de contas, né? Já chegou apresentando ali indicações, apresentando, né, requerimentos, ou seja, visando realmente auxiliar com que Sacramento vá para frente, né? Com que a cidade melhore. Gostaria que falasse um pouquinho desses primeiros momentos ali na Câmara Municipal, no plenário.
0: Então, Silas, aí o vereador, a função do vereador é muito importante, porque ele precisa não só fiscalizar, mas ele precisa acompanhar os acontecimentos da cidade, buscar informações junto aos munícipes, aos eleitores, para que possa fazer uma boa gestão e buscar realmente resultado, porque o mais importante de tudo são os resultados, né, Sila? Exato. Então, a gente, assim, eu tenho um vasto conhecimento na zona rural, a gente sabe realmente o que o produtor rural precisa. Aqui na cidade também a gente tem conhecimento de tudo que se passa. Então, assim, eu tenho atuado assim, onde eu vejo uma necessidade, eu estou junto. E eu quero sempre estar mais perto da população.
1: Isso é bacana, né, gente? Isso é fundamental. E o senhor falou aí da zona rural, né? Gostaria que destacasse, o senhor já, por exemplo, trouxe ali questões ligadas à região dos Moreiras, né?
0: Claro.
1: Uma ligação muito forte ali, né?
0: Nós temos uma amizade muito grande, fui morador daquela região, a gente tem um conhecimento muito grande com as pessoas e a minha função é essa, atendê-los na medida do possível, solicitar, buscar informações, tá, Sila? E comigo é diferente, eu assim, se a pessoa me procura, o que pode ser feito, vai ser feito, e eu falo, se não tem condição, você tem que ser sincero, transparência, é a principal coisa no trabalho de qualquer segmento.
1: Isso é verdade, né? E às vezes o vereador fica num receio de falar, ó, talvez isso não dê certo, né? E a população vai cobrar, e com razão. Gostaria que falasse aqui na cidade, a questão às vezes do trânsito, né? O senhor apresentou melhorias, que é algo que às vezes mexe muito, tenho certeza que muita gente cobra, né? Falou, Vilmar, cobra ali para melhorar determinado local na cidade, esquina e etc. O senhor também já tem essa preocupação, né?
0: Então, Silas, a gente andando pelas ruas da cidade, a gente percebe, por exemplo, a gente vê que a cidade está crescendo, que a demanda aumenta, que os veículos aumentaram. O que que acontece? Nós estamos com um problema na rua Antônio da Silva Neto, a descida ali do Chafariz, como abriu a nova rua ali da Dirce Escalon, o bairro novo que está se iniciando ali, nós estamos tendo um fluxo de veículos muito grande. Então, para que evite algum acidente que possa acontecer, a gente reivindicou junto à prefeitura para que tome atitude em alguma modalidade ali para melhorar o trânsito naquele local.
1: E a população, o vereador, pode procurar o senhor tem, destacou aqui já nesse nosso primeiro bate-papo, né? A importância do vereador conversar com a população, né? Como que o cidadão pode chegar até o Vilmar, né? Tá vendo na rua, falou, Vilmar, vem cá comigo, conversa, né? As redes sociais do vereador, pra gente falasse um pouquinho, né? Desse contato, que eu acho que é muito importante, né?
0: Olha, Silas, eu estou aqui à disposição de qualquer cidadão, desde que eu me coloco como vereador, que eu coloco meu nome à disposição, eu tenho que ter um compromisso com a população. Comigo não tem hora, não tem horário. Assim que me encontrar, eu estou à disposição. Conversamos, trocamos ideia, buscamos soluções, essa é a minha função.
1: Que bacana. Ô Vilmar, vamos aproveitar agora 11:45, que você conte para nós, né, aqui, cidadãos de Sacramento, qual foram as suas impressões, né, de assumir lá a cadeira no legislativo. Se eu não estiver enganado, e o senhor me corrija, o senhor assumiu, né, foi feita ali a posse numa reunião extraordinária, né, já um momento ali, depois veio o recesso, e vale lembrar, o recesso do plenário, vereador tá trabalhando 24 horas por dia, né, o telefone às vezes nem para. Quais foram as suas impressões ali, né, de realmente assumir aquela cadeira, porque o seu trabalho junto à comunidade, a gente já sabe, ele é indiscutível, mas agora tem esse peso de estar ali, né, representando a população. Quais foram as suas impressões ali, Vilmar?
0: Então, Silas, para a gente que está chegando agora, recentemente, é um pouco mais difícil. Que é aquele ditado: você pegar o barco remando, você tem que remar para frente, não pode remar para trás, né? Mas assim, eu estou feliz, estou satisfeito por estar aí atendendo a população dentro das minhas possibilidades. A gente tem uma câmara muito boa, pessoas idôneas, pessoas responsáveis. Nós ali, às vezes, temos algumas divergências de ideias, mas temos um relacionamento muito bom, que é o mais importante, onde tem o diálogo, permanece, discutimos para que possamos chegar a um ideal, ao que seja melhor para a população, porque a preocupação maior nossa é atender a população. Então, assim, quando você tem um grupo de pessoas que consegue discutir, consegue conversar, trocar ideias, isso é muito importante. E graças a Deus a gente tem ali um grupo de vereadores, de colegas, que faz esse estilo, entendeu? Que segue essa linha de bater papo, de trocar ideias, de chegar a uma conclusão do que é melhor para a nossa população.
1: Olha que bacana, o diálogo é fundamental, opa, né, Vilmar? E eu sempre também comento, a diversidade aí das ideias, isso constrói um parlamento rico ali, né?
0: E é muito bom que tenha divergências, porque quando você discute algum assunto, você acaba tendo um resultado melhor, né?
1: Isso é verdade. E quando o senhor fala aí desse discutir, né, desse diálogo, é também algo que me chamou a atenção, que eu já tenho reparado, e a gente, não só eu, mas como a população, acompanha o trabalho aí dos vereadores, o senhor tem buscado a capacitação, né? Por mais que é uma vida junto à comunidade, o senhor, por exemplo, eu cito porque estive lá presente, no curso de capacitação lá com o professor Ivan Capdeville, isso é um dos que eu já percebi que o senhor tem buscado trocar experiências, entender um pouco mais, né, do que é o trabalho legislativo, como o senhor bem destacou aqui, né? Chegou, o barco já está andando, eu tenho que me adaptar ali, né? Gostaria que falasse um pouquinho dessa importância do estudo, né? Do comprometimento, do aperfeiçoamento.
0: Então, Ciro, você tocou num assunto muito importante. Nós fizemos participamos dessa palestra, estudos técnicas legislativas com o professor Ivan, foi de grande valia, um cidadão de muito conhecimento, trabalha na Assembleia em Belo Horizonte. É muito importante você se qualificar, porque é aquele velho ditado, né? Quem não comunica se estrumbica, e você tem que, como diz, aprimorar os seus conhecimentos. Eu quero fazer vários cursos, quero me interagir mais do assunto do legislativo, porque para você estar hoje no mundo atual, você tem que acompanhar as novas mudanças, e as mudanças são feitas todos os dias. Então, se você não acompanhar, você fica para trás.
1: Verdade. E isso o vereador já tem feito, então parabéns, né? Obrigado. E que continue, né, fazendo esse trabalho de aperfeiçoamento, é claro, né? Tem que estar aí antenado e buscando, e o melhor de tudo, sempre buscando solução para Sacramento, né?
0: Inclusive agora nós temos aí um projeto de vários cursos agora para o mês de setembro, onde a gente vai poder, assim, buscar mais conhecimentos para poder atuar como vereador, né?
1: Que bacana. E vamos citar aí o meu amigo vereador Vilmar Lacerda, as suas expectativas, né? Pra frente, como que é uma visão, né? Já tá ali, sentou, imagino eu que aquele friozinho na barriga talvez já, não vou dizer que passou, mas esteja passando, né? Mas qual que é a expectativa? O que que a população pode esperar aí do vereador Vilmar?
0: Olha, Silas, eu quero o seguinte: eu quero o melhor para minha cidade, para minha população. Eu quero, assim, buscar conhecimentos, como você acabou de falar aí, e trazer projetos que possam trazer benefícios para nossa cidade, certo? A gente se preocupa muito aí com essas mudanças que vamos ter agora para presidente, porque nós precisamos mudar a história do Brasil. O Brasil vem caminhando, arrastando, a economia está muito difícil, juros altos, com essa lei nova aí da reforma tributária, é muito preocupante para a economia. Você vê aí as lojas Bahia fecharam, parece que 24 lojas, né? Então, assim, a preocupação da gente é que a população tenha uma vida melhor, que possamos ter mais empregos na cidade, mais oportunidade de estudo. Então, assim, o momento é um momento que a gente está passando, assim, um pouco difícil para que as coisas voltem à normalidade. É, assim, todo período, acho que assim, toda ação tem uma reação, e ultimamente nós estamos passando um período assim um pouco difícil na economia. Então, essa é uma das grandes preocupações, porque o que que acontece? Para a prefeitura trabalhar bem, para os vereadores trabalhar bem, o prefeito precisa estar com a economia boa para que ele possa buscar recursos, para que ele possa investir na cidade. Esse ano nós tivemos o problema da Copa do Mundo, quer dizer, não é problema, os jogos da Copa do Mundo, nós vamos ter uma eleição, tudo isso aí trava com que a cidade possa estar caminhando. Então a gente espera que após essas eleições a gente volte à normalidade e podemos caminhar, como diz, firme para o futuro.
1: Isso é bacana. É, vereador, gostaria que o senhor, se caso aí tiver na pauta projetos, requerimentos que o senhor já apresentou, quiser trazer aí para os nossos ouvintes, quem nos acompanha, porque esse espaço aqui é destinado, né, à transparência, como o senhor bem destacou, ao trabalho dos vereadores, né? Fique à vontade, caso queira destacar algum detalhe que o senhor apresentou na Câmara, e a população, por mais que acompanhe a rádio, transmite, o YouTube, tem a transmissão, mas às vezes tem gente que ainda fala assim, eu não vi, eu não ouvi, etc, né? Fique à vontade para apresentar aí para a população.
0: Então, nós temos várias indicações aí para o prefeito, na área rural, na melhoria de estrada, de asfalto nos bairros das comunidades. Também tivemos aí esse do trânsito de Sacramento, alguns buracos que tem na cidade, né? E quero aqui também, que eu esqueci até de falar com você, quando você falou do esporte aí também, parabenizar e agradecer os nossos patrocinadores, que nós temos a Engie aí, que é um grande parceiro, que esteve junto nesse campeonato lá no campo do Atlético, no Curalão, né?
1: Curalão. Municipal, né?
0: Municipal, esteve no Municipal. Então, o que que acontece? Sem patrocinadores, a gente não consegue chegar a lugar nenhum, né? Então, o importante é isso aí, estar sempre trabalhando, e não pode parar, né, Silas?
1: Não podemos. Inclusive, quem está trabalhando, está nos ouvindo, vale lembrar que o Câmara em Ação depois fica disponível aí na rede social para rever, né, o bate-papo, essa prestação de contas aqui dos senhores vereadores, né? E hoje, de maneira especial, estamos recebendo aqui no estúdio Vilmar Lacerda, né? Ele que recentemente, repito, assumiu lá o mandato, então agora fazendo aí todo um trabalho junto à nossa população. 11:53, passa rápido, hein, Vilmar? O relógio aqui passa muito rápido, mas quero deixar aberto aí para suas considerações, algum recado importante, nós que vivemos a expectativa do aniversário de Sacramento na próxima segunda-feira,
0: então,
1: né?
0: Então, Silas, eu queria falar um pouquinho do aniversário de Sacramento, tá? Esse ano foi um ano difícil aí para a prefeitura, que não estão conseguindo fazer eventos, show, mas o importante é que a gente trabalha aí de pé firme, sabendo onde que tá pisando, shows passa e a cidade fica. Então, assim, o principal de tudo é mantermos aí a tradição, estar o povo unido e buscando melhoria para a cidade, né? Isso é que é o mais importante, que o prefeito está preocupado aí com as melhorias, com, como se diz, caminhar para um futuro melhor.
1: 11:54, vereador Vilmar, mais uma vez vou deixar aberto aí para suas considerações finais, né? Agradecer gentilmente ter vindo aqui conversar, não só comigo, com a Rádio Sacramento, mas com a população, né? Esse espaço que é muito importante, né? Deixo aberto então para suas considerações finais, fique à vontade.
0: Então, Silas, eu te agradeço aí pela oportunidade, tá? E a gente fica muito feliz por poder estar aqui no seu programa, um programa de grande audiência, né? E como você estava falando de Câmara aí também, a gente está aprendendo, né, Silas? Quem chega por último, você tem que aprender. E é assim, eu sempre tive a humildade. Quem não sabe tem que perguntar, não tem? Você tem que buscar recursos para que você possa aprender o que está acontecendo. Então a gente está aí firme. Espero que possa fazer um bom mandato, tá? E pode contar comigo em qualquer hora. Eu quero te agradecer muito pela oportunidade e quero deixar uma mensagem aqui pro pessoal, o seguinte: nós sabemos que todos os dias não são fáceis, mas juntos somos mais fortes. Continuamos trabalhando com dedicação, ouvindo a comunidade e buscando sempre o melhor para nossa cidade, certo? E que nunca nos falte a fé, a coragem e a esperança para seguir em frente. Que dias melhores serão construídos com união, trabalho e compromisso.
1: Isso é muito importante, né, vereador? Obrigado mais uma vez.
0: Obrigado a você, Silas.
1: E você que acompanha conosco aqui a transmissão do nosso Câmara em Ação aqui na internet, já já vai estar disponível para você no canal do YouTube. E você conosco no rádio, obrigado pela sua audiência, companhia. Continue com a gente aqui na programação da Rádio Sacramento. Na próxima quinta-feira, né, teremos aí mais um vereador, né, vindo prestar contas para a nossa população de tudo aquilo que é realizado na cidade de Sacramento. 11:56, continue na programação da Rádio Sacramento FM.
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0: Jorginho, tá na hora de ir embora, gente, obrigado pela sua companhia, pela sua audiência, já está no canal do YouTube, o bate-papo do Câmara em Ação, hoje conversamos com o vereador Vilmar Lacerda, obrigado pela audiência, amanhã tem mais, amanhã tem mais Estúdio 100, a partir das 9 horas da manhã, obrigado pela sua audiência e companhia, na sequência tem Vibe 100, Thiago Mariano, chegando por aqui.
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4: O que Jesus fez durante os 3 dias? Após a sua morte na cruz, Jesus viveu uma experiência de 3 dias que foi essencial para a nossa salvação. Ele experimentou a morte real com a separação da alma e do corpo, assim como ocorre com todos os homens. Nesses dias, Jesus desceu aos infernos, um estado onde se encontravam os justos que haviam morrido antes dele. Ele não foi ao inferno dos condenados, mas libertou os justos que aguardavam a redenção, abrindo para eles a porta do céu. Esse ato foi essencial para completar a salvação de toda a humanidade. Ao descer ao Hades, Jesus, o Deus homem, venceu a morte e o diabo. Ele despertou Adão do pecado e o conduziu ao paraíso.
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2: Muito boa tarde, meus queridos ouvintes. Pra você que tá ligado aí comigo na 100,3 e tá ligado comigo agora também na Vibe 100, 12 horas e 12 minutos, meio-dia e 12. Hoje, dia 20 de agosto de 2026. É, e quintou, meus amigos e minhas amigas. A quinta-feira já chegou, então já estamos quase com a sexta-feira à vista. E você já pode chegar chegando juntinho comigo nessa quinta-feira maravilhosa, cheia de muita informação para você que quer já colocar aqueles planos em prática. Vamos aplicar aí a teoria do TBC e tirar essa bunda da cadeira. Parte pra ação, meu amigo, porque só dessa forma você vai conseguir conquistar os seus planos. Além disso, também vou trazer para vocês aqui um giro de notícias para você não ficar por fora de tudo que tá rolando aí nesse mundão, viu? Fica de bobeira com fontes desconfiáveis não, tá? Vamos com fontes verdadeiras aqui comigo na Vibe 100 também. Então pode vir chegando juntinho comigo nessa quinta-feira maravilhosa, porque chegou a hora da alegria, meus amigos.

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2: Vem você pra Vibe 100, 12:32. Já passamos aí das 12:30, né, galera? Mais conhecida como meio-dia e meio. De todo jeito, eu já voltei pra trazer pra vocês, além de muita música boa, também informação. 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Vamos trazer aqui agora para você dica para você aí não ficar nervosinho, para você aguentar aí os baques da vida, ter paciência com aquelas intemperâncias. E eu já deixo para vocês várias dicas. A primeira delas é aquela que eu nunca vou deixar de falar, eu sempre vou trazer para vocês, que é a água, né, meus amigos? Sem nenhuma dúvida, é o alimento, elemento essencial e principal para você que quer ter saúde e disposição. E ó, galera, até mesmo com a desidratação leve, né, a água pode elevar aí os níveis de cortisol, que é o hormônio do estresse. E no organismo, isso pode causar fadiga, dor de cabeça e irritabilidade. E a água garante a condução adequada dos impulsos nervosos e também da regulação da temperatura do corpo, facilitando o relaxamento do corpo. Então, sabe quando você tá vivendo estressado, nada te traz paz, né? Tudo é motivo aí pra você ficar nervosinho, nervosinha. Então trata agora de pegar aquele copo d'água, aquela garrafa d'água, coloca bem do seu lado aí pra não esquecer de se hidratar, viu? É isso mesmo, minha amiga Helena, pode mandar água pro bucho aí, minha querida. Tenho certeza aí que o seu humor vai ficar melhor, viu? Por minha conta em risco. Vai beber uns 5 litros d'água? É, viu, Helena? Tem dia que a gente tem que beber uns 10, viu, menina? E nem isso vai resolver, tem que ser uma caixa d'água, né? Vamos com mais música então, com Lauana Prado, que vai deixando pra vocês agora música linda, junto com a parceria de Jorge Matheus. Eu não sei de nada, viu? Mas haverá sinais. Segura aí.

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13h09. E você que vem comigo na sintonia sempre tá curtindo aí o melhor da programação, o melhor da música. E pra você também que quer cuidar aí da sua saúde e não quer ficar estressado aí com qualquer coisa que vai atrapalhar a sua vida, pois é, viu? Já pode colocar na sua dieta aí mais um item que eu tenho certeza que vai te ajudar e muito. Que inclusive aí, ó, é uma carne, né? Eu sempre falo dela e ela é riquíssima aí em ômega 3, que é essencial aí pra melhorar aí a comunicação entre os seus neurônios. E você vai pensar mais, vai ter mais resiliência e não vai estressar por qualquer coisa, né, gente? Se você pensar aí no fundo, muitas vezes basta ter paciência para você não se estressar. É isso mesmo. E a carne é o peixe. O peixe aí, seja ele salmão, sardinha, atum, qualquer um aí, tilápia. Coloque na sua dieta e o seu corpo agradece e muito. Vamos trazer mais música. Próximo é oferecimento especial lá pra minha amiga Helena, ela que tá sempre ligada comigo. E ela que também tá mandando música especialíssima aqui para sua amada mamãe, né? Ela que pediu aí, música, oferecimento especial pra ela que tá fazendo aí mais um aninho de vida, né? Mais um ano de vida aí, a gente comemora junto com ela também. E eu já mando aqui, ó, um grande abraço lá para nossa amiga Helena e também para sua mãe e da Gilda, ela que tá fazendo aniversário hoje e pediu pra gente curtir aqui junto música com Fala Mansa, né? O shot da alegria. É isso mesmo, boa pedida, hein, Maria? Contrasta aqui com o estresse que a gente tá falando pra galera não ter, né? Então vamos de shot de alegria pra você, segura aí e vem comigo.

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0: Essa música é linda demais, bicho.
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2: Galera, sejam

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3: Vem você pra Vibe 100, 1439. É, galera, a maior seleção e a melhor de todos os tempos é você que vai conferir aqui na Rádio Sacramento. E é aqui na Vibe 100 também que eu tenho encontro com você aí do meio-dia até às 16 horas, trazendo isso e muito mais. Informação faz parte da nossa programação. E a informação que eu trago pra vocês aqui hoje é de alimentos que fazem bem pra sua saúde, sua disposição e também vai tirar um pouquinho aí, ó, daquele mau humor que você tá, né? Já pode colocar na sua dieta aí também, gente. Mais um item que inclusive é bom demais e você pode amenizar um pouquinho do seu estresse, tá? Tô falando aqui do chocolate. É, o chocolate principalmente aí do 70%, já falei dele várias vezes e ele ajuda sim, porque ele é uma riquíssima fonte de antioxidantes, que são os flavonoides, e ajudam a reduzir os marcadores de estresse. Né, que além disso também conta aí com magnésio, né, que é um mineral essencial para você que quer diminuir o seu estresse também. Além disso, é, o chocolate ajuda a estimular aí, é, as endorfinas, né, que são os hormônios ali dos prazeres. Então coloque na sua dieta, o seu corpo agradece e muito. Vamos com mais música, galera, porque a gente na verdade é um pescador de ilusões, né? Segura aí então e vem com Rapa comigo.

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2: 14:55, e você que já tá curtindo aí a melhor programação pra você, acabamos de curtir aí música com CPM 22, né, galera? Bom demais, Não Sei Viver Sem Ter Você, é música linda com letra e você vai ouvir isso muito mais, e a próxima também é pedido lá do meu amigo José Belisário, e você que tá na sintonia também tá participando da programação, já aproveita aqui pra mandar um grande abraço pra toda a turma que tá ligado comigo, e ó, lembrando aí, pessoal, que daqui a pouquinho tem momento de consagração. Aquele momento aí para você agradecer, pedir paz e amor para você e sua família. E logo após a consagração, eu volto trazendo para vocês aí o melhor, com os melhores flashbacks, viu? Continue comigo aí. Essa aí é do Zezinho para vocês, é de Elton John, Skyline Pedion. Essa aí também é lá para minha querida, minha mamãe, dona Patrícia. Segura aí e vem com a gente.

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0: Queridos irmãos e irmãs, romeiros e romeiras de Nossa Senhora, bem-vindos mais uma vez aqui no santuário. Dia feliz da sua Romaria. Como é bom a gente estar na casa da mãe. Mas não estamos hoje, neste momento, rezando sozinhos, porque muita gente reza conosco na sua casa através do rádio. Olha que beleza, este veículo tão importante de comunicação. Quem de nós que não tem o radinho ligado em casa quase o dia todo? Como que o rádio faz falta em casa? E neste momento, muitas rádios, mais de 65 rádios, espalhados por todo o Brasil, de norte a sul, de leste a oeste, sintonizando aqui a Rádio Aparecida para a consagração a Nossa Senhora. Quanta gente que às 3 horas da tarde, trabalhando na roça, na lavoura, serviço pesado, suado, às 3 horas, todo mundo parava com seu radinho de pilha, embaixo lá de uma árvore, sintonizando a Rádio Aparecida para rezar. Olha que gesto bonito. E isso continua até hoje e vai continuar. E o padre Vitor Coelho de Almeida, que nós estamos rezando pela sua beatificação, quantas vezes ele fez essa consagração? Quantas e quantas vezes? E aqui, lá na praça da Basílica Histórica, vale a pena você vindo aqui em Aparecida, não deixe de visitar o Memorial Redentorista. Lá está o túmulo do padre Vitor, onde estão também os ossos dos outros missionários redentoristas que trabalharam aqui no santuário. Um espaço muito bonito que vale a pena você visitar, um espaço de oração. E vamos rezar pedindo a beatificação do padre Vitor Coelho de Almeida, o apóstolo de Nossa Senhora, o apóstolo da Rádio Aparecida, o grande missionário. Então sejam todos bem-vindos para este nosso momento de oração. Você aqui e você aí na sua casa rezando conosco. O anjo do Senhor anunciou a Maria.
1: E ela concebeu do Espírito Santo.
0: Eis aqui a serva do Senhor.
1: Faça-se em mim segundo a vossa palavra.
0: E o Verbo se fez carne.
1: E habitou entre nós.
0: Ave Maria, cheia de graça, o Senhor é convosco. Bendita sois vós entre as mulheres. Bendito é o fruto do vosso ventre, Jesus.
1: Santa Maria, Mãe de Deus, rogai por nós, pecadores, agora e na hora de nossa morte. Amém.
0: Rogai por nós, Santa Mãe de Deus,
1: para que sejamos dignos das promessas de Cristo.
0: Oremos, infundi, Senhor, nós vos rogamos a vossa graça em nossos corações, para que nós que conhecemos pela anunciação do anjo a encarnação de Jesus Cristo, vosso Filho, por sua paixão e morte na cruz, cheguemos à glória da ressurreição. Pelo mesmo Cristo, Senhor nosso.
1: Amém.
0: Queridos irmãos e irmãs, radiovintes, você aí na sua casa rezando conosco. Hoje a igreja celebra a memória de São Bernardo de Claraval, monge cisterciense. Nesse mês vocacional, é sempre bom a gente ter modelos. E São Bernardo de Claraval, seus pais tiveram 6 filhos, 5 homens e 1 mulher. Os 5 homens entraram para o convento e se tornaram monges. 5 homens. A irmã dele se casou, depois ficou viúva, também entrou para o convento e se tornou monja. O seu pai também ficou viúvo, entrou para o mosteiro. A família toda religiosa. Olha que beleza, o que é um lar cristão? Vocação nasce da família. E assim foi São Bernardo. Família toda se consagrando totalmente a Deus. Toda a sua família. pai, os 5 irmãos e a irmã, sendo todos de Deus para o serviço das pessoas. E São Bernardo era um homem capaz, inteligente, era consultado pelos papas, pelos bispos, pelos governantes. Era um homem de uma sabedoria muito grande, um homem de muita caridade. Amar é fazer caridade, dizia São Bernardo. Amar é fazer caridade. O amor é gesto concreto. E São Bernardo ajudou muita gente. E uma coisa que distinguia também São Bernardo era o amor, o carinho que ele tinha para com Nossa Senhora. O amor para com Nossa Senhora. É difícil, acho que não existe nenhum santo que não tenha sido devoto de Nossa Senhora. É impossível. E São Bernardo se distinguia pelo amor, pelo carinho que ele sempre demonstrava na vida dele para com Nossa Senhora. Grande devoto de Nossa Senhora. E por ser devoto de Nossa Senhora, que ele se aproximou ainda mais de Jesus e procurou viver uma vida a exemplo de Jesus, no seguimento de Jesus. Fundou muitos mosteiros, enfrentando as heresias da sua época e aconselhando muita gente. Foi santo porque viveu bem e fez o bem. Aí está o modelo da santidade para nós. Viver bem e fazer o bem. Isso está ao alcance de todos nós, não é verdade? Todos nós somos desafiados a isso, porque essa é a vocação nossa, vocação à santidade. E ser santo é isso, é viver bem e fazer o bem, nada mais do que isso, mas tudo isso. Viver bem com você mesmo, para você viver bem com a sua família, com seus vizinhos, no seu trabalho, na sua comunidade, onde quer que você esteja. O santo é aquele que vive bem e que faz o bem. Então, gente, a santidade não é só para alguns, não. A santidade é para todos nós. Então, neste mês vocacional, tome consciência da vocação que Deus deu para você, a santidade. Antes do Vaticano II, se pensava que a santidade era privilégio de padres, de bispo e de freira. Só eles que podem ser santos, nós não podemos. Coitado de nós. O Concílio Vaticano II chegou e falou nada disso. Todos são chamados à santidade. Todos. Então a santidade é vocação nossa. E santo não é fazer milagre, coisa extraordinária, não. Santo é viver na simplicidade da vida, fazendo o bem. Olha a Santa Teresinha, é a santa das causas pequenas, das coisas simples. O varrer um quarto, o varrer uma sala, o varrer um corredor, o limpar um banheiro, tirar o pó dos móveis. Aí está a santidade. Naquilo que você faz todo dia, para não cair na repetição, na mesmice das coisas. A pior coisa da vida é a mesmice. Ah, todo dia a mesma coisa. Que tristeza, né? É porque não está sendo santo e santa. É porque não está colocando amor naquilo que faz. Se você coloca amor, nada se repete. Tudo é novidade. Então, ser santo é isso. É não cair na rotina. É não cansar. não se cansar. E, sobretudo, não se cansar de fazer o bem. Isso sim, aí está a verdadeira santidade. E foi isso que os santos viveram. E é isso que eles nos ensinam. Não se cansar de fazer o bem. Então vamos nessa semana, nós já rezamos na primeira semana pela vocação sacerdotal, o diácono, o padre, o pároco, o vigário da sua igreja, reze por ele, o seu bispo da sua diocese, reze pelo bispo. Na segunda semana, nós rezamos pela sua família, a vocação matrimonial, que os jovens se preparem bem para o matrimônio, se preparem bem, um respeitando o outro, para ter um matrimônio feliz, abençoado. E nesta semana, estamos rezando pelas vocações religiosas, a vida consagrada, freiras, padres, irmãos, rezar por esta vocação. E não nos esqueçamos, vocação nasce da família, que a sua família possa ser o ambiente para despertar vocações, e que Nossa Senhora nos ajude, hoje e sempre. Vamos agora dar a bênção da água. Você que tem água aí para benzer, você aí na sua casa, vasilha de água perto do seu rádio, vamos dar a bênção. Deus eterno e todo-poderoso, quisestes que pela água, fonte de vida e princípio de purificação, as nossas almas fossem purificadas e recebessem o prêmio da vida eterna. Abençoai esta água para que nos proteja, e renovai em nós a fonte de vida de vossa graça, a fim de que nos livre de todos os males e possamos nos aproximar de vós com o coração puro e receber a vossa salvação. E que ela recorde a água do nosso batismo como fonte que jorra para a vida eterna. Abençoai, ó Deus Todo-Poderoso, por intercessão de Nossa Senhora, esta água que agora nós vos apresentamos, em nome do Pai, do Filho e do Espírito Santo. Amém. Água abençoada. E agora, você que está aqui no santuário, olhando aqui para a imagem de Nossa Senhora, vamos fazer a nossa consagração. E você também aí na sua casa, através do rádio. Ó Maria Santíssima, pelos méritos de nosso Senhor Jesus Cristo, em vossa querida imagem de Aparecida, espalhais inúmeros benefícios sobre todo o Brasil. Eu, embora indigno de pertencer ao número de vossos filhos e filhas, mas cheio do desejo de participar dos benefícios de vossa misericórdia, prostrado a vossos pés, consagro-vos o meu entendimento, para que sempre pense no amor que mereceis. Consagro-vos a minha língua, para que sempre vos louve e propague a vossa devoção. Consagro-vos o meu coração, para que depois de Deus vos ame sobre todas as coisas. Recebei-me, ó Rainha incomparável, vós que o Cristo crucificado deu-nos por mãe, no ditoso número de vossos filhos e filhas. Acolhei-me debaixo de vossa proteção. Socorrei-me em todas as minhas necessidades, espirituais e temporais, sobretudo na hora de minha morte. Abençoai-me, ó celestial cooperadora, e com vossa poderosa intercessão, fortalecei-me em minha fraqueza, a fim de que, servindo-vos fielmente nesta vida, possa louvar-vos, amar-vos e dar-vos graças no céu, por toda a eternidade, assim seja.

por intercessão de Nossa Senhora Aparecida, Rainha, Padroeira do Brasil, Mãe de Jesus e Nossa Mãe, desça sobre você que está aqui no santuário, romeiro e romeira, e você na sua casa rezando conosco através do rádio, desça sobre todos nós a bênção de Deus Todo-Poderoso, o Pai, o Filho e o Espírito Santo. Nossa Senhora merece uma grande salva de palmas, né, gente? E assim nós terminamos a nossa consagração, agradecendo você que rezou conosco, de um modo especial na sua casa através do rádio. Que vocês continuem na programação aí normal de vocês, sempre com as bênçãos de Deus e com a proteção sempre materna de Nossa Senhora. Nosso cântico final.

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1: Quinze horas e 28 minutinhos. É, galera, chegamos aí quase no finalzinho da programação já, né? 15:30 já praticamente. Daqui a pouquinho às 16 eu já estou partindo, mas eu não poderia partir e deixar de falar para vocês que já tá rolando ofertas para você se preparar pro final de semana. 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
3: 14h54, já quase me embora, mas é claro que eu vou deixar aqui meu grande parabéns pra galera que tá fazendo aí mais um aninho de vida, né? E eu já aproveito pra mandar um grande abraço para os nossos queridos aniversariantes, galera que tá fazendo aí mais um aninho de vida hoje, e um abraço especialíssimo aqui, eu já deixo lá pro meu amigo Leandro Araújo, nosso querido amigo Leandro Desemboque aí que tá fazendo mais um aninho de vida, o pessoal aí do Desemboque também que tá fazendo aniversário, um abraço aí meu amigo, a Ellen Santos também tá fazendo mais um ano de vida hoje, um grande abraço pra Ellen, meu amigo Bruno Souza também tá fazendo mais um aninho de vida, a Raíssa Júlia também tá fazendo aniversário hoje, e todo mundo aí que tá fazendo mais um ano de vida, sintam-se abraçados com desejos de paz, amor e prosperidade no caminho de vocês, viu? Segura aí, daqui a pouco eu volto pra dar tchau.

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1: O som que contagia. O som que contagia você, me contagia também. 1557, vai chegando aquele momento de dar tchau, e o tchau também vem com aquela mensagem pra você levar aí pro seu dia, pra sua semana e pra sua vida também, né? Finalzinho de semana, né, galera? Que já tá aí, já tá batendo na porta o finalzinho de semana. Nunca esqueça que você é muito mais capaz do que pensa. E hoje é uma oportunidade única de se tornar ainda melhor, tá? Pense no seu melhor. Muito obrigado, meus amigos. Valeu. Até mais. Fui.

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4: Como surgiu o Rosário? A oração do Santo Rosário surgiu por volta do ano 800 nos mosteiros como uma forma de oração para os leigos. Enquanto os monges rezavam os 150 salmos, os leigos, que não sabiam ler, recitavam 150 Pai Nossos. Com o tempo, foram criados outros 3 saltérios, com 150 Ave Marias, 150 louvores a Jesus e 150 louvores a Maria. Em 1214, a Virgem Maria apareceu a São Domingos de Gusmão, entregando-lhe o rosário como uma poderosa arma para converter hereges e pecadores. Desde então, a devoção ao rosário se espalhou rapidamente pelo mundo. No ano 1365, fez-se uma combinação dos saltérios, dividindo as 150 Ave Marias em 15 dezenas e colocando um Pai Nosso no início de cada uma delas. Em 1500, ficou estabelecido para cada dezena a meditação de um episódio da vida de Jesus ou de Maria. E assim surgiu o Rosário de 15 mistérios. A palavra rosário significa coroa de rosas. Segundo a tradição, cada Ave Maria rezada representa uma rosa oferecida à Virgem Maria. E ao completar um rosário, ela recebe uma coroa de rosas. A rosa é a rainha das flores. Sendo assim, o rosário é a rosa de todas as devoções.
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1: Alô, minha gente, boa tarde, Sacramento. Alô, cidadezinhas, comunidades rurais e as minhas amigas e os meus amigos internautas. Sejam bem-vindos, 16:07 do dia 20 de agosto de 2026. E por aqui chegando na Rádio Sacramento FM.

compadre Ricardo Fidelis. Produção José de Bahia. Apresentação é desse amigo de vocês. Sou eu, Walter Filho. Até às 18h30 com você. Nosso WhatsApp para você ligar e participar: 91 97 17 48. Só mensagens de áudio ou texto, viu, galera? Por favor, eu peço todo dia, não mandem áudio longo. Se mandarem, não vai pro ar, tá? 16:08.

Arreirito, moda bonita, isso. Meu vício é você. São 16:16. Tivemos também aí o Tonique Tinoco, né? A marca da ferradura. E na abertura do programa, o Tião Carreiro e Pardinho trouxeram a majestade, o pagode.

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0: 16 horas agora, mais 20 minutos, 16:20. Vamos mandar um modão pra equipe lá da Jaguara, o Noite Decão e toda a galera lá da Jaguara Agro na sintonia do Ponteiro da Viola.

0: São 16h27, é 6h27. Chico Rei, Paraná, quando a chuva passar, né? O César e Paulinho, Águas de São Francisco, vem pra cá, vem pra 100. Eu sou Walter Filho, seu amigo. Estamos apresentando o programa O Ponteio da Viola. Aqui é só modão.
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0: Sou eu mesmo com você. Vamos atender aqui o nosso amigo Valdeir. O Valdeir hoje está pedindo aqui pra gente tocar pra ele uma música do Trio Parada Dura, dizer que pode ser qualquer uma. Valdeir, é o seguinte, cara, tem uma música que eu gosto mais do Trio Parada Dura, e ela tem inclusive a participação do Zé Neto e Cristiano, e tem a participação do Eduardo Costa também. E essa música é muito bonita. Dama entre aspas.
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0: Eita, moda arrumada, hein? Dama entre aspas, você tá doido, senhor, mas olha o time também, né? Creone, Barreirito, Sonadão, Eduardo Costa e o Zé Neto Cristiano cantando essa moda. Você tá doido, vai ser bom pra lá. Deixa eu atender aqui, tem mais um pedido, é o Wilson lá do Uberaba. Fala, Wilson, boa tarde, meu amigo. Fala comigo aí, irmão.
1: Ô, Martim, boa tarde, é o Wilson do Uberaba. Quero desejar a todos vocês aí, quem estiver ouvindo, um bom final de semana. Que meu Deus nos proteja aí para mais um fim de semana. Agora, se puder aí, toca para nós aí, Mão do Tempo.
0: Isso é na hora, meu parceiro, 16:40.

0: tempo. Moda ajeitada demais da conta. Faltando agora 15 minutos para as 17 horas.
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0: Modão, é o Dingo aí do Ponteio da Viola, né? São 16:52. 16:52, deixa eu atender meu amigo aqui, o Marco Silva. Ô, Marcos, fala com a gente.
1: Ô, Walter Filho, boa tarde, como é que você tá, irmão? Que Deus abençoe você e todos os seus ouvintes da Rádio Sacramento.
0: Amém.
1: Que vocês tenham uma ótima tarde abençoada por Deus, nosso Senhor Jesus Cristo. Uma ótima quinta para todos. Walter Filho, manda aí para nós aí, marcados, com sintãozinho, chororó. Quero oferecer para todos Deltense, Ponte Alta, São Basílio, Sacramento, Jubaí, Conquista. E para todos que gostaram da música, pessoal de Garapava aí também. Um abraço a todos, fica todos com Deus.
0: Valeu, Marcos, um abraço para você também, meu amigo. Muito obrigado pela audiência.

Tá aí, Chitãozinho e Chororó, marcados, 16:56, tem mais aqui a participação agora. Quem pediu essa moda aqui, hein, senhor? Ah, meu amigo Zezinho, lá do Chamariz, pediu pra ouvir aí a Porta do Mundo, Pião Carreiro, Zé Paulo. Ô, Zezinho, boa tarde.

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4: 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Dezessete horas agora, mais 9 minutos, 17 mais 9 em Sacramento. A dona Francisca, nossa querida ouvinte do Rosário, pediu uma música, chama Toneia, não Toneia aí. Dona Francisca, a música que eu achei com esse nome é do Rio Negro Solimões. Eu não sei se seria essa, né? Porque eu pesquisei aqui no nosso computador aqui, com esse nome eu só achei essa, vamos torcer para que seja, né? Ela tá oferecendo para os sobrinhos lá de Uberaba, para nós aqui da Rádio Sacramento também.

0: São 17 horas agora, 16 minutos, 17:16 em Sacramento. Essa moda aí eu não conhecia não, essa aí. A dupla é Gerson e Jaime, prazer. A música chama-se O Mestiço. Tivemos também o Rio Negro Solimões, tô nem aí, não tô nem aí, 17:16.
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3: Walter, qual que é a música de agora?
4: Mas agora nós vamos atender pedido, né? Vamos ouvir aqui, vamos atender pedido.

0: Meu amigo Thiago, fala comigo.
1: Alô, Rádio Sacramento, boa tarde, Walter Filho, como é que tá, meu amigo?
0: Beleza?
1: Mais uma quinta-feira, abençoada, né? Eu queria tocar pra nós aí, Chitãozinho, Chororó, Estrada, oferecer pra minha tia Francisca no Rosário, pra Daniela, o João Pedro, o pai da Daniela, lá em Franca, que estão na sintonia. O pai dela fez 80 anos na semana passada.
0: Maravilha, hein?
1: Pra eles lá, todo carinho do mundo. Muitos anos de vida pro pai dela. Toca pra nós aí, meu querido. Fica com Deus. Um abraço.
0: Valeu. Então tá chegando aí, ó, mais uma deles. Chitãozinho e Chororó. Essa música é linda.

0: tá doido, senhor? Ainda bem que hoje é quinta-feira, amanhã já é sexta, não, amanhã é dia, ó. É, nós tivemos aí esse pupurri do Jane Júnior. Esses dois cantam demais, né, gente? Eles fizeram um pupurri aí, inclusive com as modas boas demais do trio Parada Dura. A voz deles é parecida com o do trio Parada Dura, né? Lembra bem, né? E tivemos também o Chitãozinho Chororó Estrada. Agora são 17 horas e 34 minutos em Sacramento. 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
0: Bora lá, são 17 horas agora, mais 45 minutinhos, o tempo passa, hein, gente? Que é isso? Deixa eu atender meu amigo Barriga aqui, ei, Barriga. O Barriga é sempre muito, muito carinhoso com as palavras, sempre elogiando a nossa programação, elogiando esse humilde locutor aqui que tá aqui com vocês todos os dias, né? Muito obrigado, viu, Barriga? Obrigado sempre, meu amigo. São 17:45. O Barriga pediu pra eu mandar um alô pro Carlos lá na Jeriquara. Ô, Carlos Chonado, como é que você tá, meu irmão? Tudo bem? Barriga, você gosta demais de nós aí, do programa também. Muito obrigado, viu? Obrigado mesmo, de coração. Deus abençoe vocês todos aí pela audiência. Também, né, o Barriga disse que quem fica ligadinho com a gente é lá no Alonso, né? Lá no pessoal do Guincho lá. Grande Alonso, né? Família tradicional aqui na cidade de Sacramento também. Turma lá do Guincho, o Alonso, gente boa demais da conta. Agora 17:45 e o Barriga pediu. Vamos trazer pra ele aí o trio Parada Dura cantando o Berrante de

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4: Tamo junto, minha gente, tamo junto. Até às 18h30, aqui no Ponteio da Viola. Trem gostoso, apaixonados. Cadê? Solta meus passarinhos. Faz tempo que eu não escuto meus passarinhos.

Ei, moçada, eu vou falar uma coisa pra vocês. Eu tenho um zoológico aqui nesse programa, meu, viu? Tudo que vocês pensarem, eu tenho aqui. É, tem boi, tem vaca, tem cachorro, tem gato, tem onça. Até onça nós temos aqui. Tem coruja, tem falcão. Falcão, deixa eu ver o barulho do falcão aqui. É, bom demais da conta, hein, senhor? E esse barulho aqui? Cadê o trem aqui, gente?

0: São 17 horas 52 minutos em Sacramento. 17:52. Vamos pro trazer aqui o recadinho dos nossos parceiros. Daqui a pouquinho tem mais pedido. Pessoal da Fazenda Lajeado dos Teles, aguenta as pontas aí. Alô, Deise, a sua também já tá no ponto aqui, já, viu?
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0: Em nome do Pai, do Filho e do Espírito Santo. Amém. O anjo do Senhor anunciou a Maria,
1: e ela concebeu do Espírito Santo.
0: Ave Maria, cheia de graça, o Senhor é convosco. Bendita sois vós entre as mulheres, e bendito é o fruto do vosso ventre, Jesus.
1: Santa Maria, Mãe de Deus, rogai por nós, pecadores, agora e na hora de nossa morte. Amém.
0: Eis aqui a serva do Senhor.
1: Faça-se em mim segundo a tua palavra.
0: Ave Maria, cheia de graça, o Senhor é convosco. Bendita sois vós entre as mulheres, e bendito é o fruto do vosso ventre, Jesus.
1: Santa Maria, Mãe de Deus, rogai por nós, pecadores, agora e na hora de nossa morte. Amém.
0: O Verbo divino se fez carne
1: e habitou entre nós.
0: Ave Maria, cheia de graça, o Senhor é convosco. Bendita sois vós entre as mulheres, bendito é o fruto do vosso ventre, Jesus.
1: Santa Maria, Mãe de Deus, rogai por nós, pecadores, agora e na hora de nossa morte. Amém.
0: Rogai por nós, Santa Mãe de Deus,
1: para que sejamos dignos das promessas de Cristo.
0: Oremos, infundir, Senhor, em nossos corações a vossa graça, para que nós que conhecemos pela anunciação do anjo a encarnação de Jesus Cristo, vosso Filho, cheguemos por sua paixão e morte na cruz, à glória da ressurreição, pelo mesmo Cristo nosso Senhor. Amém. E desejo para todos que nos acompanham as bênçãos de Deus Todo-Poderoso, o Pai, o Filho e o Espírito Santo, e permaneça para sempre.

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1: Tudo bem, 18 horas agora, 9 minutos, 18:09 em Sacramento. De volta aí com o nosso programa. Vamos até as 18:30. É o Ponteio da Viola pela nossa Rádio Sacramento FM. A frequência é 100,3. Gostou? Então já deixa seu radinho sintonizado aí, que amanhã, a hora que você bater na chave, seu rádio já tá sintonizado na 100, né? 18:09, deixa eu atender aqui o meu amigo David, oferecendo a música especialmente pra sua mãe, Dona Maria José, que diz o David que gosta muito da música. Também pros padrinhos Wagner, Paulinha, o garoto Vinícius, né? A professora Juliana, o garoto Gabriel também, os pais Oswaldo e a dona Badia. E ele pediu, vamos trazer então, né? O trio Parada Dura. Parada Dura. Mais uma do trio Parada Dura aqui hoje, hein? O negócio tá. Moçada, tem dia que cisma com as coisas aqui. O negócio vai longe. Então vamos aí, o Pedaço de Mim é o nome da música.

0: Parada Dura, Pedaço de Mim, é modão? Você ouve aqui no Ponteio da Viola, que atende agora o Arnaldo na Fazenda Lajeado dos Teles.
1: Ontem, filho, boa tarde.
0: Boa noite.
1: Ontem, filho, toca Cretina aí pra nós aí. Manda um alô aqui pra nós aqui pro Divino, que nós tá coladinho aqui. Cadê a chuva, Walter Filho? E esse poeirão, só tem poeira.
0: Calma, Arnaldo, calma, Deus sabe o que faz. Não demora, vem pra dar jeito nisso aí. 18:14 agora.

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2: 18:23, Chacoalha.

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Minha gente, eu tô indo embora, vem aí o Santo Terço com o Padre Ricardo. Muito obrigado a todos pelo carinho e pela companhia no nosso Ponteio da Viola, que volta amanhã, sexta-feira, se o bom pai assim o permitir, porque é graças a ele é que a vida continua. Tô indo nessa, fiquem com Deus, tchau, tchau, fui!

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Com o coração cheio de esperança, iniciemos nossa oração pedindo pelas famílias, pela igreja, pelo mundo e por todas as intenções que trazemos em nosso coração. Em nome do Pai e do Filho e do Espírito Santo. Amém. Senhor Jesus, nós vos oferecemos este terço que vamos rezar, contemplando os mistérios de nossa redenção. Concedei-nos, por intercessão de Maria, vossa Mãe Santíssima, a quem nos dirigimos, as virtudes que nos são necessárias para bem rezá-lo e a graça que nos vem desta santa

0: Contemplamos neste dia os mistérios luminosos. Nos mistérios luminosos, meditamos sobre os momentos da vida pública de Jesus, nos quais ele se revela como a luz do mundo. Esses mistérios nos convidam a seguir os passos do Mestre, renovando nosso compromisso de sermos também luz para os outros. Creio em Deus Pai Todo-Poderoso, Criador do céu e da terra, e em Jesus Cristo, seu único Filho, nosso Senhor, que foi concebido pelo poder do Espírito Santo, nasceu da Virgem Maria, padeceu sob Pôncio Pilatos, foi crucificado, morto e sepultado, desceu à mansão dos mortos, ressuscitou ao terceiro dia, subiu aos céus, está sentado à direita de Deus Pai Todo-Poderoso, donde há de vir a julgar os vivos e os mortos. Creio no Espírito Santo, na Santa Igreja Católica, na comunhão dos santos, na remissão dos pecados, na ressurreição da carne, na vida eterna. Amém. Pai nosso que estais no céu, santificado seja o vosso nome. Venha a nós o vosso reino. Seja feita a vossa vontade, assim na terra como no céu.
1: O pão nosso de cada dia nos dai hoje. Perdoai-nos as nossas ofensas, assim como nós perdoamos a quem nos tem ofendido. E não nos deixeis cair em tentação, mas livrai-nos do mal. Amém.
0: Ave Maria, cheia de graça, o Senhor é convosco, bendita sois vós entre as mulheres, e bendito é o fruto do vosso ventre, Jesus.
1: Santa Maria, Mãe de Deus, rogai por nós, pecadores, agora e na hora da nossa morte. Amém.
0: Ave Maria, cheia de graça, o Senhor é convosco, bendita sois vós entre as mulheres, e bendito é o fruto do vosso ventre, Jesus.
1: Santa Maria, Mãe de Deus, rogai por nós, pecadores, agora e na hora da nossa morte. Amém.
0: Ave Maria, cheia de graça, o Senhor é convosco, bendita sois vós entre as mulheres, e bendito é o fruto do vosso ventre, Jesus.
1: Santa Maria, Mãe de Deus, rogai por nós, pecadores, agora e na hora da
0: fruto do vosso ventre, Jesus.
1: Santa Maria, Mãe de Deus, rogai por nós, pecadores.

Nossa Senhora do Patrocínio do Santíssimo Sacramento, rogai por nós. No primeiro mistério contemplamos o batismo de Jesus no Rio Jordão.

0: Pai nosso que estais nos céus, santificado seja o vosso nome. Venha a nós o vosso reino, seja feita a vossa vontade, assim na terra como no céu.
1: O pão nosso de cada dia nos dai hoje. Perdoai-nos as nossas ofensas, assim como nós perdoamos a quem nos tem ofendido. E não nos deixeis cair em tentação, mas livrai-nos do mal. Amém.
0: Ave Maria, cheia de graça, o Senhor é convosco. Bendita sois vós entre as mulheres. E bendito é o fruto do vosso ventre, Jesus.
1: Santa Maria, Mãe de Deus, rogai por nós, pecadores, agora e na hora da nossa morte. Amém.
0: Ave Maria, cheia de graça, o Senhor é convosco. Bendita sois vós entre as mulheres. E bendito é o fruto do vosso ventre, Jesus.
1: Santa Maria, Mãe de Deus, rogai por nós, pecadores, agora e na hora da nossa morte. Amém.
0: Ave Maria, cheia de graça, o Senhor é convosco. Bendita sois vós entre as mulheres, e bendito é o fruto do vosso ventre, Jesus.
1: Santa Maria, Mãe de Deus, rogai por nós, pecadores, agora e na hora da nossa morte. Amém.
0: Ave Maria, cheia de graça, o Senhor é convosco. Bendita sois vós entre as mulheres, e bendito é o fruto do vosso ventre, Jesus.
1: Santa Maria, Mãe de Deus, rogai por nós, pecadores, agora e na hora da nossa morte. Amém.
0: Ave Maria, cheia de graça, o Senhor é convosco. Bendita sois vós entre as mulheres, e bendito é o fruto do vosso ventre, Jesus.
1: Santa Maria, Mãe de Deus, rogai por nós, pecadores, agora e na hora da nossa morte. Amém.
0: Ave Maria, cheia de graça, o Senhor é convosco. Bendita sois vós entre as mulheres, e bendito é o fruto do vosso ventre, Jesus.
1: Santa Maria, Mãe de Deus, rogai por nós, pecadores, agora e na hora da nossa morte. Amém.
0: Ave Maria, cheia de graça, o Senhor é convosco. Bendita sois vós entre as mulheres, e bendito é o fruto do vosso ventre, Jesus.
1: Santa Maria, Mãe de Deus, rogai por nós, pecadores, agora e na hora da nossa morte. Amém.
0: Ave Maria, cheia de graça, o Senhor é convosco. Bendita sois vós entre as mulheres, e bendito é o fruto do vosso ventre, Jesus.
1: Santa Maria, Mãe de Deus, rogai por nós, pecadores, agora e na hora da nossa morte. Amém.
0: Ave Maria, cheia de graça, o Senhor é convosco. Bendita sois vós entre as mulheres, e bendito é o fruto do vosso ventre, Jesus.
1: Santa Maria, Mãe de Deus, rogai por nós, pecadores, agora e na hora da nossa morte. Amém.
0: Ave Maria, cheia de graça, o Senhor é convosco. Bendita sois vós entre as mulheres, e bendito é o fruto do vosso ventre, Jesus.
1: Santa Maria, Mãe de Deus, rogai por nós, pecadores, agora e na hora da nossa morte. Amém.
0: Glória ao Pai, e ao Filho, e ao Espírito Santo.
1: Assim como era no princípio, agora e sempre, pelos séculos dos séculos. Amém.
0: Ó meu Jesus, perdoai-nos, livrai-nos do fogo do inferno. Levai as almas todas para o céu, e socorrei principalmente aquelas que mais precisarem da vossa misericórdia. Sagrado Coração de Jesus, nós temos confiança em vós. Ó Maria concebida sem pecado, rogai por nós que recorremos a vós. No segundo mistério contemplamos o início dos sinais de Jesus nas bodas de Caná.

0: Pai nosso que estais nos céus, santificado seja o vosso nome. Venha a nós o vosso reino, seja feita a vossa vontade, assim na terra como no céu.
1: O pão nosso de cada dia nos dai hoje. Perdoai-nos as nossas ofensas, assim como nós perdoamos a quem nos tem ofendido. E não nos deixeis cair em tentação, mas livrai-nos do mal. Amém.
0: Ave Maria, cheia de graça, o Senhor é convosco. Bendita sois vós entre as mulheres. E bendito é o fruto do vosso ventre, Jesus.
1: Santa Maria, Mãe de Deus, rogai por nós, pecadores, agora e na hora da nossa morte. Amém.
0: Ave Maria, cheia de graça, o Senhor é convosco. Bendita sois vós entre as mulheres, e bendito é o fruto do vosso ventre, Jesus.
1: Santa Maria, Mãe de Deus, rogai por nós, pecadores, agora e na hora da nossa morte. Amém.
0: Ave Maria, cheia de graça, o Senhor é convosco. Bendita sois vós entre as mulheres, e bendito é o fruto do vosso ventre, Jesus.
1: Santa Maria, Mãe de Deus, rogai por nós, pecadores, agora e na hora da nossa morte. Amém.
0: Ave Maria, cheia de graça, o Senhor é convosco. Bendita sois vós entre as mulheres, e bendito é o fruto do vosso ventre, Jesus.
1: Santa Maria, Mãe de Deus, rogai por nós, pecadores, agora e na hora da nossa morte. Amém.
0: Ave Maria, cheia de graça, o Senhor é convosco. Bendita sois vós entre as mulheres, e bendito é o fruto do vosso ventre, Jesus.
1: Santa Maria, Mãe de Deus, rogai por nós, pecadores, agora e na hora da nossa morte. Amém.
0: Ave Maria, cheia de graça, o Senhor é convosco. Bendita sois vós entre as mulheres, e bendito é o fruto do vosso ventre, Jesus.
1: Santa Maria, Mãe de Deus, rogai por nós, pecadores, agora e na hora da nossa morte. Amém.
0: Ave Maria, cheia de graça, o Senhor é convosco. Bendita sois vós entre as mulheres, e bendito é o fruto do vosso ventre, Jesus.
1: Santa Maria, Mãe de Deus, rogai por nós, pecadores, agora e na hora da nossa morte. Amém.
0: Ave Maria, cheia de graça, o Senhor é convosco. Bendita sois vós entre as mulheres, e bendito é o fruto do vosso ventre, Jesus.
1: Santa Maria, Mãe de Deus, rogai por nós, pecadores, agora e na hora da nossa morte. Amém.
0: Ave Maria, cheia de graça, o Senhor é convosco. Bendita sois vós entre as mulheres, e bendito é o fruto do vosso ventre, Jesus.
1: Santa Maria, Mãe de Deus, rogai por nós, pecadores, agora e na hora da nossa morte. Amém.
0: Ave Maria, cheia de graça, o Senhor é convosco. Bendita sois vós entre as mulheres, e bendito é o fruto do vosso ventre, Jesus.
1: Santa Maria, Mãe de Deus, rogai por nós, pecadores, agora e na hora da nossa morte. Amém.
0: Glória ao Pai, e ao Filho, e ao Espírito Santo.
1: Assim como era no princípio, agora e sempre, pelos séculos dos séculos. Amém.
0: Ó meu Jesus, perdoai-nos, livrai-nos do fogo do inferno. Levai as almas todas para o céu e socorrei principalmente aquelas que mais precisarem da vossa misericórdia. Sagrado Coração de Jesus, nós temos confiança em vós. Ó Maria concebida sem pecado, rogai por nós que recorremos a vós. No terceiro mistério contemplamos o anúncio do reino de Deus, convidando à conversão.

0: Pai nosso que estais nos céus, santificado seja o vosso nome. Venha a nós o vosso reino, seja feita a vossa vontade, assim na terra como no céu.
1: O pão nosso de cada dia nos dai hoje. Perdoai-nos as nossas ofensas, assim como nós perdoamos a quem nos tem ofendido. E não nos deixeis cair em tentação, mas livrai-nos do mal. Amém.
0: Ave Maria, cheia de graça, o Senhor é convosco. Bendita sois vós entre as mulheres. E bendito é o fruto do vosso ventre, Jesus.
1: Santa Maria, Mãe de Deus, rogai por nós, pecadores, agora e na hora da nossa morte. Amém.
0: Ave Maria, cheia de graça, o Senhor é convosco. Bendita sois vós entre as mulheres, e bendito é o fruto do vosso ventre, Jesus.
1: Santa Maria, Mãe de Deus, rogai por nós, pecadores, agora e na hora da nossa morte. Amém.
0: Ave Maria, cheia de graça, o Senhor é convosco. Bendita sois vós entre as mulheres, e bendito é o fruto do vosso ventre, Jesus.
1: Santa Maria, Mãe de Deus, rogai por nós, pecadores, agora e na hora da nossa morte. Amém.
0: Ave Maria, cheia de graça, o Senhor é convosco. Bendita sois vós entre as mulheres, e bendito é o fruto do vosso ventre, Jesus.
1: Santa Maria, Mãe de Deus, rogai por nós, pecadores, agora e na hora da nossa morte. Amém.
0: Ave Maria, cheia de graça, o Senhor é convosco. Bendita sois vós entre as mulheres, e bendito é o fruto do vosso ventre, Jesus.
1: Santa Maria, Mãe de Deus, rogai por nós, pecadores, agora e na hora da nossa morte. Amém.
0: Ave Maria, cheia de graça, o Senhor é convosco. Bendita sois vós entre as mulheres, e bendito é o fruto do vosso ventre, Jesus.
1: Santa Maria, Mãe de Deus, rogai por nós, pecadores, agora e na hora da nossa morte. Amém.
0: Ave Maria, cheia de graça, o Senhor é convosco. Bendita sois vós entre as mulheres, e bendito é o fruto do vosso ventre, Jesus.
1: Santa Maria, Mãe de Deus, rogai por nós, pecadores, agora e na hora da nossa morte. Amém.
0: Ave Maria, cheia de graça, o Senhor é convosco. Bendita sois vós entre as mulheres, e bendito é o fruto do vosso ventre, Jesus.
1: Santa Maria, Mãe de Deus, rogai por nós, pecadores, agora e na hora da nossa morte. Amém.
0: Ave Maria, cheia de graça, o Senhor é convosco. Bendita sois vós entre as mulheres, e bendito é o fruto do vosso ventre, Jesus.
1: Santa Maria, Mãe de Deus, rogai por nós, pecadores, agora e na hora da nossa morte. Amém.
0: Ave Maria, cheia de graça, o Senhor é convosco. Bendita sois vós entre as mulheres, e bendito é o fruto do vosso ventre, Jesus.
1: Santa Maria, Mãe de Deus, rogai por nós, pecadores, agora e na hora da nossa morte. Amém.
0: Glória ao Pai, e ao Filho, e ao Espírito Santo.
1: Assim como era no princípio, agora e sempre, pelos séculos dos séculos. Amém.
0: Ó meu Jesus, perdoai-nos, livrai-nos do fogo do inferno. Levai as almas todas para o céu e socorrei principalmente aquelas que mais precisarem da vossa misericórdia. Sagrado Coração de Jesus, nós temos confiança em vós. Ó Maria concebida sem pecado, rogai por nós que recorremos a vós. No quarto mistério contemplamos a transfiguração do Senhor.

0: Pai nosso que estais nos céus, santificado seja o vosso nome. Venha a nós o vosso reino, seja feita a vossa vontade, assim na terra como no céu.
1: O pão nosso de cada dia nos dai hoje. Perdoai-nos as nossas ofensas, assim como nós perdoamos a quem nos tem ofendido. E não nos deixeis cair em tentação, mas livrai-nos do mal. Amém.
0: Ave Maria, cheia de graça, o Senhor é convosco. Bendita sois vós entre as mulheres. E bendito é o fruto do vosso ventre, Jesus.
1: Santa Maria, Mãe de Deus, rogai por nós, pecadores, agora e na hora da nossa morte. Amém.
0: Ave Maria, cheia de graça, o Senhor é convosco. Bendita sois vós entre as mulheres. E bendito é o fruto do vosso ventre, Jesus.
1: Santa Maria, Mãe de Deus, rogai por nós, pecadores, agora e na hora da nossa morte. Amém.
0: Ave Maria, cheia de graça, o Senhor é convosco. Bendita sois vós entre as mulheres, e bendito é o fruto do vosso ventre, Jesus.
1: Santa Maria, Mãe de Deus, rogai por nós, pecadores, agora e na hora da nossa morte. Amém.
0: Ave Maria, cheia de graça, o Senhor é convosco. Bendita sois vós entre as mulheres, e bendito é o fruto do vosso ventre, Jesus.
1: Santa Maria, Mãe de Deus, rogai por nós, pecadores, agora e na hora da nossa morte. Amém.
0: Ave Maria, cheia de graça, o Senhor é convosco. Bendita sois vós entre as mulheres, e bendito é o fruto do vosso ventre, Jesus.
1: Santa Maria, Mãe de Deus, rogai por nós, pecadores, agora e na hora da nossa morte. Amém.
0: Ave Maria, cheia de graça, o Senhor é convosco. Bendita sois vós entre as mulheres, e bendito é o fruto do vosso ventre, Jesus.
1: Santa Maria, Mãe de Deus, rogai por nós, pecadores, agora e na hora da nossa morte. Amém.
0: Ave Maria, cheia de graça, o Senhor é convosco. Bendita sois vós entre as mulheres, e bendito é o fruto do vosso ventre, Jesus.
1: Santa Maria, Mãe de Deus, rogai por nós, pecadores, agora e na hora da nossa morte. Amém.
0: Ave Maria, cheia de graça, o Senhor é convosco. Bendita sois vós entre as mulheres, e bendito é o fruto do vosso ventre, Jesus.
1: Santa Maria, Mãe de Deus, rogai por nós, pecadores, agora e na hora da nossa morte. Amém.
0: Ave Maria, cheia de graça, o Senhor é convosco. Bendita sois vós entre as mulheres, e bendito é o fruto do vosso ventre, Jesus.
1: Santa Maria, Mãe de Deus, rogai por nós, pecadores, agora e na hora da nossa morte. Amém.
0: Ave Maria, cheia de graça, o Senhor é convosco. Bendita sois vós entre as mulheres, e bendito é o fruto do vosso ventre, Jesus.
1: Santa Maria, Mãe de Deus, rogai por nós, pecadores, agora e na hora da nossa morte. Amém.
0: Glória ao Pai, e ao Filho, e ao Espírito Santo.
1: Assim como era no princípio, agora e sempre, pelos séculos dos séculos. Amém.
0: Ó meu Jesus, perdoai-nos, livrai-nos do fogo do inferno. Levai as almas todas para o céu, e socorrei principalmente aquelas que mais precisarem da vossa misericórdia. Sagrado Coração de Jesus, nós temos confiança em vós. Ó Maria concebida sem pecado, rogai por nós que recorremos a vós. No quinto mistério contemplamos a instituição da Eucaristia, expressão sacramental do mistério pascal.

0: Pai nosso que estais nos céus, santificado seja o vosso nome. Venha a nós o vosso reino, seja feita a vossa vontade, assim na terra como no céu.
1: O pão nosso de cada dia nos dai hoje. Perdoai-nos as nossas ofensas, assim como nós perdoamos a quem nos tem ofendido. E não nos deixeis cair em tentação, mas livrai-nos do mal. Amém.
0: Ave Maria, cheia de graça, o Senhor é convosco. Bendita sois vós entre as mulheres. E bendito é o fruto do vosso ventre, Jesus.
1: Santa Maria, Mãe de Deus, rogai por nós, pecadores, agora e na hora da nossa morte. Amém.
0: Ave Maria, cheia de graça, o Senhor é convosco. Bendita sois vós entre as mulheres, e bendito é o fruto do vosso ventre, Jesus.
1: Santa Maria, Mãe de Deus, rogai por nós, pecadores, agora e na hora da nossa morte. Amém.
0: Ave Maria, cheia de graça, o Senhor é convosco. Bendita sois vós entre as mulheres, e bendito é o fruto do vosso ventre, Jesus.
1: Santa Maria, Mãe de Deus, rogai por nós, pecadores, agora e na hora da nossa morte. Amém.
0: Ave Maria, cheia de graça, o Senhor é convosco. Bendita sois vós entre as mulheres, e bendito é o fruto do vosso ventre, Jesus.
1: Santa Maria, Mãe de Deus, rogai por nós, pecadores, agora e na hora da nossa morte. Amém.
0: Ave Maria, cheia de graça, o Senhor é convosco. Bendita sois vós entre as mulheres, e bendito é o fruto do vosso ventre, Jesus.
1: Santa Maria, Mãe de Deus, rogai por nós, pecadores, agora e na hora da nossa morte. Amém.
0: Ave Maria, cheia de graça, o Senhor é convosco. Bendita sois vós entre as mulheres, e bendito é o fruto do vosso ventre, Jesus.
1: Santa Maria, Mãe de Deus, rogai por nós, pecadores, agora e na hora da nossa morte. Amém.
0: Ave Maria, cheia de graça, o Senhor é convosco. Bendita sois vós entre as mulheres, e bendito é o fruto do vosso ventre, Jesus.
1: Santa Maria, Mãe de Deus, rogai por nós, pecadores, agora e na hora da nossa morte. Amém.
0: Ave Maria, cheia de graça, o Senhor é convosco. Bendita sois vós entre as mulheres, e bendito é o fruto do vosso ventre, Jesus.
1: Santa Maria, Mãe de Deus, rogai por nós, pecadores, agora e na hora da nossa morte. Amém.
0: Ave Maria, cheia de graça, o Senhor é convosco. Bendita sois vós entre as mulheres, e bendito é o fruto do vosso ventre, Jesus.
1: Santa Maria, Mãe de Deus, rogai por nós, pecadores, agora e na hora da nossa morte. Amém.
0: Ave Maria, cheia de graça, o Senhor é convosco. Bendita sois vós entre as mulheres, e bendito é o fruto do vosso ventre, Jesus.
1: Santa Maria, Mãe de Deus, rogai por nós, pecadores, agora e na hora da...
0: Pai, e ao Filho e ao Espírito Santo.
1: Assim como era no princípio, agora e sempre, pelos séculos dos séculos. Amém.
0: Ó meu Jesus, perdoai-nos, livrai-nos do fogo do inferno. Levai as almas todas para o céu e socorrei principalmente aquelas que mais precisarem da vossa misericórdia. Sagrado Coração de Jesus, nós temos confiança em vós. Ó Maria concebida sem pecado, rogai por nós que recorremos a vós. Infinitas graças vos damos, soberana rainha, pelos benefícios que todos os dias recebemos de vossas mãos liberais. Dignai-vos agora e para sempre tomar-nos debaixo do vosso poderoso amparo. E para mais vos agradecer, vos saudamos dizendo:
1: Salve Rainha, Mãe de Misericórdia, vida, doçura e esperança nossa, salve. A vós bradamos os degradados filhos de Eva, a vós suspiramos gemendo e chorando neste vale de lágrimas. Eia, pois, advogada nossa, esses vossos olhos misericordiosos a nós volvei, e depois deste desterro, mostrai-nos Jesus. Bendito fruto do vosso ventre, ó clemente, ó piedosa, ó doce sempre Virgem Maria.
0: Rogai por nós, Santa Mãe de Deus,
1: para que sejamos dignos das promessas de Cristo. Amém.
0: O Senhor esteja convosco.
2: Ele está no meio de nós.
0: Abençoe-vos Deus Todo-Poderoso, Pai, Filho e Espírito Santo. Amém.
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4: Feira 20 de agosto de 2026.
5: Vamos aos destaques do dia.
4: Estratégia brasileira para inteligência artificial.
5: Ações incluem a compra de um supercomputador para processamento de IA, formação de profissionais e transferência de tecnologia.
4: Transferência eletrônica de veículos.
5: Nova resolução estabelece regras para a operação digital de compra e venda de carros.
4: E vamos saber mais sobre a atualização da lei seca com o secretário nacional de trânsito, Adroaldo Catão.
6: Prevê a possibilidade de certificar os chamados drogômetros, equipamentos para aferir a presença de outras substâncias que estão no momento da abordagem atrapalhando a capacidade psicomotora e impedindo direção mais segura.
5: Setor elétrico se prepara para efeitos do El Niño.
4: A atuação quer dar mais segurança ao sistema. Luciana Colares de Holanda.
7: Para aumentar a segurança do sistema, o Comitê de Monitoramento do Setor Elétrico aprovou a antecipação de 1,8 gigawatts de capacidade.
5: E você vai saber como escolher eletrodomésticos e eletrônicos mais econômicos para a sua casa.
4: Na apresentação da Voz do Brasil, Luciana Vasconcelos e Luciano Seixas.
5: E acompanhe a gente ao vivo, acesse radiogov.ebc.com.br ou Canal Gov na sua TV aberta.
4: Um supercomputador para desenvolver inteligência artificial em grande escala.
5: Além de parcerias com outros países para capacitação e desenvolvimento dessa tecnologia.
4: Ações anunciadas hoje que fazem parte do Plano Brasileiro de Inteligência Artificial.
8: Entre as ações anunciadas nesta quinta-feira, está a aquisição por meio de edital competitivo de um supercomputador para treinar modelos e desenvolver inteligência artificial em larga escala. O equipamento vai alcançar cerca de 7.200 petaflops, ou seja, será capaz de fazer cerca de 7,2 quintilhões de operações matemáticas em apenas um segundo e deve figurar entre as 10 maiores máquinas do mundo em capacidade de processamento de IA. A ministra da Ciência, Tecnologia e Inovação, Luciana Santos, detalha o impacto da inteligência artificial na vida das pessoas.
9: Para que essa supercomputação? É para desenvolver vacinas e medicamentos. É para poder garantir antecipação das chuvas e secas. É para poder melhorar a produtividade da indústria brasileira. E em tudo isso, o IA vai nos ajudar. O supercomputador não serve apenas para fazer conta mais rápido. Ele serve para transformar problemas que levariam décadas para resolver coisas do dia a dia do povo brasileiro.
8: O supercomputador será instalado no Parque Tecnológico Augusto Severo, na Universidade Federal do Rio Grande do Norte. O estado foi escolhido devido ao grande potencial energético. A presidente do Conselho de Administração do Parque, Ângela Maria Paiva Cruz, explica o que a chegada do equipamento vai representar para a região.
10: A instalação do supercomputador no Rio Grande do Norte demonstra que a ciência brasileira se fortalece quando alcança diferentes territórios, mobiliza talentos e transforma conhecimento em oportunidades para a sociedade.
8: As ações integram o Plano Brasileiro de Inteligência Artificial. Também foi anunciado o início da estruturação de uma nuvem brasileira por meio de uma parceria entre os setores público e privado. O objetivo é criar uma alternativa nacional para armazenar e processar dados e sistemas, como explica Esther Dueck, ministra da Gestão e da Inovação e Serviços Públicos.
11: O serviço na nuvem é prestado por uma empresa estrangeira. Tem uma chinesa e 5 americanas, mais ou menos. São 6 empresas no mundo que são capazes de operar um serviço de nuvem com todos os serviços que estão embutidos ali. O que a gente está fazendo aqui é que a gente quer criar uma capacidade nacional de fazer o serviço de nuvem.
8: Também foi anunciada cooperação tecnológica com empresas da China para desenvolver modelos de IA em língua portuguesa e capacitar 3 mil brasileiros em 5 anos. O Brasil fará ainda parceria com a Espanha para aumentar a capacidade brasileira de desenvolver chips. Reportagem Gabriela Noronha.
5: A Atenção motoristas de táxi e aplicativos interessados em comprar um carro.
4: O valor do financiamento para quem está cadastrado no Move Brasil aumentou de 150 para R$200 mil.
5: É o que determina a portaria publicada pelos Ministérios do Desenvolvimento, Indústria, Comércio e Serviços e do Ministério da Fazenda.
4: A nova portaria também inclui entre os veículos elegíveis os híbridos com diferentes combinações de fontes de energia, integrando motor elétrico e motor a combustão que utilize álcool, gasolina ou ambos.
5: A elevação do teto e a inclusão de outros veículos híbridos amplia a oferta, mantendo os critérios de sustentabilidade e eficiência energética, como explica Wallace Moreira, secretário de Desenvolvimento, Indústria, Inovação, Comércio e Serviços.
0: Atualizar esse valor para que os trabalhadores possam ter acesso a esses modelos de carros é fundamental. O taxista, ele consegue comprar um carro com preço acima de 150 mil e com descontos que ele tem fica abaixo de 150. Como o programa, ele contabiliza o preço que está na nota fiscal, o trabalhador de aplicativo fica numa desvantagem. Isso corrige ali e contribui para que esses trabalhadores possam comprar esses carros. Os critérios para acessar o programa continuam os mesmos, assim como os critérios de habilitação ao programa também não alteram.
4: Para solicitar adesão ao programa, acesse movebrasil.sistema.gov.br.
5: E Luciano, quem pretende comprar ou vender um carro usado vai poder agora fazer todo o processo por meio digital.
4: Uma nova resolução do Conselho Nacional de Trânsito autoriza a transferência de veículos de forma 100% eletrônica.
5: O procedimento vai reunir em uma única plataforma a assinatura do documento, a quitação de débitos e pagamentos de taxas.
4: Outra novidade é a modalidade de transferência custodiada, quando a liberação de recursos fica condicionada aos requisitos da transação.
2: A norma cria três modalidades de transferência de propriedade: convencional, eletrônica e eletrônica custodiada. Na modalidade eletrônica, as etapas do processo poderão ser realizadas digitalmente com integração ao Renavan, desde que seja feita a vistoria do veículo, entre outras exigências previstas. Quando estiver disponível, comprador e vendedor poderão realizar em um mesmo fluxo eletrônico etapas como o registro da negociação, a assinatura eletrônica da transferência, a consulta e o pagamento de débitos e taxas dos DETRANs estaduais e a conclusão da mudança de propriedade. Já na modalidade de transferência eletrônica custodiada, será possível manter em custódia o valor da negociação do bem durante a operação. Atualmente, a transferência de propriedade já conta com instrumentos digitais. Com a nova resolução, foram estabelecidas as condições para integrar essas etapas em um fluxo eletrônico vinculado ao Renavan. As operações também ficarão mais seguras com requisitos de segurança definidos pela norma, como autenticação individual e multifator, rastreabilidade, trilhas de auditoria e mecanismos de prevenção e detecção de fraudes. Daniele Popov para a Voz do Brasil.
5: A fiscalização de trânsito poderá usar agora novos equipamentos para detectar, além do consumo de álcool, também o uso de drogas pelos motoristas.
4: A mesma resolução do Conselho Nacional de Trânsito, que atualizou a Lei Seca, estabeleceu ainda algumas mudanças nos procedimentos para testar os condutores.
5: Esse teste será feito em uma triagem inicial, com equipamentos mais sensíveis, e em caso positivo, em uma segunda etapa, com o bafômetro.
4: O secretário nacional de trânsito, Adroaldo Catão, conversou comigo e Mariana Jungmann mais cedo e explicou o que muda e o que permanece igual na fiscalização sobre o consumo de álcool e drogas. Acompanhe.
12: Secretário Adroaldo Catão, seja muito bem-vindo à Voz do Brasil. Vamos falar dessa atualização sobre as regras da Lei Seca, que foram aprovadas recentemente. O que que o senhor destaca como mudanças mais importantes?
6: Olha, eu destaco dois pontos importantes. Primeiro, isso que você falou bem, é uma atualização, né? A Lei Seca está completando aí 18 anos de muito sucesso e era o momento de fazer algumas modificações no âmbito da resolução do contrato. Ou seja, tudo que está na lei, no Código de Trânsito, permanece, tá? O que a gente fez foi atualizar alguns procedimentos. E aí eu destaco dois pontos. O primeiro é o seguinte: o cidadão que for abordado inicialmente, ele agora vai poder fazer uma espécie de pré-teste, uma triagem, né? Isso facilita também o trabalho dos policiais, dos agentes. Por quê? Porque o cidadão que vai fazer aquele teste inicial, ele somente se for detectado algum indício de álcool, né, nesse primeiro teste, é que ele vai ser encaminhado ao uso do etilômetro oficial, que é esse que vai gerar de fato uma eventual penalidade. Isso facilita o trabalho também das polícias, evita filas, né, congestionamentos. Esse é um tipo de procedimento que, inclusive, algumas polícias já utilizam, tá? Mas isso não estava previsto na norma, isso gerava alguma insegurança jurídica. Então, a gente fez essa atualização, que é justamente para dar segurança jurídica, tanto para o cidadão quanto para o agente. Isso também permite que haja um tempo, né, entre o primeiro teste e um eventual segundo teste, para aqueles casos que muitas vezes geravam, inclusive, algumas manchetes sensacionalistas na imprensa, dizer assim, olha, o cidadão usou enxaguante bucal, vai aparecer álcool na boca, e a gente sabe que não é bem assim, porque esse álcool, ele não permanece na boca muito tempo. Então, o tempo entre fazer um primeiro teste e um segundo será suficiente para tirar qualquer dúvida, né? Porque o objetivo, obviamente, da lei seca não é pegar quem usa enxaguante bucal, mas sim quem bebeu e está dirigindo e, portanto, pode ter a sua capacidade de dirigir alterada. E o segundo ponto que eu destaco é a previsão dos equipamentos que têm sido chamados popularmente de drogômetros, né? Que são equipamentos que visam a detectar o uso de outras substâncias, que é a expressão que o Código de Trânsito utiliza. Tem o álcool e tem outras substâncias que também podem causar dependência e alteração da capacidade psicomotora. Então, a previsão desses equipamentos dá também segurança jurídica para que, a partir de agora, o Inmetro possa certificar esse tipo de equipamento, que a partir daí vai poder ser utilizado também nas operações lei seca para detectar não só o álcool, mas também essas outras substâncias que também levam a um risco, né? Dirigir tendo usado drogas ou usado esse tipo de substância, obviamente, leva a um risco à sociedade.
4: Secretário, as novas normas também prevêem que o agente de fiscalização deverá registrar pelo menos 2 sinais observados que confirmem a alteração da capacidade psicomotora do condutor. Antes, só o teste de alcoolemia era usado. Qual a importância desse registro adicional se já tem o bafômetro?
6: Não, na verdade, não é um registro adicional. É um ou outro. O que que acontece? Você pode usar já era assim, tá? Isso é importante dizer. Hoje, já está previsto na lei que o agente, ele pode detectar comportamentos que mostrem que o cidadão está com seu comportamento alterado, né? Pelo uso de drogas ou álcool, mesmo que ele se recuse ao uso do bafômetro, do etilômetro ou, no caso agora, do chamado drogômetro. O que a resolução fez foi dar mais procedimento, mais clareza, para evitar contestações posteriores na justiça. Então, isso dá mais transparência também e aumenta a capacidade do Sistema Nacional de Trânsito de aferir esses dados, né? Isso também é muito importante. Então, é obrigatório agora que se coloque pelo menos 2 comportamentos alterados para que isso seja mais explicitado, mais transparente. Mas continua como é hoje. Basta o uso do etilômetro ou, no caso agora, quando houver o equipamento, o uso do chamado drogômetro. Essa situação acontece quando o agente, mesmo diante da recusa, detecta que há um comportamento claramente indicando o uso de álcool ou de outras substâncias.
12: E houve mudanças aí, secretário, em relação aos procedimentos quando o condutor se recusa a fazer o bafômetro ou continua como era antes, mesmo se recusando, ele vai sofrer as penalidades?
6: Continua exatamente como era antes, não mudou nada nisso aí, a lei continua valendo, tá? Não houve nenhuma modificação, ou seja, se o cidadão se recusar, seja usar o etilômetro ou outro equipamento, ele vai responder pela recusa, que é uma infração específica, que é aquela que lhe dá multa de quase R$3.000 e lhe submete a uma suspensão da sua CNH. Então, realmente é um procedimento que continua do jeito que está hoje, e o cidadão tem que saber que ele pode, obviamente, se recusar, mas se ele se recusar, ele está sujeito a esse tipo de infração. Lembrando que mesmo que ele se recuse, e além de levar multa, se ele tiver com comportamentos que demonstrem que ele está embriagado ou sob uso de outras substâncias, também continua a responsabilidade do agente de detectando que isso aconteceu, enquadrá-lo eventualmente, se for o caso, também como crime.
4: Então, secretário, não muda nada em relação às obrigações e direitos dos condutores, né? A resolução não estabelece nenhum novo tipo de infração, certo?
6: Certo, exatamente. Não muda a infração continua a mesma, a infração ela está prevista no Código de Trânsito. O que a resolução faz é isso, atualizar procedimentos, dar mais segurança jurídica e prever a possibilidade de certificar os chamados equipamentos drogômetros, os chamados drogômetros, equipamentos para aferir a presença de outras substâncias que estão no momento da abordagem atrapalhando a capacidade psicomotora do agente e impedindo a sua direção mais segura.
12: Muito bem, nós conversamos com Adroaldo Catão, secretário nacional de trânsito. Muito obrigada, secretário, por sua entrevista aqui à Voz do Brasil.
6: Eu que agradeço.
13: O fenômeno climático El Niño pode afetar diferentes áreas do país, com reflexo nas chuvas, na agricultura e até no abastecimento de energia.
4: Por isso, o setor elétrico também reforça o planejamento para se antecipar aos possíveis impactos do fenômeno e reforçar a segurança no fornecimento de energia.
13: As estratégias foram discutidas durante um evento promovido pela Agência Nacional de Energia Elétrica, ANEEL.
7: O risco de eventos climáticos extremos coloca o planejamento como uma das prioridades para o setor elétrico. A preocupação é reduzir os impactos de um possível El Niño intenso sobre o sistema, especialmente nas regiões mais vulneráveis, como explica Sandoval Feitosa, diretor-geral da Agência Nacional de Energia Elétrica, a ANEEL.
14: Projeções internacionais da Administração Nacional Oceânica e Atmosférica dos Estados Unidos estimam elevada probabilidade, mais de 90%, de um El Niño muito forte para ocorrer entre outubro e dezembro de 2026, reforçando a necessidade de preparação antecipada.
7: Para aumentar a segurança do sistema, o Comitê de Monitoramento do Setor Elétrico aprovou a antecipação de 1,8 gigawatts de capacidade. Essa quantidade pode abastecer mais de 1,5 milhão de residências ou alimentar grandes complexos industriais e cidades de grande porte. As distribuidoras de energia planejam investir cerca de 20 bilhões de reais na modernização das redes, enquanto o Operador Nacional do Sistema Elétrico, ONS, lançou um portal para acompanhar diariamente a evolução do fenômeno. No norte, a ANEEL também antecipou recursos para a compra e a estocagem de combustível antes da redução do nível dos rios. Para o secretário nacional de Energia Elétrica do Ministério de Minas e Energia, João Daniel Cascalho, a atuação conjunta é fundamental para enfrentar o cenário.
15: É isso que fortalece o setor, atuação coordenada, preventiva, antecipada e com ações efetivas. Por isso que quando eu vejo aqui um painel com geração, transmissão, distribuição, agência de águas, defesa civil, Agência Nacional de Energia Elétrica, eu vejo que é assim que a gente atua de uma forma coordenada com ações efetivas.
7: A articulação do Ministério de Minas e Energia com a ANEEL, a Agência Nacional de Águas e a Defesa Civil inclui ainda leilões de potência, monitoramento por satélite para prevenção e combate a queimadas e medidas relacionadas à vazão de Belo Monte. Reportagem Luciana Colares de Holanda.
4: Vamos continuar falando aí, Luciana, sobre energia, dessa vez dentro de casa, economia dentro de casa.
13: Pois é, Luciana, na hora de comprar eletrodomésticos, por exemplo, existe uma etiqueta em formato de lâmpada nas cores preta e amarela.
4: É o selo Procel, uma referência para quem busca economia na conta de luz e mais eficiência energética.
13: Os detalhes você vai ouvir agora na reportagem de Márcia Fernandes.
16: O selo Procel de economia de energia ajuda a identificar produtos com maior eficiência energética. Ele é concedido aos equipamentos classificados pelo Inmetro na categoria A, que é a nota máxima concedida pelo Instituto, e indica aparelhos mais econômicos, como explica o diretor do Departamento de Informações, Estudos e Eficiência Energética do Ministério de Minas e Energia, Sérgio Aire Moraes.
17: É uma espécie de medalha. Eu sei que ao adquirir um determinado equipamento com o selo Procel, dentre todos os equipamentos classificados como A, ele é mais eficiente. Então, eu estou no topo da categoria. Então, cumpre esse papel de informar o cidadão que aquele determinado equipamento tem um reconhecimento, um mérito maior de eficiência.
16: O selo funciona como um indicativo para os consumidores que buscam economia na conta de luz. O biólogo Sinomar Fonseca foi com a família a uma loja em Brasília procurar uma geladeira e uma máquina de lavar e levou em conta o consumo de energia na hora da compra.
18: Eu sempre olho e tomo cuidado de entender, né, o que está sendo a mensagem que está sendo passada. E os selos, eles têm um indicativo, né, para mostrar esse consumo. Tento sempre escolher o melhor consumo, né?
16: Podem levar o selo outros produtos, como lâmpadas, ar-condicionado, ventilador, televisões e eletrodomésticos em geral. O selo Procel estende-se também às edificações, para indicar aquelas que oferecem melhor desempenho energético e economizam mais, como explica Sérgio Aire Moraes, do Ministério de Minas e Energia.
17: Ela tem que ser eficiente nos seus sistemas de iluminação, de ar-condicionado e a própria estrutura envoltora da edificação, piso, parede, teto, elas têm que apresentar um melhor desempenho. Aí sim passa a ter uma autorização de exibir essa placa do selo Procel na entrada da edificação.
16: Antes de receberem o selo, os produtos passam por testes e avaliações técnicas em laboratórios. Vale lembrar que, além da diferença na conta de luz, produtos e edificações que trazem o selo Procel têm menores custos de operação e manutenção e contribuem para um uso mais racional dos recursos naturais, já que consomem menos energia para realizar a mesma função. Reportagem, Márcia Fernandes.
4: Produtores rurais, pesquisadores e consumidores contam agora com uma plataforma para acompanhar preços de alimentos e previsão de safras.
19: A Companhia Nacional de Abastecimento, a Conab, lançou uma nova versão do Portal das Informações, que reúne em um único endereço mais de 80 painéis e serviços agropecuários.
4: O gerente de dados e inteligência da Conab, Herbert Filgueiras, explica o impacto dessa modernização do serviço.
20: A reformulação do portal nasceu assim, com o objetivo de democratizar o acesso aos dados e informações que a Conab produz, né? E às vezes esses dados ficavam pulverizados, né? E difícil de encontrar. A gente consolidou diferentes ambientes distintos, modernizamos as interfaces de acesso, com o objetivo de fortalecer o processo de governança da informação de dados, né?
19: Acesse a plataforma em Portal de Informações, tudo junto, sem cedilha e tio, .conab.gov.br.
4: Celular, redes sociais e inteligência artificial já fazem parte da rotina de crianças e adolescentes.
19: E com tantos desafios no ambiente digital, professores também precisam estar preparados para orientar os estudantes sobre segurança, privacidade e uso responsável da tecnologia.
4: Uma formação gratuita e online oferece ferramentas para ajudar os educadores a levar esse debate para a sala de aula.
21: O uso excessivo de celulares, redes sociais e inteligência artificial por crianças e adolescentes desafia pais e professores. Para ajudar a orientar os jovens no mundo conectado, o Ministério da Educação e a SaferNet Brasil, com apoio do Governo do Reino Unido e da Meta, oferecem a segunda edição do curso gratuito Segurança e Cidadania Digital em Sala de Aula. A formação online é voltada para educadores das redes pública e privada. Com 40 horas, o curso aborda temas como tempo de tela, cyberbullying, proteção de dados e fake news, como explica a coordenadora geral de educação digital do MEC, Ana Dalfabro.
22: Ele trata de temas sobre segurança e privacidade na internet. A gente sabe, né, a crescente violência que as crianças têm sofrido dentro do ambiente digital. Então, um curso super importante para esse público. Fala também sobre a necessidade de empatia, respeito nas redes, né, nessa convivência hoje dentro do mundo digital. Então, de fato, um curso muito útil para os professores hoje, dado o dia a dia deles em sala de aula. Curso todo online, os professores conseguem fazer no seu ritmo, né, na hora que funciona melhor para parar e conseguir se dedicar a uma formação. Então, bem mão na massa.
21: Para fazer o curso, acesse o site avamec.mec.gov.br, faça o login com sua conta gov.br e busque por Segurança e Cidadania Digital em Sala de Aula, segunda edição. Depois, basta clicar em inscrever-se e começar as aulas. Reportagem Gilberto Evangelista.
19: Profissionais que ainda não têm curso superior ou que possuem graduação em área diferente daquela que atuam podem concorrer a bolsas integrais de licenciatura pelo PRILEI, um programa de formação inicial e continuada de professores.
4: Podem concorrer também a bolsas integrais de licenciatura aqueles que tiveram bom desempenho no Enem.
19: As bolsas são oferecidas por universidades federais, estaduais e instituições privadas sem fins lucrativos que participam do programa.
4: Para aderir ao PRILEI, as instituições privadas de educação superior devem acessar o Sistema Integrado de Monitoramento, Execução e Controle em cimec.mec.gov.br.
19: E essas foram as notícias do governo federal.
4: Uma realização da Secretaria de Comunicação Social da Presidência da República.
19: Com produção da empresa Brasil de Comunicação.
4: Fique agora com as notícias do Poder Judiciário e do Congresso Nacional. Boa noite.
19: Boa noite, até amanhã.
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9: STF encerra amanhã julgamento da denúncia contra ex-deputados estaduais Rodrigo Bacelar e TH Joias do Rio de Janeiro.
23: STJ reafirma que envio de pornografia pela internet pode configurar importunação sexual.
9: Caixa Econômica Federal vai ter de pagar horas extras à bancária que não era obrigada a registrar ponto.
23: Boa noite, eu sou o Arthur Filho.
9: E eu sou Walter Lima.
23: A primeira turma do Supremo Tribunal Federal aceitou denúncia contra o ex-presidente da Assembleia Legislativa do Rio, Rodrigo Bacelar, e o ex-deputado estadual Tiago Raimundo dos Santos Silva, conhecido como TH Joias.
9: O julgamento acontece em sessão virtual da primeira turma que termina amanhã, mas todos os votos já foram apresentados.
23: Eles são acusados de obstrução de investigação em um caso que envolve o vazamento de informações sigilosas da Operação Zargum, que investigava a atuação do Comando Vermelho e conexões com agentes públicos no Rio de Janeiro.
9: Bacelar e TH Joias são acusados de repassar informações sigilosas sobre a operação contra criminosos.
23: Crime de importunação sexual também pode ser praticado pela internet sem que haja contato direto.
9: Esse entendimento foi reafirmado pelo STJ. Fátima Uchoa.
24: Um homem enviou imagens íntimas a várias vítimas. Ele foi condenado por perseguição e importunação sexual a 4 anos e meio de reclusão em regime inicial semiaberto, mas o Tribunal de Justiça do Rio de Janeiro avaliou que o crime de importunação exigiria contato físico. No entanto, a 5ª turma do STJ restabeleceu a condenação do homem por entender que tal delito pode ser cometido por meio de recursos tecnológicos, sem que haja contato físico entre o criminoso e a vítima. Segundo o relator ministro Joel Ilan Paciornik, o crime de importunação sexual pode ser caracterizado pelo simples envio de fotos ou vídeos pornográficos sem o consentimento da vítima, o que foi verificado nessa ação penal.
23: A Caixa Econômica Federal vai ter de pagar horas extras a uma bancária que não era obrigada, por regra interna, a registrar o ponto.
9: A 7ª turma do TST decidiu que essa condição não afasta a obrigação da empresa de controlar a jornada. Samanta Flor.
25: A bancária afirmou que trabalhava das 8 da manhã às 8:30 da noite. A Caixa disse que ela cumpria jornada menor e que, por ser considerada funcionária que exerce um cargo de confiança, o registro de ponto era opcional. Mas o banco não apresentou os controles de jornada. Para a 7ª turma do TST, nessa situação, vale a suposição de que o horário informado pela trabalhadora é verdadeiro. A decisão foi unânime.
23: Justiça estabelece medidas para reforçar controle sobre mineração na APA do Tapajós, no Pará.
9: Decisão atende a pedidos feitos pelo Ministério Público Federal. Sabrine Menezes.
26: Com a sentença, se torna obrigatória a autorização prévia do ICMBio para iniciar o processo de lavra. Apenas o título minerário, concedido pela Agência Nacional de Mineração, não é mais suficiente. A Justiça também aprovou um acordo entre o MPF e o ICMBio que amplia a fiscalização e a proteção da unidade de conservação. A ação foi ajuizada pelo MPF em 2024, após identificar problemas na comunicação e na articulação entre os órgãos responsáveis pela regulação da mineração e pela proteção ambiental da APA.
23: Tribunal Superior Eleitoral proíbe Pablo Marçal de usar recursos oficiais para a campanha.
9: Decisão foi tomada na sessão desta quinta-feira e vale até o julgamento do mérito do registro de candidatura de Marçal. Guilherme Firmino tem mais informações.
0: O plenário do TSE deferiu tutela de urgência e proibiu Pablo Marçal de usar recursos públicos na campanha eleitoral. Marçal também foi vetado de participar da propaganda eleitoral gratuita no rádio, na televisão e de debates. No processo, o Ministério Público Eleitoral alega que Pablo está inelegível até 2032 e que não cumpriu o prazo mínimo de 6 meses de filiação ao PRTB para disputar as eleições. A decisão dessa quinta não antecipa o julgamento de registro de candidatura de Pablo Marçal, que ainda vai ser julgado pela Justiça.
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23: A você, uma boa noite.
9: E até amanhã.
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1: Eu sou Humberto Pinheiro e estes são os destaques de hoje do Jornal do Senado, que começa agora. Aumento de acidentes com motociclistas de aplicativos gera resposta do Senado. Sete organizações internacionais vão acompanhar as eleições de outubro no Brasil. Projeto torna obrigatória a orientação vocacional para jovens em medidas socioeducativas. Boa noite. O número de acidentes envolvendo motociclistas em atividade profissional cresceu 34,92% entre 2023 e 2025, segundo dados do Ministério Público do Trabalho. Diante desse cenário, projetos em análise no Senado propõem mudanças nas regras da atividade, incluindo a adoção de seguros obrigatórios e alterações nas exigências para a obtenção da Carteira Nacional de Habilitação. O repórter Douglas Castilho traz os detalhes.
2: Elvis Macedo, garçom morador do Rio de Janeiro, se dirigia da Zona Sul Carioca à cidade vizinha Niterói quando a moto que o levava se chocou com um carro, causando traumatismo craniano e a ruptura do fêmur. Elvis relatou sua experiência e chamou atenção para a observação no hospital de casos semelhantes ao seu.
3: Eu fiquei numa ala onde havia mais ou menos umas 20 pessoas que tinham o mesmo problema que o meu, se acidentaram de moto. E eu acho que esse assunto das motos por aplicativo devem ser discutidos mais nos meios políticos, que deve haver algum tipo de lei.
2: A percepção de Elvis é amparada por dados do Ministério Público do Trabalho, que demonstram que o crescimento nas notificações de acidentes de trabalho com motos aumentou 34,92% entre os anos de 2023 e 2025. Diante desse cenário, senadores apresentaram nos últimos anos projetos de lei regulamentando a profissão e garantindo mais segurança aos motoristas. Um deles obriga as empresas de tecnologia a fornecerem seguro de acidentes pessoais para os seus entregadores. Outro texto prevê a necessidade de um motociclista ter sua carteira de habilitação com a observação de que exerce atividade remunerada, o que gera novas obrigações ao piloto. Ambos os projetos aguardam votação nas comissões.
1: Democratizar o acesso aos investimentos e incentivar o pequeno investidor são objetivos de projeto de lei pronto para ser votado na Comissão de Educação. De autoria da senadora Jussara Lima, do PSD do Piauí, a proposta cria a Semana Nacional do Pequeno Investidor, na segunda semana de outubro, com ações de educação financeira, como seminários, palestras e debates. Segundo o texto, a iniciativa busca ampliar o conhecimento sobre finanças pessoais e estimular decisões baseadas em informações confiáveis. Para o senador Flávio Arnes, do PSB do Paraná, a medida também pode contribuir para reduzir golpes contra pequenos investidores. E a Comissão de Constituição e Justiça analisa o projeto de lei que torna obrigatória a orientação vocacional para adolescentes que cumprem medidas socioeducativas. A proposta já recebeu parecer favorável na Comissão de Educação. A reportagem é de Bruno Lourenço.
4: O projeto de lei inclui testes de aptidões, interesses e habilidades nos programas de atendimento socioeducativo. A regra valerá tanto para jovens que cumprem medidas em regime de semi-liberdade, quanto para aqueles que se encontram internados. A proposta já passou pela Comissão de Educação e Cultura, quando a senadora Tereza Leitão, do PT de Pernambuco, destacou que a capacitação profissional é essencial para afastar os jovens do crime.
5: A escolarização e a profissionalização do adolescente em conflito com a lei são, portanto, pilares desse sistema, pois funcionam como instrumento de ressocialização e de construção de projetos de vida que afastem o jovem da reincidência infracional.
4: Depois da CCJ, o texto vai ao plenário do Senado.
1: Nas redes sociais, a liberdade de expressão convive diariamente com a circulação de informações falsas e discursos de ódio. Encontrar um equilíbrio entre garantir o direito de se manifestar e combater conteúdos que podem causar danos foi o desafio discutido pelos senadores na Comissão de Educação. Durante a audiência, foi apresentado o programa Senado Verifica, um canal de interação do Senado com o cidadão para a checagem de informações publicadas em qualquer meio. meio de comunicação. Repórter Rodrigo Rezende.
6: O senador Paulo Paim, do PT do Rio Grande do Sul, afirmou que discutir limites para o conteúdo publicado nas redes sociais envolve também o debate sobre liberdade de expressão e censura.
7: Defendemos a liberdade de expressão, que é um direito fundamental. O que precisamos é um
6: debate sobre liberdade de expressão e censura.
7: Defendemos a liberdade de expressão, que é um direito fundamental.

0: Senadora do Estado do Rio de Janeiro afirmou que a velocidade de mudança das tecnologias exige iniciativas rápidas.
1: A inteligência artificial, em questão de 2-3 anos, avançou de forma inexplicável. E hoje é um realismo surreal, onde você nem consegue mais identificar o que é verdade e o que não é.
0: Durante a audiência foi apresentado o programa Senado Verifica, um canal de interação do Senado com o cidadão, destinado à checagem de informações publicadas em qualquer meio de comunicação.
2: Eleições 2026.
3: O Tribunal Superior Eleitoral confirmou que pelo menos 7 organizações internacionais vão acompanhar as eleições de 2026 no Brasil. OEA, União Europeia e Parlaçu estão entre as entidades convidadas para acompanhar a preparação, a votação e a apuração. Repórter Pedro Pincer.
4: Foram convidadas oficialmente a Organização dos Estados Americanos, a União Europeia, a Liga dos Estados Árabes, a Rede dos Órgãos Jurisdicionais e de Administração Eleitoral dos Países de Língua Portuguesa, a União Interamericana de Organismos Eleitorais e a Rede Mundial de Justiça Eleitoral, além do Parlaçul. O presidente do TSE, ministro Nunes Marques, reafirmou a segurança e a credibilidade dos sistemas e dos processos eleitorais brasileiros.
5: O Brasil tornou-se, ao longo das últimas décadas, uma referência mundial na realização de eleições. A vanguarda entre as democracias representativas contemporâneas é resultado da contínua e paulatina construção de um processo eleitoral eficiente, ancorado em normativos modernos e em sistemas tecnológicos capazes de garantir a transparência, a segurança e a credibilidade das eleições.
4: Na prática, as missões de observação eleitoral são tidas como pilares de confiança pública. Os relatórios independentes produzidos pelas comitivas avaliam a integridade dos sistemas e o cumprimento da legislação, sugerindo melhorias contínuas.
3: E você conhece o termo afroconveniência? É quando uma pessoa branca se declara negra para obter algum tipo de vantagem, como reserva de vagas nas universidades, por exemplo. Mudanças na declaração de cor de candidatos desde a aprovação de cotas para campanhas reacenderam o debate sobre a afroconveniência no contexto eleitoral. Quem explica é a repórter Marcela Diniz.
6: Dados preliminares do Tribunal Superior Eleitoral mostram que as candidaturas negras são maioria nas eleições de 2026, representando 49,9% do total. O aumento do número de pessoas que se declaram pretas ou pardas pode estar relacionado à maior identificação racial. Mas essa autodeclaração nem sempre corresponde à experiência de sofrer racismo ou à percepção das desigualdades sociais relacionadas à raça. Nesse contexto, aparece o conceito de afroconveniência, usado para descrever casos em que uma pessoa se declara negra para obter benefícios de políticas afirmativas como as cotas raciais. O senador Paulo Paim, do PT do Rio Grande do Sul, lembra que desde a emenda constitucional 133 de 2024, os partidos políticos devem destinar no mínimo 30% de recursos dos fundos eleitoral e partidário para candidaturas de pessoas pretas e pardas. É aí que a afroconveniência aparece como estratégia de campanha.
7: Muitos que nunca se identificaram como negro passam a partir desse momento a assumir uma negritude, entre aspas, para que eles tenham direito a um financiamento maior para sua campanha e também mais espaço na televisão. Você está tirando um percentual daqueles que realmente se sofreram o preconceito nesse país.
6: De 2022 a 2026, 786 candidatos mudaram sua declaração de cor junto ao TSE. A maioria transitou de branco para pardo.
3: Com edição de Paulo Groba e trabalhos técnicos de João Lira, o Jornal do Senado fica por aqui. Acompanhe agora as notícias da Câmara dos Deputados. Boa noite e até amanhã.
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8: Projetos de lei ampliam o alcance do benefício de prestação continuada.
9: Comissões debatem limites para reajustes anuais nas alíquotas do IOF.
8: Parlamentares defendem políticas para combater a violência de gênero.
10: Boa noite. Carol D'Artora, do PT do Paraná, defende o avanço de proposta em debate na Câmara que criminaliza a misoginia. A deputada também apresentou projetos para ampliar o enfrentamento no ambiente.

0: ambiente digital, com punição a grupos organizados que financiam conteúdos de ódio contra as mulheres.
1: Carol D'Artora destaca que suas propostas também tratam da combinação entre misoginia e racismo nas redes sociais. A parlamentar afirma que esse recorte é necessário para proteger especialmente mulheres negras mais expostas a crimes de ódio no ambiente digital.
0: A Lei Maria da Penha completou 20 anos em 7 de agosto. Jaque Rocha, do PT do Espírito Santo, considera que a legislação mudou o enfrentamento à violência contra as mulheres, ao criar mecanismos de proteção e ao responsabilizar os agressores.
1: De acordo com Jaque Rocha, a violência contra mulheres e meninas também ganhou novas formas, inclusive no ambiente digital. Por isso, a deputada defende a aprovação do projeto que criminaliza a misoginia como forma de ampliar a proteção contra discursos de ódio e violência.
0: Daniela do Vaguinho, do Republicanos do Rio de Janeiro, enaltece os 20 anos da Lei Maria da Penha. A deputada ressalta, porém, que os números de feminicídios e de casos de violência doméstica mostram que ainda há desafios a enfrentar.
1: Daniela do Vaguinho defende o fortalecimento da rede de proteção com mais delegacias especializadas, centros de atendimento e casas de acolhimento. Ela também destaca a importância da prevenção e da educação para evitar que a violência contra a mulher aconteça.
0: Maria do Rosário, do PT do Rio Grande do Sul, alerta para os riscos de violência e abuso contra crianças e adolescentes nas plataformas digitais. Ela defende o cumprimento do ECA digital e a responsabilização das empresas diante de conteúdos que estimulem violência e automutilação.
1: Maria do Rosário também apoia a suspensão das transmissões ao vivo da plataforma Discord no Brasil e afirma que é preciso fortalecer a proteção de crianças e adolescentes nas redes. Ela defende ainda o apoio às famílias e às escolas para prevenir esses riscos.
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3: Saúde.
0: A Câmara aprovou diretrizes para o atendimento no SUS de mulheres na menopausa. A repórter Paula Bittar acompanhou a votação.
4: A Comissão de Constituição e Justiça da Câmara aprovou uma proposta que cria diretrizes no Sistema Único de Saúde para a atenção integral à saúde de mulheres no climatério e na menopausa. O climatério é a transição entre a fase reprodutiva e a não reprodutiva da vida da mulher. Já a menopausa ocorre após 12 meses sem menstruação. Estudos do Ministério da Saúde mostram que o climatério está associado a sintomas físicos e psíquicos, como ondas de calor, distúrbios do sono, alterações do humor, osteoporose e maior risco cardiovascular. A relatora da medida na comissão, deputada Tabata Amaral, do PSB de São Paulo, ressaltou que aproximadamente 29 milhões de brasileiras estão no climatério, período de transição hormonal da mulher que pode começar por volta dos 40 anos, com casos também de menopausa precoce ainda antes disso. Ela destacou que, embora não seja uma doença, a menopausa pode afetar significativamente a saúde física, mental, sexual, metabólica e cardiovascular das mulheres, além de comprometer sua qualidade de vida, permanência no mercado de trabalho e geração de renda. A proposta aprovada estabelece que o SUS deve oferecer ações educativas e de conscientização, exames e medicamentos e atendimento integral e multiprofissional. O texto também prevê incentivo a pesquisas, produção de dados e monitoramento saneamento em parceria com estados e municípios. A proposta cria ainda o Dia Nacional de Conscientização sobre a Menopausa, a ser celebrado em 18 de outubro. O projeto, que cria diretrizes no SUS para a atenção integral à saúde de mulheres no climatério e na menopausa, pode seguir diretamente para o Senado, a menos que haja recurso para votação antes pelo plenário da Câmara. Da Rádio Câmara, de Brasília, Paula Bittar.
3: Direitos Humanos.
1: Benedita da Silva, do PT do Rio de Janeiro, defende medidas para combater o etarismo e pede que o envelhecimento não seja associado à perda de autonomia. Ela acredita que o preconceito se agrava quando combinado a fatores como gênero, raça, deficiência e condição social.
0: Benedita da Silva também propõe ações para promover um envelhecimento saudável, com mais acesso à saúde, cultura, esporte, educação e lazer. Ela sustenta que é preciso garantir não apenas mais anos de vida, mas qualidade de vida, participação social e respeito aos idosos.
3: Previdência.
1: Projeto de bacelar do PV da Bahia cria um auxílio transitório para o cuidador principal de pessoa que recebeu o benefício de prestação continuada. Pela proposta, o auxílio será pago por um ano no valor de meio salário mínimo após a interrupção do benefício com a morte do dependente.
0: Segundo bacelar, a medida busca amparar mães e cuidadores que deixaram o mercado de trabalho para se dedicar aos cuidados de familiares. O projeto também prevê o reconhecimento do período dedicado ao cuidado para fins de aposentadoria.
1: Heloísa Helena, da Rede do Rio de Janeiro, propõe a criação da Renda Universal de Cidadania para pessoas com deficiência, sem exigência de comprovação de renda. A ideia, segundo ela, é superar as limitações do benefício de prestação continuada e criar um modelo que fortaleça a proteção social.
5: Hoje no Brasil, infelizmente, para que se tenha acesso ao BPC, é preciso que a família não seja pobre, ela esteja à beira da miséria humana por causa da vinculação a um quarto de salário. Então nós entendemos que as pessoas que têm alguma deficiência, seja caracterizada como deficiência física, transtorno psíquico, mental, transtorno do espectro autista ou qualquer um outro, ele tenha direito a esse benefício.
0: Heloísa Helena conclui que a mudança pode ampliar a dignidade, a autonomia e a segurança econômica. Ela explica que, se aprovada, a renda básica de cidadania deve ser implementada de forma gradual e sustentável, como instrumento de apoio à sobrevivência e à inclusão social.
3: Justiça.
1: Lucas Redecker, do PSD do Rio Grande do Sul, afirma que novas investigações sobre fraudes no INSS reforçam suspeitas discutidas durante a comissão parlamentar de inquérito que apurou descontos indevidos de aposentados. O legislador critica a rejeição do relatório da CPI.
0: Lucas Redecker cobra a responsabilização dos envolvidos no esquema investigado, além da recuperação dos recursos desviados. O parlamentar avalia que, apesar de os aposentados terem sido ressarcidos, é necessário avançar nas punições para evitar a impunidade.
3: Trabalho.
1: A Câmara aprovou uma regulamentação para as profissões de agentes indígenas de saúde e de saneamento. A repórter Paula Bittar acompanhou a votação.
4: A Comissão de Constituição e Justiça da Câmara aprovou uma proposta que regulamenta as profissões de agente indígena de saúde e de agente indígena de saneamento. Segundo o texto aprovado, para exercer as funções, o profissional deverá ser indígena, residir na área da comunidade de atuação, ter idade mínima de 18 anos, dominar a língua da comunidade e conhecer os costumes e sistemas tradicionais de saúde do povo indígena. Será exigida ainda a conclusão do ensino fundamental e de curso de qualificação específico definido pelo Ministério da Saúde. O agente indígena de saúde atuará na prevenção de doenças e na promoção da saúde das populações indígenas. As ações serão domiciliares ou comunitárias, individuais ou coletivas, seguindo as diretrizes do SUS. Os agentes devem atuar para prevenir doenças, monitorar a saúde dos indígenas, prestar primeiros socorros e mobilizar as comunidades. Já o agente indígena de saneamento trabalhará com a mesma finalidade, atuando especificamente em saneamento básico e ambiental. Entre as atribuições dele estão o monitoramento e a manutenção de sistemas de saneamento e ações de saneamento para prevenir doenças. A relatora na comissão, deputada Lídice da Mata, do PSB da Bahia, ressaltou a relevância dessa proposta.
6: É um projeto que já estava aqui na comissão há algum tempo, que trata do reconhecimento dos agentes de saúde indígena. Esse é um projeto que diz respeito ao acesso à saúde da população, daqueles que mais precisam, especialmente da nossa população indígena. Tem interesse do Ministério da Saúde para que fosse aprovado, mas principalmente o interesse dessa casa em aprovar projetos que são projetos de origem nos nossos deputados.
4: A proposta que regulamenta as profissões de agente indígena de saúde e de agente indígena de saneamento já pode seguir ao Senado, a menos que haja recurso para votação antes pelo plenário da Câmara. Da Rádio Câmara, de Brasília, Paula Bittar.
3: Agricultura.
0: Zé Neto, do PT da Bahia, apresentou o projeto que amplia o acesso de cooperativas de agricultura familiar a financiamentos para a instalação de sistemas de geração de energia renovável. A proposta busca reduzir custos e estimular o uso de fontes como solar e eólica no campo.
7: O que nós queremos é, já existe o projeto 1228, que prevê 10% dos recursos do BNDES com juros bem plausíveis, para que esses juros mais baixos atendam os pequenos e microempreendedores do campo da agricultura familiar. E nós estamos estendendo isso com o nosso projeto, que é o projeto 3066, que ele visa exatamente trazer também para esse foco as cooperativas de agricultura familiar. Nós precisamos fortalecer as cooperativas.
1: De acordo com Zé Neto, o financiamento com juros mais baixos pode ampliar a geração de energia limpa no campo. Ele acredita que a medida pode beneficiar especialmente produtores das regiões norte e nordeste do país, onde há grande potencial para a geração de energia solar.
3: Economia.
0: Comissão da Câmara aprova projeto que limita aumentos do IOF. Entenda na reportagem de Silvia Munhato.
8: A Comissão de Desenvolvimento Econômico da Câmara aprovou projeto que fixa novos tetos para as alíquotas do Imposto sobre Operações Financeiras, o IOF, além de criar limites para eventuais aumentos de alíquotas. O deputado Maurício Marcon, do PL do Rio Grande do Sul, relator do texto, foi favorável à medida.
9: Então, o IOF, ele é o imposto regulatório, ele foi criado, né, para a gente ver o rastreio do dinheiro, mas não ser arrecadatório. E o governo hoje tem usado esse imposto para arrecadar. Então, a gente coloca um limite nesses aumentos que o governo pode fazer, justamente para tentar trazer segurança jurídica para quem quer investir no Brasil.
8: Pela proposta, o aumento máximo anual do IOF sobre operações de crédito seria de 70%, para operações cambiais, de 100%. Na discussão do texto na comissão, o deputado Helder Salomão, do PT do Espírito Santo, foi contrário às mudanças, por entender que elas alterariam o cenário atual, resultando em perda de arrecadação sem uma necessária compensação. A proposta que fixa novos tetos para o IOF e cria limites para futuros aumentos será analisada agora pela Comissão de Finanças e Tributação. Da Rádio Câmara de Brasília, Silvia Munhato.
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3: Ações Exteriores.
1: Welter, do PT do Paraná, apoia o combate à disseminação de fake news, lembrando que a desinformação representa uma ameaça à democracia. O deputado também critica o que considera interferência externa no debate político e eleitoral brasileiro.
0: Ao fazer um balanço positivo da economia, Welter cita a geração de empregos, o controle da inflação, o aumento da renda e a redução das desigualdades. O parlamentar também menciona os investimentos do governo federal em saúde, educação e infraestrutura.
1: Jandira Fegali, do PCdoB do Rio de Janeiro, critica a postura do governo dos Estados Unidos em relação ao Brasil. Ela afirma que a retomada de uma política que busca subordinar a América do Sul aos interesses norte-americanos representa uma ameaça à soberania dos países da região.
0: Jandira Fegali alerta para possíveis interferências indevidas no processo eleitoral por meio das redes digitais, com questionamentos sobre as urnas eletrônicas. A parlamentar defende uma reação institucional que preserve a independência do Brasil e o funcionamento da democracia.
3: Meio ambiente.
1: Alguns métodos de alimentação de animais utilizados para produzir iguarias causam sofrimento aos bichos. Por isso, uma lei já sancionada pela Presidência da República, depois de aprovada nas comissões da Câmara, proíbe a produção e a sua comercialização no Brasil. Saiba mais na reportagem de Maria Neves.
13: Aprovado na Comissão de Constituição e Justiça da Câmara dos Deputados, o projeto que proíbe a produção e a venda de alimentos produzidos por meio de alimentação forçada de animais. Um exemplo de produto resultante da alimentação forçada de animais é o foie gras, nome dado ao fígado gordo de pato ou ganso, que é uma iguaria francesa. Como explica o deputado Áureo Ribeiro, do Solidariedade do Rio de Janeiro, que foi relator do texto em uma das comissões da Câmara, o processo pode causar doenças e levar à morte precoce do animal.
14: A alimentação forçada é uma prática extremamente cruel. Funciona com a introdução de tubos na garganta das aves para aumentar artificialmente o fígado do animal. Nós estudamos o tema e vimos que isso provoca sofrimento intenso e aumenta muito a mortalidade dessas aves.
13: Quem descumprir a nova lei pode receber como punição detenção de 3 meses a 1 ano e multa. Essa pena está prevista na Lei dos Crimes Ambientais, que também estabelece outras sanções administrativas para quem maltrata animais. Pelo texto aprovado, a proibição abrangerá tanto os produtos vendidos na forma natural quanto os enlatados. Da Rádio Câmara de Brasília, Maria Neves.
3: Comissões.
0: Chico Alencar, do PSOL do Rio de Janeiro, defende projeto que condiciona a liberação das chamadas emendas PIX à aprovação prévia de um plano de trabalho. Autor da matéria, ele explica que o objetivo é ampliar o controle sobre esses repasses diretos a estados e municípios.
1: Chico Alencar também ressalta que a proposta cria mecanismos de rastreamento dos recursos, prestação de contas e uso de conta bancária específica. O deputado argumenta que as medidas podem evitar desvios após auditorias apontadas em irregularidades na aplicação do dinheiro.
3: Esporte.
0: Luiz Lima, do Novo do Rio de Janeiro, comemora a aprovação de projeto que torna permanente a lei de incentivo ao esporte, eliminando a necessidade de renovação periódica do benefício fiscal. Com o autor da proposta, o deputado avalia que a medida dá mais estabilidade aos projetos esportivos.
15: A lei de incentivo do esporte é a oportunidade que a gente tem de empresas, pessoas jurídicas ou pessoas físicas, destinarem um percentual todo ano que pagaria em relação a tributo federal para o governo federal, puder destinar para entidades que pleiteiam a lei de incentivo junto ao Ministério do Esporte. Agora é perene, é para sempre. Há 20 anos a gente já tem a lei de incentivo do esporte em atividade no nosso país, e você garantir a perenidade igualando a cultura foi muito satisfatório para a política esportiva e para o brasileiro que gosta e ama esporte.
1: Luiz Lima ressalta que a lei de incentivo ao esporte beneficia projetos nas áreas competitiva, educacional, de inclusão e de reabilitação. Ele defende equiparar o percentual destinado por empresas, atualmente em 3%.
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22: 20h04.

0: 20:16.
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0: 20:18.

0: 20:32.
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0: 20:33.

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